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0: 23 horas.
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2: Às 23h59. 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
3: 23h59. 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
2: 11h01. 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
2: Bom dia, senhoras e senhores, 11:02 na manhã de quinta-feira. Edição do Cidade Revista do dia 2 de julho de 2026. Eu sou Luiz Carlos de Freitas e junto com toda a nossa equipe, vamos levar até o seu conhecimento os principais fatos, informações e reportagens que são destaque no nosso município e região. Você acompanha o trabalho de entrevistas e reportagens de Graziela Mello, Elison Gonçalves e Zezinho Rodrigues, trazendo os assuntos que movimentam a cidade. E nas notícias do Complexo Policial, a apuração é com Donizete de Almeida. Fique conosco, se informe, participe. O Cidade Revista está só começando. Aniversariantes de hoje, para deixarmos registrado aqui, a lista hoje está extensa, né? Aquele grande abraço e feliz aniversário para Lucas. Peraí, não é Lucas, não é? Luiz Carlos Ananias, da Vila Lima. Luiz Carlos Ananias, da Vila Lima. Vera Lúcia Pereira, do Cafezinho. Maria das Dores, do Cinturão Verde. Alane Gabriele, 9 aninhos, hoje no prolongamento do Parque Chussara. Edmara Graciele de Melo, no Cinturão Verde. Priscila Guimarães Pereira, da Vila Lima. Ângela Maria de Moraes, também na Vila Lima. Maria das Dores, do Cinturão Verde. Glória Maria Tiburcio, 84 anos, no Rio do Peixe. E Carlos Paulino, o cowboy do forró no Taquaral. A todos, votos de muitas felicidades.
3: 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O tempo hoje em nossa região.
2: O Oceano Pacífico Equatorial Central e Leste, ao largo da costa do Peru e do Equador, segue em rápido aquecimento durante o mês de julho de 2026, evidenciando o fortalecimento do fenômeno El Niño. Em julho, o clima no Brasil começa a sentir os primeiros impactos da intensificação do El Niño. Julho deve chover um pouco mais do que a média em áreas do sul de Minas, na zona da Mata Mineira, do centro-sul do Rio de Janeiro. Bom, pelo menos duas frentes frias fortes de grande abrangência devem passar pelo Brasil em julho, com potencial para espalhar chuva e frio pelo interior do país. A época mais provável de uma dessas frentes frias, é no começo da primeira quinzena de julho. Olha, mas em quase todo o Brasil, julho de 2026 terá dias quentes com temperaturas acima do normal. Picos de calor poderão ocorrer especialmente no final do mês, com temperaturas muito altas no centro-oeste, no sudeste, interior do nordeste e norte do Brasil. Hoje em Três Corações, dia de sol, à tarde o céu fica com algumas nuvens, com a parte da manhã mais fria, registrando mínima de 14, à tarde mais agradável, com a máxima de 25 graus. Presença de sol entre algumas nuvens, é importante redobrar a atenção também com a saúde, viu? Mantenha uma boa hidratação, mesmo sem sentir sede, e aproveite os períodos de sol para realizar caminhadas ao ar, atividades físicas ao ar livre. Pessoas com problemas respiratórios devem evitar mudanças bruscas de temperatura e manter os ambientes sempre bem ventilados. Então, que seja muito bem aí a sua quinta-feira, para quem está em casa, para quem está trabalhando, para quem está na atividade física, no carro, no ônibus, sejam muito bem-vindos. Fortalecendo aí o nosso bom dia. 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Manchetes de hoje. Nem o frio desanima a terceira idade de dar exemplo de saúde, disposição e qualidade de vida em Três Corações. Matriz Sagrada Família altera horários das missas de domingo por causa do jogo da seleção brasileira. Especialistas alertam para riscos do consumo de queijo sem inspeção sanitária no sul de Minas. CDESU esclarece como funciona o acolhimento às pessoas em situação de rua durante o período de frio em Três Corações. Colheita do café impulsiona a geração de empregos e sul de Minas abre mais de 6 mil vagas formais. Edital abre oportunidade para projetos da inovação e tecnologia no estado de Minas. Inclusão sobre duas rodas. Tricordianos com deficiência visual participam de pedal adaptado e vivem experiência inesquecível. skatista tricordiano Cauê Augusto representa Três Corações no STU National 2026 em Salvador. Atletas de Três Corações representam o município de Meeting Paralímpico Lotérica Caixa em Belo Horizonte. E ao final desta edição, acompanhe as notícias do Complexo Policial com Donizete de Almeida. Sejam mais uma vez bem-vindos, está no ar. 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
1: Bom, vamos ao nosso primeiro quadro, agora um exemplo de determinação e qualidade de vida que mereça destaque. Enquanto muita gente, muitas pessoas estão aproveitando o frio para permanecer em casa, deitado no sofá, os participantes do Núcleo de Atividades Físicas da Terceira Idade, o NAF, assim como é conhecido, mostram que saúde e bem-estar vem em primeiro lugar. Todas as manhãs, às 7:30 da manhã, eles marcam presença lá no ginásio Pelezão para praticar atividades físicas, fortalecendo o corpo, a mente e principalmente os laços de amizade. A prática regular de exercícios contribui para a prevenção de doenças, melhora a sua mobilidade, o equilíbrio, a autoestima e a saúde mental, além de proporcionar um importante convívio social, combatendo o isolamento e incentivando um envelhecimento mais ativo e saudável. O presidente interino do NAF, José Vicente Filho, vem destacar a dedicação e o entusiasmo dos participantes e fazem um convite para que outras pessoas possam conhecer o grupo e também façam parte dessa iniciativa que inspira, transformando vidas. Vamos ouvir? Com a palavra, José Vicente.
2: Tem atividade, tem bastante, continua com a ginástica do mesmo jeito, né? Tem a professora lá e a gente trabalha todos os 3 dias da semana do mesmo jeito.
3: Vicente, com esse inverno, com esse frio que está fazendo, os alunos do NAS continuam frequentando ou diminui um pouco?
2: Ó, é muito frio, de verdade, assim, apertado, mas o povo vai assim mesmo, tem ido, não está segurando fácil, não. O pessoal está, ainda está idoso, mas está esperto.
3: Você está fazendo dentro do ginásio ou fora do ginásio?
2: Dentro do ginásio, é nesse da quadra. Sim, a professora vai estar firme lá toda segunda e quarta, a outra de sexta-feira também vai tranquilo. Eu vou em minha tempo lá.
3: E muitos alunos?
2: Tem bastante, graças a Deus, tem bastante. As turmas, uma pela outra, está numa faixa de 45, 50 pessoas.
3: E qual que é a idade iniciante?
2: O nosso estatuto conta a partir de 50 anos, mas a idade conta é a idade do idoso, né? 60 anos.
3: Precisa de alguns documentos para poder frequentar?
2: Precisa, tem que ter, por exemplo, no caso, menos de 60 tem que estar uma pessoa, tem que estar com uma indicação, tem que ter algum médico. E, não, e se assim, de 60 ele quiser participar, ele já participa para ajudar ele na saúde. É, tem alguns, né? Às vezes fica, não está podendo fazer movimento com a perna, com o braço, às vezes não mexe com o braço, mas pode fazer com a perna, e eles têm um movimento de abaixar, de levantar, alongamento, isso fazendo tudo. Do meu ver, eu acho o horário de manhã o melhor.
3: Qual que é o horário que vocês começam lá?
2: 7:30. Só lá nós temos uniforme, tem a camiseta do NAFO. Mas depois que ele já está cadastrado e tudo certinho. Daí a pessoa vai, fica 3 dias vendo direitinho, participando, ver como é que é. Se ele gostar, aí vai fazer uma ficha direitinho dele por lá.
3: Agora o senhor está assumindo interinamente, está acostumado, o presidente tivesse às vezes, não tem problema, né, senhor Sente?
2: Não, graças a Deus está tudo certo, não tem problema não. Tá tudo
3: porque, como o senhor fala poder comandar tantas pessoas, as duas turmas, por exemplo?
2: É, nós temos uma diretoria, né? Eu, o presidente, nós temos uma diretoria completa. Tem o secretário, tem o tesoureiro, membros do conselho. Está sempre reunido, está sempre quase todo mundo junto lá. Sempre.
3: Tem reuniões, seu Sete?
2: É, nós sempre tem reuniões periódicas, né? Sempre, às vezes, um mês, ou faz um mês, no outro mês tem. Sempre. É, a gente deixa o convite aberto para quem quiser fazer exercício, aproveitar principalmente nesse tempo agora de frio, quiser dar uma esquentada no espaço de uma hora lá. Participe com a gente lá, vai lá na segunda, quarta e sexta, às 7:30 da manhã, que nós estamos lá fazendo isso.
1: Pois é, um exemplo aí de cuidado com a saúde, né? E, acima de tudo, alegria de viver. Muito bom. 11:12, Momento Saúde termina aqui.
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1: Cidade em Revista, 11:12. A safra do café voltou a movimentar a economia do sul de Minas e ajudou a impulsionar a geração de empregos com carteira assinada em várias cidades da região. Dados do CAGED mostram saldo positivo de mais de 6 mil vagas apenas no mês de maio, com destaque para municípios ligados à cafeicultura. O repórter Ellison Gonçalves vai me trazer os detalhes e explica como a colheita vem impactando o mercado de trabalho regional. Vamos ouvir. Ellison.
4: A colheita do café voltou a movimentar a economia do sul de Minas e ajudou a impulsionar a geração de empregos formais em várias cidades da região durante o mês de maio. Os números divulgados pelo Cadastro Geral de Empregados e Desempregados, o CAGED, mostram que o Sul de Minas fechou o mês com saldo positivo de 6.140 vagas com carteira assinada. O resultado considera a diferença entre admissões e demissões registradas ao longo do mês e reforça a importância da cafeicultura para a economia regional, principalmente neste período de safra. E quando a gente olha para cidades ligadas diretamente à produção de café, os números chamam ainda mais atenção. Cabo Verde, por exemplo, liderou a geração de empregos na região em maio, com saldo positivo de 394 vagas. Quase todas as contratações aconteceram na agricultura, principalmente por causa da colheita do café. Na sequência, aparecem Três Pontas, com saldo de 340 vagas, sendo cerca de 80% das contratações ligadas ao setor agrícola, e Passos, com 322 novos postos de trabalho, também puxados pela cafeicultura. Aqui na nossa região, o impacto da safra vai muito além das lavouras. Durante a colheita, cresce a procura por trabalhadores para atuar diretamente no campo, no transporte, nos armazéns, no beneficiamento do café e também no comércio que gira em torno dessa movimentação econômica. Segundo o economista e professor da Universidade Federal de Alfenas, Fernando Batista, esse crescimento nas contratações está diretamente relacionado à sazonalidade da cultura cafeeira. De acordo com ele, maio é justamente um dos períodos em que a demanda por mão de obra aumenta nas cidades produtoras de café, refletindo diretamente nos dados do mercado formal de trabalho. Mas o economista faz um alerta importante. Ele explica que os números do mês precisam ser analisados junto com o acumulado do ano, já que muitos desses empregos são temporários e acompanham o ritmo da safra. Mesmo assim, o cenário regional segue positivo em 2026. No acumulado dos cinco primeiros meses do ano, o Sul de Minas já soma mais de 16.700 novos postos de trabalho com carteira assinada. E não é só o agronegócio que aparece nos dados. Mesmo cidades que tiveram resultado negativo em maio continuam apresentando saldo positivo no acumulado do ano. É o caso de Extrema, que fechou maio com mais demissões do que admissões, principalmente nos setores de serviço e indústria, mas ainda assim acumula mais de 1.700 empregos gerados em 2026. Pouso Alegre também teve saldo negativo no mês de maio, mas segue entre os municípios que mais contrataram no ano, com mais de 1.500 vagas criadas. Segundo especialistas, isto mostra que o mercado de trabalho segue aquecido não apenas no sul de Minas, mas também em nível nacional. O economista Fernando Batista destaca que o Brasil vive atualmente uma das menores taxas de desemprego dos últimos anos para este período, o que contribui para o fortalecimento da economia e do consumo. E quando o trabalhador consegue um emprego formal, os reflexos aparecem em vários setores. Com mais renda circulando, aumenta o movimento no comércio, nos serviços, nos supermercados, nas lojas e em diversas áreas da economia local. No caso do Sul de Minas, o café continua sendo um dos principais motores dessa movimentação econômica. Além da produção agrícola, a cadeia cafeeira envolve transporte, exportação, cooperativas, armazéns, comércio de máquinas, insumos e prestações de serviços. E justamente neste período de colheita, cidades da região acabam sentindo diretamente esse aumento na circulação de renda e na oferta de trabalho. A expectativa agora é acompanhar como os próximos meses vão se comportar após o pico da safra e observar se o ritmo positivo do emprego formal será mantido na região. Antes de voltar com você no estúdio, uma rápida atualização da previsão do tempo. Manhã de sol com algumas nuvens e, segundo o Climatempo, a máxima para hoje pode chegar aos 26 graus. Luiz Carlos, eu volto com você no estúdio.
1: Obrigado, Elison Gonçalves. 11:17. Vamos nessa? Vamos no comercial e a gente volta já. Continue ligado. Informações é aqui, Cidade Revista.
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4: 11:21. Na edição anterior do Cidade Revista, nossa reportagem trouxe a confirmação de 3 casos da febre maculosa registrados neste ano de 2026 na Escola de Sargento das Armas, a ESA, aqui em Três Corações. A informação foi divulgada pela Secretaria de Estado de Saúde de Minas Gerais, que informou que todos os pacientes receberam atendimento médico, apresentaram boa recuperação e não houve registro de mortes relacionadas à doença no município. Segundo a Secretaria de Estado de Saúde, os casos ocorreram entre militares do corpo permanente da instituição e seguem sendo acompanhados em conjunto com a Unidade Regional de Saúde de Varginha, a Prefeitura de Três Corações e os órgãos da Vigilância em Saúde. A Escola de Sargento das Armas informou ainda que áreas com suspeita de exposição ao carrapato foram interditadas preventivamente e que medidas de prevenção e monitoramento estão sendo adotadas dentro da unidade militar. A febre maculosa é transmitida pela picada do carrapato estrela infectado e exige atenção principalmente neste período de seca, quando aumenta a circulação do carrapato em áreas de vegetação, pastagens e locais de presença de animais como cavalos, cães e capivaras. Entre os principais sintomas estão febre alta, dores no corpo, dor de cabeça, manchas avermelhadas na pele e mal-estar. Especialistas alertam que esse diagnóstico precoce é fundamental para evitar complicações mais graves. Nossa reportagem também procurou a Secretaria Municipal da Saúde, aqui de Três Corações, para comentar o acompanhamento da situação no município e nos foi informado que a pasta ainda não tem dados oficiais. Mas nós seguimos acompanhando o assunto e qualquer nova atualização você acompanha aqui na programação da Rádio Tropical e também em nossos canais de informação, ok? Então fiquemos atentos aí e o Cidade Revista vai continuar no aguardo.
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4: Agora temos aqui um edital de convocação de jurados. O excelentíssimo senhor Dr. Denis Ferreira Mendes, juiz de direito da primeira vara criminal, infância e juventude e cartas precatórias desta cidade e comarca de Três Corações, faz saber que a sessão ordinária do júri desta será realizada no dia 2 de setembro de 2026. Será às 9:30 da manhã e já tendo sido sorteados para a referida sessão os seguintes jurados: Jaqueline Brilhante, Jocielen Furtado de Mendonça Vitor Leão, Betânia Costa Pinto, Jaciane de Oliveira Rosa, Wanda de Oliveira, Vera Lúcia Costa Marques, Paulo Afonso Rezende Borges, Cauê Ferreira Bueno da Silva Viana, Natália Abigail da Silva Francisco Souza, Crislane Ferreira.

0: Madeira Narciso, Luiz Venício Vicchiato, Cândido Rodney Allen, Aparecida das Graças Salviano das Dores, Jane das Graças Nogueira, Leandro Mesquita de Souza, Thaís Elaine Silva de Oliveira Santos, Lineker William de Souza, Pablo Leonardo Nogueira, Fátima dos Santos, Brenda Laura Pereira Lima, Jaqueline Linder de Azevedo, Ana Luísa Rodrigues, Cícero José Merlin Correia e Edmara Graciele de Andrade Melo. Agora vamos aos jurados suplentes. Ágata Vitória de Andrade Carvalho, Rauane Maria Velar de Melo, Rafael Maria Azalim, Arielle Custódio Silva, Elidiane Aparecida Bastos, Lavínia Micaele Cruz, Daniel do Carmo Cândido de Paula, Carlos Gabriel de Oliveira Silva, João Victor Guilhermino Messias, Sebastião Ângelo Garcia, Jean Júlio Matias, Lorena Firmino de Oliveira, Nayara Naja de Assis Andrade, Débora Matias Silva e Tainá Novaes Martins. Notifica, pois, todos os jurados sorteados, aqui mencionados, para que compareçam na sala destinada às reuniões do júri desta comarca no dia 2 de setembro de 2026, horário 9:30 da manhã. Agora outro assunto. Uma oportunidade importante para universidades, empresas, cooperativas e iniciativas ligadas à tecnologia no sul de Minas. Um edital estadual vai disponibilizar recursos para apoiar eventos de inovação e empreendedorismo tecnológico em Minas Gerais. Vamos entender como isso funciona? Vamos lá então.
1: Oportunidade importante para quem trabalha com tecnologia, inovação e empreendedorismo aqui em Três Corações e em toda a região do sul de Minas. É que estão abertas as inscrições para um edital estadual que vai apoiar a realização de eventos voltados ao desenvolvimento tecnológico e à inovação em Minas Gerais. A iniciativa recebeu o nome de Eventec e vai disponibilizar até R$3 milhões para ajudar na organização de eventos ligados ao empreendedorismo tecnológico, ciência, pesquisa e inovação. O edital é coordenado pela Secretaria de Estado de Desenvolvimento Econômico e pela Fundação de Amparo à Pesquisa do Estado de Minas Gerais, a FAPEMIG. Na prática, os recursos poderão ser utilizados para custear despesas como infraestrutura, logística, comunicação, divulgação, contratação de serviços de apoio, materiais técnicos e outros itens necessários para a realização dos eventos. E essa é uma oportunidade que pode interessar diretamente universidades, instituições de ensino, empresas, cooperativas, centros da inovação e também profissionais ligados à área tecnológica aqui na região. O Sul de Minas vem registrando crescimento em setores ligados à inovação, tecnologia e pesquisa, principalmente em cidades que possuem universidades, centro de pesquisa técnico e polos industriais. E justamente por isso, iniciativas desse tipo acabam abrindo espaço para que projetos regionais ganhem mais visibilidade e apoio financeiro. Segundo o edital, podem participar pessoas físicas vinculadas a instituições de ciência e tecnologia, as chamadas ICTs, além de institutos de ensino superior, ambientes promotores da inovação, cooperativas e empresas sediadas em Minas Gerais. A proposta do programa é incentivar eventos que promovam troca de conhecimento, desenvolvimento de soluções tecnológicas, criação de conexões entre empresas, pesquisadores e estudantes, além do fortalecimento do ecossistema de inovação no estado. Especialistas destacam que eventos voltados para tecnologia e empreendedorismo têm papel importante não apenas na geração de conhecimento, mas também na movimentação da economia local. Além da troca de experiências, esses encontros costumam atrair estudantes, investidores, pesquisadores, startups e profissionais de diferentes áreas, estimulando novos negócios e oportunidades de parceria. Para cidades do interior, como Três Corações e municípios vizinhos, esse tipo de incentivo pode ajudar a aproximar ainda mais universidades, empresas e centros de pesquisas das demandas reais do mercado. Outro ponto importante é que os recursos não são destinados apenas para grandes eventos. A proposta também abre espaço para iniciativas regionais que tenham potencial de impacto na inovação e no empreendedorismo tecnológico. As inscrições já estão abertas e os projetos devem ser enviados até o dia 13 de agosto por meio do sistema Everest, plataforma utilizada pela FAPEMIG para recebimento das propostas. Os interessados precisam apresentar informações detalhadas sobre o evento, objetivos, público-alvo, cronograma e aplicações dos recursos solicitados. A expectativa é que o programa ajude a fortalecer ainda mais o ambiente de inovação em Minas Gerais, ampliando oportunidades para pesquisadores, estudantes, empreendedores e empresas que atuam no desenvolvimento tecnológico. E para Três Corações e toda a região, a abertura desse edital representa mais uma possibilidade de colocar projetos locais em evidência, fortalecer conexões e ampliar o acesso a iniciativas ligadas à inovação e ao empreendedorismo. Com informações direto da redação para o Cidade em Revista, repórter Elison Gonçalves.
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0: 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Recado agora para os fiéis da Matriz Sagrada Família. Bom, devido à partida da seleção brasileira pela Copa do Mundo, haverá uma alteração na programação das missas de domingo. O cônego Sérgio explica que as celebrações previstas para as 17 e as 19 horas serão antecipadas para 15 horas, permitindo que os fiéis participem da Santa Missa e também acompanhem o Jogo do Brasil. As missas da manhã permanecem nos horários habituais. Vamos ouvir o comunicado e conferir todos estes detalhes.
7: Estimados ouvintes, mais uma vez chego até cada um de vocês para passar a agenda da paróquia Sagrada Família, de forma especial da nossa Igreja Matriz. Nós estamos vivendo a alegria da Copa do Mundo de 2026 e a partir da vitória da seleção brasileira no último jogo, nosso país, representado pelos jogadores, segue adiante. E no próximo domingo, dia 5, nós teremos então o próximo jogo que coloca o Brasil nas oitavas de final. Sabemos que o futebol é uma paixão nacional e com isso a seleção consegue parar o país e tantos que gostam, que acompanham os jogos, e principalmente que torcem nesse período da Copa, também mudam a sua rotina, a sua atividade. Nessa perspectiva, na matriz da Sagrada Família, neste domingo, dia 5, não teremos dois horários de missa da tarde. Não teremos a missa das 5 da tarde e nem teremos a missa das 7 da noite. Mas teremos um horário especial. Teremos a missa às 3 horas da tarde, ou seja, às 15 horas. E fica o convite para quem antes do jogo quiser santificar o seu domingo participando da Santa Missa conosco, vir para a missa das 15 horas, horário especial, neste domingo, dia 5. Lembramos que os horários da parte da manhã são os normais, às 7 da manhã e às 10 da manhã. E, portanto, um horário especial no domingo, em substituição aos horários das 17 e das 19, que foram cancelados, teremos a missa das 15 horas, ou como nós chamamos, da missa das 3 da tarde.
0: Bom, o assunto agora é inclusão. E um exemplo inspirador de como o esporte pode derrubar barreiras e proporcionar experiências transformadoras, Três Corações esteve representada na 4ª edição do Pedal Olhos Aventureiros, realizada em Poços de Caldas, um projeto pioneiro em Minas Gerais, que promove a inclusão de pessoas com deficiência visual por meio do ciclismo adaptado. Interessante, né? Ao lado de voluntários que conduzem bicicletas duplas, os participantes têm a oportunidade de percorrer trajetos turísticos com segurança, autonomia e muita emoção. Nessa edição, vamos conhecer um pouco mais sobre essa iniciativa que reuniu participantes de várias cidades e contou com a presença de representantes tricordianos. Vamos ouvir o que o Daniel de Oliveira, do projeto Olhos Aventureiros, tem a dizer.
8: Eu sou aqui de Poços de Caldas, eu participo de um grupo que trabalha com a inclusão de pessoas com deficiência visual. A gente começou no ciclismo, na bike de dois lugares, e a gente faz agora outras atividades recreativas também. E tivemos a nossa 4ª edição do nosso pedal. Esse pedal entrou para o calendário oficial de eventos aqui do município de Poços de Caldas e tivemos a honra aí de ter o pessoal de Três Corações participando aqui com a gente, que tem a deficiência visual, das demais regiões também daqui de Minas. E o pessoal veio a brilhantar o nosso evento aqui com a participação deles também. Foi um evento muito enriquecedor de inclusão, né? Os ciclistas aí se incluíram com a gente e foi um evento bem marcante aqui no nosso município. Foi a nossa 4ª edição do pedal do projeto Olhos Aventureiros, que acontece uma vez por ano. Sim, né? Como é um evento de inclusão e ciclista tem em todas as partes, então essa estratégia de expandir, né, o evento do passeio ciclístico e expandir para as outras regiões aqui de Minas, a cidade que tem alguma pessoa com deficiência visual, a gente tem essa pretensão aí de realizar esse passeio ciclístico. A bicicleta é de dois lugares e a pessoa que enxerga vai pedalando na frente e nós que somos pessoas com deficiência visual pedalamos na mesma sincronia também no banco de trás.
9: E como que foi a participação dos tricordianos?
8: E a presença deles reforçou o nosso projeto aqui de inclusão, porque as pessoas com deficiência visual aqui de Poços viu que tem pessoas de fora interessando, né? E isso reforçou mais a adesão do pessoal daqui também.
9: Mas parece que deu um apoio do município?
8: Isso, nós temos o apoio da prefeitura de Poços, na pasta da Secretaria de Turismo, né? A nossa secretária que é a Velinha, e eles apoiam, assim, com o suporte, tem o suporte do Corpo de Bombeiros, DETRAN, DEMUTRAN, o DR, tivemos aí a ambulância do SAMU também fazendo fazendo apoio, dando um suporte para nós. É um evento bem seguro, né? Onde não é só com pessoas com deficiência visual, mas assim, todos os ciclistas de Poços e região, eles aderem também a esse movimento. E nessa adesão aí de todos, ajuda a fortalecer essa causa também da inclusão. Aí como nós tivemos aí a participação do Marcelo, de Três Corações e outras pessoas de diversas regiões, é interessante essa ideia de expandir mesmo. Todos nós pela inclusão, agradeço aí pelo convite da entrevista.
0: Agora você acompanha o depoimento de um tricordiano que participou do passeio guiado por um voluntário em uma bicicleta adaptada. Trata-se de Marcelo de Carvalho. Ele relata a alegria de viver essa experiência, a emoção e o frio na barriga diante de uma aventura diferente de tudo que já havia vivenciado. O Marcelo também manifesta o desejo de que um evento como esse possa, no futuro, ser realizado aqui em Três Corações, ampliando as oportunidades de inclusão e acessibilidade por meio do esporte.
10: Vamos lá, né? Eu fui convidado pelo idealizador de projeto, o Daniel, né? Levei a firma lá, levei um colega meu que mora aqui em Três Corações, que é de Berzinha, né? Nós fomos lá, os colegas que fazem encontro aqui em Três Corações, e participamos lá do evento lá, foi muito bom, né? Eu nunca tinha participado da pedalada lá, é só chamar Os Aventureiros, né? Então, assim, foi muito bom, né? Pra mim foi novidade, né? E com os deficientes visuais também foi novidade, eles nunca haviam tido andado de bicicleta, né? Assim, pela primeira vez, né? Pra enxergar.
9: Ô Matheus, você sentiu assim, algum calafrio, montando a bicicleta ainda?
10: Ah, vem sente, né? Sente um frio de barriga, sente medo, né? Mas sim, a equipe que estava lá é muito boa, né? Passou segurança pra gente, né? Tivemos toda assistência lá, de maior apoio, então sim, teve a equipe lá, então sim, passou bastante segurança pra gente, né? No meu momento a gente fica com medo, né? Mas deu certo, graças a Deus. Teve o condutor também, né? A pessoa que conduz a gente, né? Que foi uma ótima pessoa que conduziu.
9: E veja bem, esse evento pode ser realizado aqui em Três Corações, pelo que eu falei lá com o Daniel, ficou bastante entusiasmado trazendo um evento desse para a nossa cidade, hein?
10: Sim, com certeza, né? Nós já conversei com esse, agora estou procurando me conversar com o pessoal também, para ver se tem as possibilidades de fazer para Três Corações também. Autonomia, né, para nós, né, para o pessoal que enxerga, né, as pessoas às vezes têm a curiosidade de pedalar, né? Principalmente se a pessoa que é cega, assim, né? Então dá autonomia para ela, dá liberdade para ela, né? E a pessoa que vai na frente conduzindo vai ajudando ela, vai fazendo descrição do ambiente, né? Falando, né? Então, assim, né? Uma coisa diferente, né? Talvez você dá lá uns 25 quilômetros, né? Então, assim, aí, no caso, nós fomos, depois voltamos, retornamos. Mas aí, no caso, eu fui, aí depois para voltar para outra pessoa, né? Porque aí eu voltei no caso de apoio.
9: Mas tem muita torcida, o pessoal apoiando vocês nas ruas, né?
10: Foi sim, a cidade parou, né? A cidade parou, então assim, tinha muito apoio, como falei, seguro mesmo.
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0: 11 horas e 43.
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0: Hoje é quinta-feira. 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
0: Com a chegada das baixas temperaturas, aumenta a preocupação com a proteção das pessoas em situação de rua. Essa é uma realidade que exige sensibilidade, responsabilidade e a participação de toda a sociedade. Além da solidariedade, é fundamental que a população conheça como funciona a rede de assistência social do município e saiba que o acolhimento é realizado. Quem esclarece esse trabalho é a secretária municipal da CEDESO, Lisa Paula Vilela. Ela vem explicar que durante esse período de frio, a Prefeitura de Três Corações disponibiliza serviço da casa de passagem, oferecendo banho, alimentação, roupas limpas e um ambiente seguro para higiene e pernoite. A secretária também destaca que este atendimento começa por meio de busca ativa das equipes de assistência social e depende da aceitação da própria pessoa em situação de rua para que o acolhimento seja realizado. Vamos acompanhar estes esclarecimentos.
15: A Prefeitura de Três Corações, através da Secretaria Municipal de Desenvolvimento Social, CEDESO, disponibiliza no período de frio o serviço da casa de passagem para as pessoas em situação de rua. A casa de passagem oferece um atendimento humanizado, proporcionando acolhimento com dignidade e respeito. Entre os serviços disponibilizados estão banho, alimentação, jantar e café da manhã, fornecimento de roupas limpas e um ambiente seguro para higiene e descanso. Mais do que atender às necessidades básicas, o serviço busca promover a valorização da pessoa, fortalecendo vínculos e oferecendo apoio para que cada indivíduo possa reconstruir sua trajetória com esperança e cidadania. O atendimento às pessoas em situação de rua inicia-se por meio da busca ativa realizada pela equipe técnica do CREAS, composta por psicólogo e assistente social. Durante as abordagens, as pessoas que aceitam o acolhimento são encaminhadas em van até a casa de passagem. A casa conta com vigias masculino e feminino, garantindo a segurança dos usuários e da equipe, proporcionando um ambiente organizado, respeitoso e protegido para todos os acolhidos. O serviço teve início em junho, todos os dias da semana, de segunda a segunda, a partir das 18 horas.
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1: Você já tentou assistir a uma sessão da Câmara Municipal e ficou meio perdido com tantos termos, votações, requerimentos e discussões? Pois é, muita gente acompanha pela internet ou até presencialmente, mas acaba não entendendo exatamente como funciona uma sessão legislativa. E na tramitação de hoje, eu vou explicar de forma simples e bem tranquila como acontece uma sessão da Câmara Municipal aqui em Três Corações. Então vamos lá. As reuniões da Câmara acontecem todas as segundas-feiras, às 18h, no plenário da Câmara Municipal. E apesar de parecer algo complicado, a verdade é que existe uma organização bem definida para que os trabalhos dos vereadores aconteçam. Tudo começa com a abertura oficial da sessão pelo presidente da Câmara. Depois disso, é feita a chamada nominal dos vereadores. Esse momento serve para verificar quem está presente e aí entra uma palavra muito usada na política, o quórum. Mas afinal, o que é o quórum? O quórum é o número mínimo de vereadores presentes necessário para que a sessão possa acontecer oficialmente. Sem esse número mínimo, a reunião não pode continuar normalmente. Depois da chamada, começa uma parte mais administrativa da sessão. É quando são lidas as correspondências da casa, comunicados, documentos recebidos e também pareceres relacionados aos projetos que estão em tramitação. É aqui que aparece outra palavra muito usada, parecer. O parecer nada mais é do que uma análise feita pelas comissões da Câmara sobre determinado projeto. Essas comissões avaliam se o projeto está correto, se pode ser votado e quais impactos ele pode ter. Na sequência, começam a aparecer vários nomes que às vezes confundem quem está assistindo. Indicação, requerimento, moção, projeto de lei. Mas calma que eu vou te explicar. As indicações são sugestões feitas pelos vereadores para a prefeitura. Por exemplo, pedir tapa-buraco em uma rua, limpeza de bairro, instalação de iluminação ou melhorias para a população. Já os requerimentos normalmente são pedidos de informação. O vereador pode solicitar documentos, esclarecimentos ou informações oficiais do Executivo. As moções geralmente são manifestações públicas da Câmara. Pode ser uma moção de aplauso, apoio, pesar ou reconhecimento. E claro, também entram os projetos de lei. Alguns são apresentados pelos próprios vereadores e outros chegam encaminhados pela Prefeitura, ou seja, pelo Poder Executivo. Aliás, aqui entra um detalhe importante para entender a política municipal. Muita gente acha que vereador manda na prefeitura, mas não é assim que funciona. O prefeito faz parte do Poder Executivo. É ele quem administra a cidade, executa obras, organiza secretarias e coloca serviços públicos em funcionamento. Já os vereadores fazem parte do Poder Legislativo. A função deles é criar leis, fiscalizar o executivo e representar a população dentro da Câmara. Ou seja, um poder não substitui o outro. Eles trabalham separados, mas precisam atuar em conjunto. Voltando à sessão, depois das leituras e apresentações dos documentos, existe o momento das proposições verbais dos vereadores. É quando eles podem apresentar pedidos, comentários, requerimentos e indicações diretamente durante a sessão. Depois disso, começam as discussões e votações dos projetos de lei. Nessa parte, os vereadores debatem os projetos, defendem posições, apresentam opiniões e votam favoravelmente ou contra determinada proposta. Dependendo do projeto, pode haver mais de uma votação até que ele seja aprovado de forma definitiva. E no fim da sessão, acontece um momento bastante conhecido, a palavra franca. É quando os vereadores têm espaço para falar livremente sobre assuntos diversos da cidade, fazer cobranças, comentários, agradecimentos ou abordar temas que consideram importantes para a população. E é justamente nessa parte que muitas vezes aparecem os debates mais políticos e as discussões sobre problemas do município. Viu só como não é tão difícil entender a sessão da Câmara? Depois que a gente conhece a estrutura, tudo começa a fazer mais sentido. E acompanhar as sessões é uma forma importante da população entender o que está sendo discutido para a cidade. Esse foi a tramitação de hoje. Na próxima edição, a gente volta com mais informações sobre a nossa política municipal e explica, de forma simples, como tudo funciona. Porque você já sabe, o tramitação é o espaço onde a cidade se encontra. Até a próxima!
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0: 11h54. Conseguir uma boa oportunidade no mercado de trabalho passa cada vez mais pela qualificação profissional. E a boa notícia é que quem deseja aprimorar o currículo ou aprender uma nova profissão já pode se inscrever em diversos cursos oferecidos pelo SENAC de Três Corações. São cursos gratuitos, qualificações rápidas e especializações voltadas para as áreas que estão em alta no mercado. Tecnologia, comércio, comunicação, estética, saúde, além de capacitações para profissionais que atuam em bares e restaurantes. Quem traz esses detalhes, Yasmin Maiara de Carvalho Fonseca, do SENAC, aqui de Três Corações, ela explica quais são os cursos com inscrições abertas, apresenta as novidades da grade deste meio do ano e reforça que esta pode ser a oportunidade que muita gente ainda espera para investir na carreira e ampliar as chances de, enfim, conquistar um emprego.
16: 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A partir do dia 6 de julho, temos o curso Essencial de Primeiros Socorros, um curso à noite das 19 às 22 horas, de duração de apenas 5 dias. Agora, para quem já estuda ou trabalha na área da saúde, há vagas para os cursos Cuidados Paliativos, Assistência de Enfermagem e Neonatologia, Interpretação de Exames Laboratoriais para Enfermagem e também para quem quer aprender as melhores técnicas de massagens com pedras quentes. 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Agora, vamos falar das grandes áreas? Temos disponível o curso técnico em estética, com duração de 1 ano e meio, totalmente gratuito. 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Agora, para quem estava aguardando a oportunidade de trabalhar aqui no SENAC Minas, vamos também ofertar a vaga de auxiliar de serviços gerais. É uma vaga exclusiva para pessoas com deficiência e reabilitados do INSS. O horário de trabalho é de segunda a sexta-feira, das 13 horas às 22 horas da noite. As inscrições estão abertas até o dia 12 de julho.
0: Ok. Agora um outro assunto. Um alerta importante para produtores rurais e consumidores de Três Corações e toda a região. Especialistas reforçam os riscos à saúde causados pelo consumo de alimentos produzidos sem fiscalização sanitária, principalmente queijos e produtos de origem animal. Na reportagem, o Cidade Revista traz detalhes e explica por que a inspeção é fundamental para garantir segurança alimentar. Vamos ouvir.
1: Produtores rurais e consumidores de Três Corações e toda a região do sul de Minas precisam ficar atentos a um assunto importante envolvendo a produção de queijos e outros alimentos de origem animal. Especialistas da área da saúde e da fiscalização agropecuária reforçam alerta sobre os riscos do consumo de produtos fabricados sem inspeção sanitária oficial. Em uma região fortemente ligada à produção de leite e queijo, como o sul de Minas, o tema ganha ainda mais importância. Isso porque a qualidade e a segurança do alimento começam muito antes da fabricação do produto final. Todo o processo envolve uma série de cuidados que vão desde a saúde do rebanho até as condições de higiene durante a produção, armazenamento e transporte dos alimentos. Segundo especialistas, quando essas etapas não passam por fiscalização oficial, aumenta o risco de transmissão de doenças graves ao consumidor. Entre elas estão a brucelose, tuberculose bovina, listeriose, salmonelose, enfermidades que podem ser transmitidas dos animais para as pessoas por meio de alimentos contaminados. Os riscos são ainda maiores para idosos, gestantes, crianças e pessoas com imunidade mais baixa. O diretor técnico do Instituto Mineiro de Agropecuária, o IMA, André Dush, explica que a segurança do alimento depende de uma cadeia de responsabilidade que começa no produtor e vai até o consumidor final.
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18: Muitas das vezes, né, a população acredita que essa apreensão e destruição ela é uma penalização para o produtor. Mas não, o principal objetivo dessa apreensão e destruição é para resguardar a saúde pública, é para que esse produto que não tem garantia sanitária, ele não chegue a ser consumido por crianças, por idosos, por adultos, né? Mas principalmente aí por uma população que pode ter alguma imunossupressão e que cause alguma doença proveniente de um produto trabalhado e feito de uma forma irregular ou até então da matéria-prima que ela foi obtida por uma propriedade que não tem todas as garantias sanitárias. Quando a gente tem uma queijaria registrada, ela tem que seguir normas de agropecuária, normas de produção que garantem esse produto. Ah, então por que que a gente não faz simplesmente uma análise desses produtos? Se estiver apto, ele pode ser consumido. Porque a análise final, a inspeção, ela é mais abrangente. A análise final desse produto, a maioria dos micro-organismos são analisados, eles são micro-organismos indicadores, ou seja, eles indicam que em algum momento da produção houve uma falha. Mas a gente tem algumas zoonoses, né, algumas doenças que podem ser transmitidas dos animais para as pessoas, principalmente através do consumo de alimentos, como por exemplo, brucelose, tuberculose, entre outras, que essa análise do produto não indica para a gente se esse produto está apto em relação a essas doenças. O que nos garante isso? Garante quando o produtor registrado, ele comprova para a gente e a gente supervisiona, audita e fiscaliza essas comprovações de que o rebanho dele está vacinado, de que não tem nenhum animal positivo na propriedade dele, que se um dia houve animal, esse animal ele foi sacrificado. Então é essa condição, desde o momento da aquisição, da produção da matéria-prima até a elaboração final do produto, que é fiscalizado quando o estabelecimento está registrado, que nos garante que aquele produto está apto para o consumo.
1: Além da preocupação com a saúde pública, a produção irregular também acaba prejudicando produtores que trabalham dentro da legalidade e seguem todas as normas sanitárias exigidas pelos órgãos de fiscalização. Especialistas explicam que o selo de inspeção representa justamente a garantia de que aquele alimento passou por controle técnico e atende às exigências de qualidade e segurança alimentar. Aqui no sul de Minas, onde a produção do queijo movimenta a economia de muitos municípios, o assunto também envolve valorização do produto rural, que investe em qualidade, boas práticas e regularização da produção. Outro ponto importante destacado pelas autoridades é o impacto que surtos de doenças alimentares podem causar no sistema público de saúde. Segundo a diretora de Vigilância em Alimentos da Secretaria de Estado de Saúde de Minas Gerais, Ângela Vieira, casos de contaminação aumentam rapidamente a procura por atendimentos médicos, exames, medicamentos e até internações hospitalares. Ela alerta que doenças transmitidas por alimentos contaminados podem exigir tratamentos complexos e gerar sobrecarga na rede pública de saúde. Então, fico alerta tanto para produtores quanto para consumidores aqui de Três Corações e região. Para quem produz, a orientação é buscar regularização e acompanhamento técnico. Já para quem compra, a recomendação é verificar sempre a procedência do produto e se ele possui selo de inspeção sanitária. Luiz Carlos, eu volto com você aí no estúdio.
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19: 12:04.
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2: A Secretaria de Estado de Fazenda de Minas Gerais começou nesta semana o envio de mensagens de texto por SMS para proprietários de veículos que estão com IPVA 2026 em atraso aqui no estado. A medida faz parte de uma ação de alerta aos contribuintes e, segundo a pasta, as mensagens não trazem links, códigos de barras ou QR codes que direcionem para sites ou boletos, justamente para evitar golpes. O aviso informa a existência de pendências relacionadas ao imposto e orienta o contribuinte a buscar os canais oficiais da Secretaria de Fazenda para regularização. Em uma primeira etapa, cerca de 1 milhão de proprietários de veículos devem receber essa notificação por SMS até a próxima sexta-feira, dia 26 de junho. O texto enviado é padronizado e diz o seguinte: aviso SEF/MG. Constam pendências do IPVA, o número da placa, sujeito à inscrição, NDA e protesto. Se já pagou, desconsidere ou consulte o site oficial da Secretaria Estadual da Fazenda. Quem receber a mensagem deve acessar o site oficial da Secretaria de Estado de Fazenda de Minas Gerais, no endereço fazenda.mg.gov.br, entrar no menu IPVA e consultar a situação do veículo. A partir daí, é possível regularizar o débito com a emissão do documento de arrecadação estadual, o DAE, ou gerar o QR Code para pagamento via Pix com a atualização automática de encargos por atraso. Além disso, o pagamento também pode ser feito apenas com o número do Renavam do veículo, de forma presencial, em bancos credenciados como Bradesco, Sicoob, Mercantil do Brasil, Caixa, Santander, Banco do Brasil e Itaú, além de casas lotéricas conveniadas. Neste caso, para pagamento nas lotéricas, é necessário apresentar o DAE impresso.
3: A partir de hoje, o cidadão ou a empresa que ainda possui débitos em aberto relativo ao IPVA do seu veículo tem uma nova oportunidade de regularização. Acessando o site da Fazenda, www.fazenda.mg.gov.br, ele deve clicar à sua direita na opção do IPVA e depois à esquerda procurar pelo parcelamento. Para buscar os dados relativos ao veículo, é necessário que ele informe o CPF ou CNPJ do proprietário renavando o veículo. Com esses dados, ele vai clicar em pesquisar e o sistema retornará todas as dívidas ou todos os débitos relativos ao IPVA desse veículo. Ao final, ele pode simular a contratação de um parcelamento em até 12 parcelas, observado o valor mínimo de R$ 200 por parcela. Conhecendo a simulação, o contribuinte pode emitir o DAE correspondente à entrada prévia do parcelamento e, após o pagamento dessa entrada prévia, o parcelamento estará regularmente contratado, né? Lembrando que, após regularizar a parcela inicial, o contribuinte pode emitir o certificado de licenciamento anual do veículo, desde que ele não possua multas ou outras despesas, débitos em aberto relativos àquele veículo. O contribuinte que contratar o parcelamento deve mensalmente acessar o site da Fazenda e emitir o DAE correspondente à parcela daquele mês, né? Para que ele possa finalizar o parcelamento e aí sim, né, regularizar todos os débitos do seu veículo.
2: A orientação da Secretaria é para que os contribuintes sempre utilizem canais oficiais para consulta e pagamento, evitando fraudes e mensagens falsas que circulam com frequência em períodos de cobrança de tributos. A Secretaria Estadual da Fazenda reforça ainda que o objetivo da ação é facilitar a regularização e reduzir a inadimplência do imposto no estado. E contribuiu com essa reportagem o superintendente de crédito e cobrança da Secretaria Estadual da Fazenda aqui de Minas Gerais, Leonardo Guerra. Com informações para o Cidade em Revista, repórter Elson Gonçalves.
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5: 12:09, vamos às notícias do esporte.
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5: Bom, agora no giro de esporte, o destaque é o talento de mais um atleta que leva o nome de Três Corações para uma das principais competições de skate do país. O skatista Cauê Augusto embarca rumo a Salvador, na Bahia, onde vai disputar o S IPTU de 2026, que traz, ou quem traz mais detalhes, é um instrutor, Cléo Costa, que acompanha a Cauê nesta importante etapa e destaca a sua dedicação durante os treinamentos. Segundo Cléo, Cauê preparou novas manobras para buscar um grande resultado e mostrar toda a sua evolução diante dos melhores skatistas.
0: É, realmente a gente ficou bem feliz, né? A gente vai participar da super final, mais uma vez, uma super final do FPU, né? Que vai ser agora em Salvador, né? Bahia. A gente tá indo para lá. E, na verdade, quem compete é o Cauê, né? Não tem outro aqui que vá com a gente. Simplesmente o Cauê, porque ele faz parte da liga do FPU, o National, né? E o Pro Tour, que é o Mundial. A gente tá dentro do outro país, viu, Zezinho?
1: Então é uma competição internacional.
0: Exatamente, é que o FTU ele já tomou essa proporção, né? O FTU acabou virando exemplo e mudou os demais países, inclusive Estados Unidos, que tem o mesmo segmento e padrão de evento, formato de evento do FTU, né? Que é o evento criado no Brasil. E pegou essa proporção muito grande. Então, assim, tem a super final, o Cauê vai pra lá, pra brigar, né? Pra gente, o nosso objetivo é sempre ficar entre os cinco, ele sempre fica bem. Tentar fazer mais uma conquista pra gente, Zezinho. A competição começa na quinta-feira, Zezinho. Quinta-feira agora. Vai quinta, sexta, sábado e domingo. As transmissões ao vivo geralmente é todos os dias. Mas as finais são todas no sábado e domingo. A gente tá um pouco mais focado, né? O Cauê deu uma evoluída. Então a gente tá com um foco maior de apresentar manobras novas na competição. Fazer o diferencial para tentar sair bem, né? E o foco principal é nosso. É, a gente está preparado, né? A gente conversou muito sobre isso semana passada. E a gente ontem mesmo estava alinhando alguns detalhes para a competição. A gente viu a pista já, uma pista recém-construída para esse evento. É uma pista não fácil de andar, tá? É uma pista complicada, mas a gente já está planejando tudo já. A pista de lá é extremamente nível olímpico, né? É uma pista extremamente top, top, top. Então os obstáculos eles são mais puxados. Obstáculo mais alto, as bordas, os corrimão, são todos mais elevados. Então, assim, não é fácil andar numa pista dessa. Mas o Cauê sempre faz a mágica dele lá e no final da história a gente sempre fica bem.
1: E vou falar agora sobre apoio, que vocês precisam de apoio.
0: O que acontece? Não que a gente está acostumado, mas é que a gente tem os nossos patrocinadores, tem as pessoas que nos apoiam. Seria legal se a gente tivesse um apoio maior, mas a gente também entende e eu acho que é o seguinte, o tempo é a gente correr atrás, né? É, se não consegue daqui, não consegue dali, tem que conseguir de outra forma. Então a gente corre atrás para buscar apoio para a gente poder correr. Inclusive, Zezinho, agradecer também, já agradecendo, você falou sobre o apoio da administração, porque eles vão levar a gente de carro até Belo Horizonte e depois buscar a gente na próxima quinta-feira em Belo Horizonte. Para que a gente de lá a gente vá para Salvador. Então, querendo ou não, já é uma ajuda, né? Isso aí a gente não pode deixar de agradecer. E os patrocinadores do Cauê, meus patrocinadores, a gente vai lá sempre conversa, a gente faz uma mágica lá para a gente conseguir ir para esses eventos, porque é um evento muito caro, Davi. É um evento que não é barato, é um evento que tem um custo muito alto. Imagina sair de três corações do Bapim em Salvador, se vocês fizerem pesquisa de passagem de avião, vocês vão entender. Até mesmo de ônibus, então não é fácil. Mas graças a Deus, Deus sempre abençoa e a gente consegue correr atrás e ir para os eventos tranquilo.
1: Esse evento vai ter um retorno financeiro muito bom para o Cauê?
0: Ah, com certeza, né? Isso aí sem dúvida. Cauê ficando entre os cinco é ideal, se ficar entre os três, melhor ainda. Os últimos eventos ele sempre ficou entre os três. É, então, assim, o retorno financeiro para o Cauê tem sido muito bom. Graças a Deus, tá ajudando muito ele, a família dele, né? A correria dele ali. Então, tipo, ele é um menino muito tranquilo, né? Ele não gasta muito. Então, ele consegue fazer um esquema para ele poder juntar dinheiro para o futuro dele, ele conseguir fazer o que ele almeja, as coisinhas dele ali que ele tá trabalhando em cima dele. Saber que o Cauê vai participar de uma Paralimpíada agora, em breve, futuro aí, futuro próximo. Isso é importantíssimo pra gente, pra nossa cidade, pra nossa história, né? A gente já teve grandes nomes aí, no futebol, na parte musical, na parte, né, cultural. Então, tendo a galera da Paralímpica aí somando muito com esses eventos aí, de grande porte, de esporte mundial, é importantíssimo pra nossa cidade, pra gente aí. como sempre eu falo, né, Pedro, falando, que mandem energia para todos, todos mandem energia pro Cauê aí, o máximo possível, para que ele se dê bem no evento.
5: Agora uma última nota. No Giro de Esporte, o destaque agora é para mais um importante desafio dos atletas paralímpicos de Três Corações. Neste dia 4 de julho, a delegação tricorjana vai embarcar para Belo Horizonte, a capital mineira, onde participa do Meeting Paralímpico Loterias Caixa, um dos principais eventos do calendário nacional de Comitê Paralímpico Brasileiro, que reúne atletas de alto rendimento e também revela novos talentos para o desporto brasileiro. Secretário Municipal de Esporte, André Ribeiro, o Andrezinho, fala sobre a participação da equipe, destaca a importância da competição para os atletas da cidade e explica como está sendo organizada toda a logística para garantir a presença das da delegação no evento. Com a palavra, André.
6: Prosseguimos marcando o território, né, em todas as searas possíveis, né, tanto o esporte competitivo convencional quanto na classe pessoas com deficiência. E nós temos um trabalho aqui muito robusto, né, que a gente tem muito orgulho de anunciar para vocês, né? Este ano estaremos mais uma vez participando do Meeting Paralímpico das Loterias Caixa, né? A Caixa é um grande incentivador do esporte paralímpico e Três Corações se faz representado mais uma vez com no mínimo 6 atletas com condições em índices para resultados brasileiros no Meeting Paralímpico.
7: Para iniciar quando? Qual é a data?
6: A data é agora, nesse próximo fim de semana, do dia 4 de julho, né? Estaremos presentes neste meeting, no fim de semana muito importante para este esporte adaptado, né? Para que esses atletas, para que esses garotos, esses meninos consigam aí um bom feito para Três Corações, já que participamos o ano passado também. Muito legal, eu agradeço muito e parabenizo o trabalho dos professores, professor Juarez, professora Viviane, que tem trabalhado diariamente em várias modalidades do esporte paralímpico, né? Nós temos salto em distância, nós temos arremessos, nós temos os corredores, enfim, Três Corações representando no esporte convencional e agora, este ano já, se colocando como um dos grandes propulsores do trabalho adaptado na região do sul de Minas. A gente sempre comenta que o processo de preparação de performance, principalmente para alunos com deficiência, exige um cuidado especial, exige uma visão especial, exige a necessidade de políticas públicas importantes para que a gente possa direcionar esses atletas num caminho de preparação melhor, num caminho de suporte melhor, porque não parece ser simples, né? Muito embora a gente ainda não tenha um grande apoio ao esporte paralímpico dentro das políticas públicas nacionais, estaduais e municipais, né? Acreditar nesses processos é algo importante. São processos que a gente ainda precisa dominar melhor essas políticas públicas e melhorar esses planejamentos para que a gente possa chegar com maior coerência. Mas a gente está muito feliz, satisfeito com o trabalho que Três Corações tem representado, inclusive contemplando aqui a Regional Sul, né, o Sul de Minas, com mais o Alto do Rio Pardo. Três Corações tem se colocado como uma das cidades mais competitivas em nível de resultados.
7: E como é que vocês estão fazendo para adquirir um transporte especial?
6: Nós temos, por exemplo, atletas cadeirantes, que nós temos que fazer uma adaptação nas vans, né? Todo esse processo de adaptação para que a gente possa direcionar esses atletas. Alguns atletas que têm condições viajam em veículos específicos, especiais para isso, né? O próprio familiar, nós temos o Eric, que já tem um pai muito importante para nós, que nos ajuda muito, contribui muito para isso, mas assim, a gente sempre tem que pensar uma logística com bastante cuidado, com bastante respeito a cada um desses atletas, e a gente tem lutado muito por esses meninos para que a gente possa oportunizá-los, né? Colocar eles, desenvolver a cidadania deles, eles terem condição de ocupar um lugar melhor nesse mundo competitivo.
5: Meio-dia 19. Vou finalizando aqui a minha parte, na sequência

0: municípios de Três Corações e cidades da região.
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0: Idoso de Lavras que estava desaparecido foi encontrado morto e sepultado como indigente no estado de São Paulo. Homem foi encontrado morto em um lago em Alfenas. Homem morto em acidente na Fernão Dias foi identificado no IML de Pouso Alegre. Motorista aparentemente alcoolizado derruba monumento em Eloy Mendes. Aprovada lei que permite mulheres usar spray de pimenta para defesa pessoal. Casal é preso com droga em Campo Belo.
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0: Idoso de Lavras que estava desaparecido foi encontrado morto e sepultado como indigente

0: No estado de São Paulo, o idoso Antônio Claré de Carvalho, de 66 anos, que morava no bairro Vila Cruzeiro, em Lavras, e estava desaparecido desde o dia 13 de junho, durante excursão ao Santuário de Aparecida, foi encontrado morto na cidade vizinha de Guaratinguetá, às margens do rio Paraíba, na mesma semana de seu desaparecimento. Como ele estava sem documento, foi sepultado como indigente. No entanto, por meio de buscas nas redes sociais, os familiares ficaram sabendo que uma pessoa com as mesmas características havia sido sepultada sem identificação. Homem foi encontrado morto em um lago em Alfenas. Ontem à tarde, o corpo de um homem ainda não identificado, já em estado de decomposição, foi encontrado no lago na mina do residencial Oliveira, em Alfenas. A Polícia Militar, o Corpo de Bombeiros e a perícia da Polícia Civil trabalharam no local. O corpo foi conduzido para exames no IML de Alfenas para identificação e constatação da causa da morte. Homem morto em acidente na Fernão Dias foi identificado no IML de Pouso Alegre. Foi identificado no IML de Pouso Alegre o corpo de Regis Miranda da Silva, de 40 anos. Ele residia em Cariaçu e morreu atropelado quando tentava atravessar a rodovia Fernão Dias perto de sua casa. No momento do acidente, a vítima estava sem documento e por isso foi levada para o IML para ser identificada. Motorista aparentemente alcoolizado derruba monumento em Eloy Mendes. O motorista de uma caminhonete perdeu o controle da direção e bateu no monumento do café em uma rotatória em Eloy Mendes. Os policiais militares que atenderam a ocorrência perceberam que o motorista apresentava sintomas de ter ingerido bebida alcoólica, mas ele se recusou a fazer o teste do bafômetro. A recusa em fazer o teste do bafômetro é considerada uma infração gravíssima. O condutor que se nega a realizar o exame do bafômetro está sujeito às mesmas penalidades de quem for flagrado dirigindo embriagado. A multa é de R$ 2.934. Suspensão da Carteira Nacional de Habilitação e do direito de dirigir por 12 meses. Como o motorista apresentava sinais visíveis de embriaguez, ele foi autuado por crime de trânsito na ocorrência registrada em Eloy Mendes. Aprovada lei que permite mulheres usar spray de pimenta para defesa pessoal. O Senado aprovou o projeto de lei 727/2026, que autoriza a comercialização, aquisição e posse de aerosol, conhecido spray de pimenta. Para defesa pessoal de mulheres, penalidades administrativas para quem usá-lo fora das hipóteses previstas em lei. Mulheres com mais de 18 anos poderão adquirir o aerosol. Para adolescentes de 16 a 18 anos, precisa de autorização dos pais ou responsáveis legais. O projeto seguiu para sanção ou veto do presidente da República. Casal é preso com drogas em Campo Belo. Um homem de 40 anos e uma mulher de 33 anos foram presos pela Polícia Militar no bairro Vila São Jorge, em Campo Belo, suspeitos de tráfico de drogas. Na residência do casal foram apreendidos 11 papelotes de cocaína, 10 buchas de maconha e 21 pedras de crack. Os dois suspeitos e as drogas foram encaminhados para a delegacia de plantão. Encerramos o programa Cidade em Revista desta quinta-feira, agradecendo a sua audiência e desejando uma boa tarde.
1: 1:29.
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0: 5 horas.
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0: Brion. Ok. Agora a gente vai cantar uma opção de música em inglês.
1: Eu vi um putz grila. Que é que vem, né, gente?
0: A gente vai tocar antes e explicar depois.
1: Se você é pra garotada que tá começando banda nova, hoje em dia eles só cantam em inglês, sabia? Então é assim, o lance é o seguinte, a gente gosta de cantar em português. Mas assim, sabe, a gente sabe cantar...
0: Coisa! Que coisa, menino! On the way home. Então corta isso, não vai aparecer. Então deixa eu começar meu rap de novo. Basicamente é o seguinte, hoje em dia todas as bandas estão começam a cantar em inglês, não sei o que, tarará, tarará. Aí assim, bem, a gente acha que a gente tá no Brasil, é importante cantar em português. E de vez em quando é legal cantar músicas assim em inglês para se divertir e tudo. Mas criar em inglês eu acho uma coisa meio esquisita. E de repente assim, se para todas as bandas iniciantes, tipo assim... Canta em inglês assim, que pelo menos assim fica legal, não com aquele inglês horroroso. Mas o Sepultura é muito bom. Ok. Um, dois, três.
2: 6 horas. 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

0: Começando o dia nessa calmaria aí, né? De muito sucesso, 6:41. 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
0: Dia 3 de julho. Bom dia pra você, hoje é dia 3 de julho de 2026. Bom dia. Tá tudo bem contigo? Vamos pra mais um dia, né, gente? Sexta-feira. Tava esperando, né? A sexta-feira, eu sei disso, né? 3 de julho. Que o seu dia seja o melhor dia de todos, né? Que o seu dia seja atrás aí dos objetivos. Levantar a cabeça, né? Ir pra cima, cara. É oportunidade. Cheio, mundo cheio de oportunidade pra você. Numa sexta-feira bem atípica aí, pra fechar a semana com aquela famosa, né? Chave de ouro, né? Fechar bem a nossa semana, que a sua semana seja a semana de, né? Finalzinho da semana seja aí de muita conquista e realização pra você também, às 6:42 da manhã. Gente, hoje é julho, 3 de julho, dia de São Tomé. Um abraço pra você aí que mora em São Tomé também. Hoje é dia, você que é devoto aí também de São Tomé. São Tomé é celebrado no dia 3 de julho. É uma data cristã que vai homenagear um dos 12 apóstolos de Jesus Cristo, consagrado pela Igreja Católica como padroeiro dos pedreiros, dos arquitetos e dos cegos. São Tomé, também conhecido por Tomás, né? Tomás, Tomé, era um simples pescador quando Cristo chamou para ser seu discípulo. Como não estava presente no momento em que Jesus apareceu aos seus discípulos, Tomé duvidou que seu mestre, sim, teria ressuscitado. Por isso, um dos momentos mais importantes sobre a vida de Tomé, gente, teria sido, né, um momento que continuava incrédulo, né, até a ressurreição de Jesus. Isso aí foi um marco, né? Ele foi apóstolo que tocou nas feridas de Cristo ressuscitado, para de fato acreditar e, né, ver com seus olhos que aquilo era verdade. Não acreditou e aí viu que de fato era verdade. Então hoje é dia de São Tomé, dia internacional também, sem sacos plásticos, né, gente? Principalmente, não joga no rio, não. É difícil, a decomposição do plástico aí é anos e anos. Ter consciência, né? Dia internacional também do cooperativismo, dia do operador de telemarketing, alô. Dia também de Santa Isabel, independência dos Estados Unidos, dia de fritar ovos na calçada. Já viu isso? Dia 4. Ou se tá tudo caro, o brasileiro tem que inventar, né? Aliando o preço do gás com o calorão que fez em muitas altas nas cidades brasileiras, o jeito é recorrer a um recurso aí natural para fritar ovos na calçada. Por isso que hoje é o dia, você não entendeu nada, né? De fritar ovos na calçada. Já tem gente fazendo experiência, provando e resultado aí de algumas vezes, né, que são compartilhadas aí nas redes sociais, e aí foi, né, considerado, né, que hoje é o dia de fritar ovos na calçada. Aí você me pergunta, quem inventou? Não sei. Também a questão é que o sol pode fritar ovos? Sim. Imagina o que ele pode fazer com a sua pele, hein? Luiz economiza naquilo que não pode, né? E aí o pessoal pega, né, uma frigideira comum, não coloca óleo e põe o ovo lá no sol e deixa, né, põe na calçada aí e deixa o ovo fritar. Que ideia é essa aí, né, gente? Bom, nosso dia começando bem, né? Que desejo tudo de bom pra você. Faz aniversário hoje, já manda aqui, tá? Manda aí, ó, Tom, tô fazendo aniversário hoje aqui. Põe meu nome na lista dos aniversariantes do dia. Hoje você faz aniversário junto com Tom Cruise, tá? E também Carlos Alberto Rosselli. É um ator brasileiro, desde 1990, ele mora nos Estados Unidos. E retornando ao Brasil para apenas trabalhar no cinema e uns curtos projetos aí também na televisão. Então ele é um ator. Então se você faz aniversário, manda para mim aqui também, que eu adiciono você a nossa listinha aqui dos aniversariantes desse dia 3 de julho. Bom, para finalizar um ano no total, gente, faltando 182 dias, 5 meses, 4 semanas e um dia, 5 meses pro Natal, hein? Eita, nós, hein? Menos ainda, porque Natal no começo do mês, 5 meses, 4 semanas e um dia, um total de 121 dias úteis e 6 feriadão que ainda resta. Aí você me pergunta, para Três Corações hoje tem chuva? Não. Não tem previsão de chuva aqui para Três Corações hoje, 0 milímetro de previsão de chuva. São aumentos marcando a mínima de 12 e a máxima de 25. Dia de sol com algumas nuvens e névoa ao amanhecer e à noite com poucas nuvens no céu.
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0: Bom, nesse mesmo dia, dia 3 de julho, tem aí os fatos que narram o dia 3 de julho. Vamos lá? Nesse mesmo dia, o príncipe regente Dom Pedro cria a Secretaria de Estado dos Negócios da Justiça, que viria a se tornar aí o atual Ministério da Justiça, isso em 1822. Primeiro coração artificial, totalmente autônomo, implantável, é colocado com sucesso em um paciente nos Estados Unidos em 2001. Curiosidade histórica. Em 1927, mesmo dia também, a cidade de Lages, no Rio Grande do Norte, tornou-se a primeira na América do Sul a registrar um voto feminino oficial, aceitando o alistamento eleitoral de Celina Guimarães Viana. Você sabia aí não, mas é isso. O dia já tá aí, que o seu dia seja produtivo, tá?
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0: Muito bem, acerta o relógio com a Tropical 6:48.
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0: Bom dia, já acordou aqui, bom dia Wellington, bom dia, bom final de semana pra você, opa, pra você também, melhor ainda se o Brasil ganhar, né? Aí o final de semana fica melhor ainda. Um abração no coração, vai um cafezinho aí, beijo. Hoje, deixa eu ver o que tem de cafezinho aqui, ó. Bolinho de chuva. Ai, que saudade do bolinho de chuva, hein? Tô te vendo aqui, você tá rindo, tá alegre, tá maravilhoso, vai, tem que ser assim, né? Tem que ser assim, Vandinho, um abraço pra você. O dia tem que começar com positividade, né, Tião Cascai?
3: Bom dia, meu amigo do Cidade Freita.
0: Olha aí, ó.
3: Bom dia, meu irmão.
0: Só errou o zap,
3: aqui. Aqui. Mandou um alôzinho aqui. Tô aqui no sítiozinho, tô saindo aqui pro trabalho, meu irmão. E fui, tio. Que Deus abençoe o dia seu aí, sua família. Tudo de bom pra você, meu irmão. Um abração aí. Manda um alô aqui pra Simone, minha esposa. Manda um alô lá na Fazenda Varda, pro Nicão, pro Ronaldão lá. Comandante, pro Rael mecânico. Manda um alô pro seu mano. Pro Mamão Toquinho. Rael Pedreiro também aí. Fravão Pacholo, Pacholão.
0: Pacholão.
3: Seu Camilo Madeira, seu Roberto.
0: Tá.
3: Passa tempo. João Arantes. Seu Zezinho lá da Porteira Pesada, manda um alô lá pro seu Zezinho lá do Doutorzinho, Doutorzão. Todos os nossos amigos aí, mano. Tudo lá. Pavucada só. E vamos que vamos. Pra luta.
0: Bora. Começar um o dia, né, meu querido? Vamos. Um abraço pra você aí. Valeu pela audiência, o Tio Cascai. Tamo junto, só errou o nome aí, tá? Tem um grande sucesso aí de Fábio Júnior chegando. Alma Gêmea. Bom dia, gente. Uma excelente sexta-feira, tá?

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2: Nota de falecimento. É com profundo pesar que a família de Cleiton e Gino Gomes Rocha comunica seu falecimento ocorrido ontem e convida parentes e amigos para seu sepultamento hoje, às 9 horas, saindo o féretro do Salão de Velório 1 da funerária São Vicente de Paulo para o cemitério São João Batista. A funerária São Vicente notificou o falecimento de Cleiton e Gino. Residia na Rua Venezuela, Jardim América. Antecipadamente, a família enlutada agradece.
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4: Muito bem, agora sim, o Rádio Notícia, sua voz em destaque. Giro para você, que foi o Rádio Notícia no dia de ontem. A chegada do inverno aumentando a preocupação com a proteção das pessoas em situação de rua. Em Três Corações, a prefeitura, por meio da CEDESO, reforça o atendimento com o serviço da casa de passagem, que oferece alimentação, banho, roupas limpas e local seguro para pernoite. A Segurança Municipal da CEDESO, aliás, a Secretaria Municipal da CEDESO, né, a secretária disse, a Lisa Paula Vilela, relembrou que o acolhimento depende da aceitação da própria pessoa em situação de rua. Nós vamos acompanhar agora a sonora que ela gravou para nossa equipe.
5: A Casa de Passagem oferece um atendimento humanizado, proporcionando acolhimento com dignidade e respeito. Entre os serviços disponibilizados estão banho, alimentação, jantar e café da manhã, fornecimento de roupas limpas e um ambiente seguro para higiene e descanso. O atendimento às pessoas em situação de rua inicia-se por meio da busca ativa realizada pela equipe técnica do CREAS, composta por psicólogo e assistente social. Durante as abordagens, as pessoas que aceitam o acolhimento são encaminhadas em van até a casa de passagem. A casa conta com vigias masculino e feminino, garantindo a segurança dos usuários e da equipe, proporcionando um ambiente organizado, respeitoso e protegido para todos os acolhidos.

0: através do WhatsApp 3239-3606.
1: Sete horas e um minuto.
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2: Depois dos 40 anos, o corpo começa a dar alguns sinais, não é? O cansaço aumenta, o sono muda, a pele muda, o metabolismo já não responde da mesma forma e muitas mulheres passam a conviver com dúvidas e inseguranças. Então, hoje, vamos bater um papo com ela, que é a Fabiana Bossi. Ela é farmacêutica especializada na saúde da mulher, na estética, pensamento do autocuidado.
3: E para você ficar procurando, né? Algo, né? Isso, algo. Todo mundo fala, eu tenho medo de ir pro... Não, é melhor eu cuidar, fazer os exames que precisam, ver como está a minha saúde e corrigir antes que aquilo vire um problema. Então, os exames de rotina são necessários para isso, para evitar que eu tenha algum problema lá na frente. Vai me garantir 100%? Não, né? A gente não tem essa garantia, mas pelo menos eu estou prevenindo e vendo aonde que eu preciso melhorar ali e cuidar melhor. É mais assertivo, eu falo. É por isso que eu falo muito, eu gosto muito da saúde personalizada ou mesmo do cuidado personalizado, porque cada pessoa é única, né? Cada um é único. Então eu preciso.
2: A fulana de tal falou que tomou isso, eu vou tomar também.
3: Isso,
2: né?
3: Não, mas às vezes o meu problema não é aquele. Cada pessoa é única, cada um tem uma rotina, cada mulher tem uma personalidade, né? Um estilo de vida. Então precisa ser muito individualizado.
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5: Essa é pesada, hein?

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Um excelente dia pra você, sexta-feira, começou o dia já, e que bom ter a sua audiência, que bom ter você, bom dia!

com você no dia. Bom dia, bom dia. Bom dia pra você que tá começando o dia com frio, você do busão, alô do busão, chama o busão aí, chama o busão, chama o busão. Busão tá aí, turma do busão, começar o dia. Que o seu dia seja produtivo, chama o busão aí, chama o busão. Chama os meninos do busão, alô Crosoberto, bom dia. Eita Crosoberto, começou o dia, hein? Olha, cuidado com o carro aí, tá? Cuidado com o carro aí. Eles chamam ônibus de carro, né? Você vai lá, não, um carro 77400. Aí a gente chama de ônibus, né? Meio. Bom dia, motorista! Atenção divina aí na nossa sexta-feira pra você também. Vai guiando, vai guiando. Vai movimentando a cidade, vai pra lá, vem pra cá. Você tá indo pro trabalho agora com desânimo, peixe. É sexta-feira, meu. É sexta-feira. Põe a música de sexta-feira aí, põe a música de sexta-feira aí. Eita, aí ó, faltando 5 minutinhos já pras 8 da manhã. Fala a verdade, hein? Sextou já. Estamos aí na sexta-feira pra fechar a semana bem. É, ô Julião, você tá bom? Aqui tá chovendo. Dos criadores do Aqui Tá Chovendo, apresento. Tá frio? Aqui tá frio. Aí também? Não tá tanto frio assim também, não exagera não, viu? Exagerado nem um pouco, né? E é assim que o nosso dia vai seguindo, é assim que a nossa manhã vai chegando, já tem as nossas previsões astrais. Prazer imenso começar o dia com você também. Tá ouvindo a Tropical? Manda aí pro zap da Tropical, 3239-3602. Eu gosto sempre de falar aí com você. O que você tá ouvindo? O que você gosta de ouvir aí nas primeiras horas do dia? Manda pra gente aí, o nosso WhatsApp é o 3239-3602. É prazeroso começar o dia bem, né? Tem que começar o dia feliz, gente. Começar o dia agradecendo ao Papai do Céu por tudo que tem feito. E o que ele não fez também, vamos agradecer, né? Se ele não fez, ele sabe de todas as coisas. Tem que ser assim o dia, né? Tá indo pro Distrito Industrial agora, bom trabalho. Tá no do Foninho, bom dia, tá tudo bem, ô do Foninho? Bom dia pra você aí também, vamos seguindo a nossa vida. Que o seu dia seja o melhor, que a sua sexta-feira seja melhor e que tenhamos

0: Tem um desfecho melhor aí pra seleção também, né? Pelo amor de Deus, hein? Ô, seleção, me ajuda aí. Domingão tem que ganhar, pô. Domingão tem que ganhar 5 horas aí, Brasil e Haaland. É porque tem que segurar o homem, né, gente? Só marca ele, só. Não precisa mais de ninguém, não. Só marca ele, tá tudo certo. Tá descendo aqui agora pro centro, tá descendo no ponto agora. Vai abrir a loja já, mas já? Vai descer pro centro já aqui. Abrir a sua loja, já a loja tá aberta, também tá com radinha Tropical. Valeu pela companhia, valeu pela sintonia. Acerta o relógio com a Tropical, agora são 7:57 da nossa manhã. O dia tá aí, o sol raiando, né? O dia começou bem. Claro, já tem as nossas previsões astrais pra você. Já as nossas previsões. Você que curte aí, acompanha as previsões astrais, já vem com elas, hein?
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0: Um excelente dia para você.
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5: 7:59.
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12: Depois dos 40 anos, o corpo começa a dar alguns sinais, não é? O cansaço aumenta, o sono muda, a pele muda, o metabolismo já não responde da mesma forma e muitas mulheres passam a conviver com dúvidas e inseguranças. Então, hoje, vamos bater um papo com ela, que é a Fabiana Bossi. Ela é farmacêutica especializada na saúde da mulher, na estética, pensamento do autocuidado.
13: Vamos abraçar tudo e agora a gente, né? Mas a mulher dá conta. A gente vê que dá conta e as mulheres estão crescendo muito nisso, mas a gente não pode normalizar esse cansaço. Precisa começar a cuidar, prestar mais atenção. Eu tive uma rotina exaustiva essa semana, então o cansaço é natural que ele venha. Mas se todos os dias eu estou acordando cansada, eu não faço muito esforço, já sinto um peso nas pernas, precisa avaliar. Né, precisa procurar um profissional para fazer exames aí, para identificar aquilo. Porque normalmente pensa, ah, é hormônio, não. Às vezes é uma deficiência nutricional, às vezes é uma vitamina D que está baixa.
12: E aquele medo também de ir ao médico, né, Fabiana? Que dá assim, ah, vou tomar um remedinho ali, vai melhorar, não preciso mais olhar nada, né? E como fugir disso?
13: Não tem como, precisa fazer. Eu falo que os exames de rotina é uma coisa que eu levo muito a sério para mim mesmo. É necessário para você conduzir sua saúde melhor, não é nem...
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0: Sexta-feira de revisão, hein, gente? Mercúrio e Plutão tão retrógrados hoje. Pede pausa para olhar mais para dentro de você mesma e ajustar o que precisa, né? Manhã de reflexão e à tarde, a Lua em Aquário pede liberdade. Mas em Vênus, Leão quer carinho também, viu? Depois das 2h27, o céu desacelera um pouco, menos pressa, mais observação, sexta-feira de maturidade, não de briga. Isso vale para todos os signos, tá? Bora fechar a semana então com leveza. Você que é do signo de Áries, bom dia, Áries. Reflexão sobre amizade e pertencimento é muito importante. O céu te pede equilíbrio, liberdade sim, mas reconhecimento também. Nem todo mundo, né? Nem todo afastamento é rejeição. Às vezes o afastamento é visto como maturidade e você precisa entender isso. Usa a manhã para pensar e a tarde para respirar. Você pode aprender e sair um pouquinho mais maduro na sexta-feira, viu, Áries? Bom dia para você que é de Touro, de 21/4 a 20/5, sexta-feira pede revisão de valor, viu, Touro? Mercúrio retrógrado também te faz olhar para as finanças e autoestima com mais profundidade. À tarde você pede um pouco de espaço individual, mas sem drama, tá? Não precisa mostrar que você tá chateado, que você não vai estar. Você vai querer matar um pouquinho mais na sua. A noite desacelera, viu? O que é seu de verdade fica. O que não é, vai embora. Você é raiz, hein? Bom, pra você do signo de Gêmeos, geminiana, bom dia, de 21/5 a 20/6. Gêmeo, mente afiada, pra você revisar a conversa antiga, viu, Gêmeos? Palavra não adianta, né? Não volta atrás, não. Pra resolver com maturidade as coisas, precisam, inclusive, de palavras maduras. Você falou, acabou, então toma cuidado com as palavras, viu? Ah, então, aquele velho ditado que diz que tem a palavra não volta. Então, pensa nisso aí, você falou, acabou. À tarde, a Lua em Vênus quer um pouquinho mais de liberdade e carinho ao mesmo tempo. Depois das 2h27, respira, não pira, escuta mais, fala menos, desacelera mais também, tá?
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0: Pede não, o dia tá só começando. Ô, Julião, não, aqui não tá. O Julião tá perguntando, por aí tá muito frio? Ah, não tá muito frio assim, não tá não, viu? Mas tá frio, não tá não exagerado, né? Ô, Julião, bom trabalho aí pra você, tá? Bia, já vou te ouvir também, viu, Bia? Beijo! 8h06 da manhã. Jorge, mais o Matheus.
15: Então

0: aí de Jorge e mais um Mateus.
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0: Certo relógio com a Tropical. Agora são 8:09.
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5: Muito bem, agora são 8 horas e 18 minutos. Atenção, comunicado muito importante da Instituição de Amparo Arca de Noé. 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
5: Tem mais previsões. Vamos girar para você também que está acompanhando as previsões astrais. Hoje é sexta-feira. Estamos aí no dia 3 de julho. Um ótimo dia para você. Vamos começar assim aí, né, o dia com as previsões. O que é que os astros revelam para você? O que é que os astros reservam para você? Agora mais uma rodada, né? Falando agora para você de Câncer, Leão e Virgem. Canceriana de 21 do 6 a 20 do 7. A introspecção, Câncer, pode, serve também, inclusive, para cuidar da emoção, viu, Câncer? É importante você controlar um pouquinho as suas emoções. O céu te ajuda a entender padrão antigo de vínculo. Não força a definição, tá? Não força aquela afinidade que não existe. Você não precisa agradar todo mundo, também você não precisa ser inimigo de todo mundo. Você não precisa ter amizade profunda com todo mundo. Mas é importante você se dar bem com todos. Entendeu o equilíbrio disso? O que é lá de verdade te acolhe, viu? Você merece paz nessa sexta-feira, viu, Câncer? Leonina, menos no seu signo, que é brilho e reconhecimento. Leão, mas a lua em aquário lembra, liberdade também é amor, viu? Sexta é de ajustar esse equilíbrio. Manhã, revisar ego, à tarde, brilha sem cobrar. Depois das 14 horas e 27 minutos, desacelera porque você é luz, né? É luz. Virginiana, bom dia. Dia de faxina emocional, hein? Viagem. Talvez programar aí alguma coisa pro joguinho domingo. Mercúrio um pouco mais retrógrado te ajuda a organizar sentimento que tava guardando. À tarde você talvez pede um pouco mais de limite, saudável. E além de tudo, entre dar e receber, é importante ter esse equilíbrio também. À noite, pausa estratégica, hein? O que você ajusta hoje,

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5: 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Vamos lá, vamos estar junto, 8h32. 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
5: Bom dia, tem mais previsões chegando para você também. Libra, de 23/9 a 22/10, relacionamento em revisão. Libra, o céu ilumina desequilíbrio para você corrigir o com diálogo. Tá? Isso que vai resolver os conflitos, as tretas que podem surgir ao longo da sexta-feira. Amanhã para você refletir também, à tarde para você pedir um pouco mais de liberdade e valorização. Não interpreta silêncio como briga. Depois das 14h27, o céu pede mais leveza. Você tá no equilíbrio de tudo. Um ótimo dia para você, sucesso. Para você que tá começando o dia também, aqui na 95. Vamos girar? Tem mais previsões chegando para você. Bom, agora são 8h34. Para você que está acompanhando aí, que é do signo de Escorpião, bom dia, Escorpião. Profundidade é seu nome hoje, hein? Você tá um pouco mais profunda hoje, Escorpião. Plutão tá um pouco mais retrógrado também. Faz você, sim, ter um sentimento antigo que precisa curar. Sentimento que talvez você achou que estava resolvido, mas acabou que não está resolvido. Usa amanhã, né, para uma elaboração madura. A tarde pede um pouquinho mais de espaço e a noite desacelera. Nem todo mundo que volta fica. Pega a dica. Você transforma a sua realidade e fica mais forte quando você se liberta das mentiras que você conta para você mesmo. Para o dia começar bem com maturidade, hein? Sagitário, sexta te chama para você revisar ideias e amizade. Amizade que talvez está na sua vida já fazendo hora extra. Não tá te levando para frente, pelo contrário, só te puxa para trás. A lua em aquário acende a vontade de liberdade. Não dá para você manter amizade com alguém que não sonha com você. Você fala, vou comprar um carro, a pessoa, não, mas você viu o preço da gasolina? Então, me ajuda aí, né? Pessoas que não vão agregar na sua vida. Então tá na hora de fazer essa faxina aí também. Equilibra, viu? Hoje Vênus pede um pouquinho de carinho e equilíbrio a dois. Amanhã você pensa um pouco mais, à tarde você se move, se movimenta, mas sem pressa, sem ansiedade. Depois das 14 horas e 27 minutos, só observa, viu? Você expande a forma de observar o mundo.
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5: 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Volto já fechando as previsões com você de Capricórnio, Aquário e Peixe para essa sexta-feira, as previsões do dia 3 de julho.
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1: Bom, falta aí os três signos. Deixa eu falar com você do signo de Capricórnio, Aquário e Peixe para fechar as previsões dessa sexta-feira. Capricórnio de 22/12 a 20/1. Olha, pé no chão, viu, na revisão, Capricórnio. Mercúrio também afeta seu signo, hein? Mercúrio mais retrógrado pede um olhar um pouquinho mais maduro para o seu trampo e também para as relações. Já tá de liberdade e responsabilidade. Você vai estar brigando com isso, hein? Liberdade versus responsabilidade. A noite desacelera e confia no processo, hein? O que é sólido, você sustenta. Você é a base, hein? Aquarianjo, bom dia, de 21/1 a 19/2. A lua no seu signo traz um pouco mais de clareza. Viu, Aquário? Uma manhã boa para você entender a sua necessidade de espaço. Já tarde, Vênus cobra um pouquinho mais de afeto e traz um pouquinho de equilíbrio com carinho. Depois das 14:27 da tarde, o céu pede um pouco mais de pausa. Você inova e amadurece junto. Que bacana, hein? Para fechar as previsões, Peixinha, bom dia. Sensibilidade para curar. Peixe de 20/2 a 20/3. Sensibilidade para curar, viu, Peixe? Sentimento antigo volta para você compreender. Não é para você sofrer, tá? Amanhã, escuta o coração. A tarde pede um pouco de limite nessa escuta aí também. A noite desacelera e deixa o tempo responder. As melhores respostas, elas vêm, talvez, através do silêncio, no meio do silêncio. Pega a dica. Intuição te guia hoje. Você sente a cura que precisa chegar. Conversa um pouco com você, tá? Sexta é dia de revisar com maturidade aí, tá? Não briga, manhã de reflexão, tarde de liberdade, com carinho e à noite uma pausa. O que não é pra continuar, volta só pra te ensinar. Fecha a semana leve, viu? É você que acompanha as previsões astrais. Amanhã eu tô de volta, sabadão, com mais previsões astrais.
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1: Próximo encontro amanhã. As previsões 8:49 agora.

0: Oh, um abração pro Rodrigo, tá com a gente. Rodrigo, bom dia. Mandou aqui, ó.
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0: Que Deus e os bons espíritos ilumine seu dia. O que mais a gente precisa, né? De luz aí no nosso dia. Rodrigão, bom dia, meu querido. Um abraço pra você. Bora aí tomar um café e melhorar essa cara aí, né? Começar o dia. 8h56.

0: 8:59.
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3: Depois dos 40 anos, o corpo começa a dar alguns sinais, não é? O cansaço aumenta, o sono muda, a pele muda, o metabolismo já não responde da mesma forma e muitas mulheres passam a conviver com dúvidas e inseguranças. Então, hoje, vamos bater um papo com ela, que é a Fabiana Bossi. Ela é farmacêutica especializada na saúde da mulher, na estética, pensamento do autocuidado.
4: E para você ficar procurando, né?
3: Algo,
4: todo mundo, ah, eu tenho medo de ir. Não, é melhor eu cuidar, fazer os exames que precisam, ver como está a minha saúde e corrigir antes que aquilo vire um problema. Então, os exames de rotina são necessários para isso, para evitar que eu tenha algum problema lá na frente. Vai me garantir 100%? Não, né? A gente não tem essa garantia, mas pelo menos eu estou prevenindo e vendo aonde que eu preciso melhorar ali e cuidar melhor. É mais assertivo, eu falo. É por isso que eu falo muito, eu gosto muito da saúde personalizada ou mesmo do cuidado personalizado, porque é

0: cada pessoa é única, né? Cada um é único. Então eu preciso.
1: A fulana de tal falou que tomou isso, eu vou tomar também. Isso, né?
0: Não, mas às vezes o meu problema não é aquele. Cada pessoa é única, cada um tem uma rotina, cada mulher tem uma personalidade, né? Um estilo de vida. Então precisa ser muito individualizado.
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4: E tá rolando aí a conversa de ontem que saiu que o Luan Pereira tá solteiro, pessoal. Tava noivando aí já, né? Próximo ao casamento, mas chegou ao fim. Que coisa, hein? Fim do noivado entre o Luan Pereira e a Victoria Miranda, depois de cerca de 9 meses de relacionamento, pouco mais de 6 meses aí de noivado, e a notícia foi confirmada no dia de ontem. Nas redes sociais, Victoria contou, inclusive, que a decisão partiu do cantor e revelou que ouviu dele que, abrindo aspas, o coração já não ardia mais, fecha aspas. Que conversinha, hein? Como assim, pô? Tava noivando aí, o coração não ardia mais, não tava mais apaixonado. Essa conversa esquisita, Luan Pereira. Ela também agradeceu o carinho dos fãs e disse que fez de tudo para salvar a relação. Após o anúncio, os dois deixaram de se seguir nas redes sociais e apagaram as fotos juntos. Até o momento, o Luan Pereira não fez nenhum pronunciamento público sobre o término do relacionamento. O pessoal tá noivado aí, vai casar, como é que não arde mais? Ah, o povo tem que me ajudar também, né? Pelo amor de Deus, hein, Luan Pereira? Ajuda eu aí.

0: Tem Luan Pereira e Luan Pereira, ó, Cebolinha. Luan Pereira e também Murilo Ruf. Falta de quê?
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0: Tropical é bom demais. Oi, Verinha.
2: Então,
0: oi.
2: Bom dia.
0: Bom dia.
2: Tudo bem?
0: Tudo. E você?
2: Bem.
0: Tá bem?
2: Saudade de falar, viu?
0: Pois é, ué.
2: Porque eu ouvi todo dia.
0: Eu sei, você tá aí. Eu
2: gostaria que você mandasse um abraço de aniversário pra mim.
0: Pra quem?
2: Lá no Monte Alegre.
0: Monte Alegre.
2: Alexandre Francisco.
0: Alexandre Francisco
2: Costa,
0: da Costa.
2: Tá? E gostaria que você passasse pra lista de aniversariante.
0: Tá bom.
2: Fazendo um favor.
0: Uhum.
2: Tá? Te agradeço de coração, meu amigo. E vai um abraço pra todos que ouvem falar.

0: que fala. Pra todos, tá bom? E
1: tá
0: pra
1: bom.
0: Vocês aí. Muito obrigado, viu? Mais pro Alexandre, viu? Parabéns pra ele. Tchau, amigão.
1: Beijo pra você, minha amiga. Valeu pela audiência. A Verinha tá aí todo dia, né, Verinha? Todo dia com a gente aí na sintonia. Tamo junto, Verinha. Um abração pra você. É assim que o dia começa. Excelente sexta-feira pra gente. Tá com a loja aberta aí, ouvindo a Tropical? Manda no zap 3239-3602. Eu falo com você aí também, né?

0: 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Se a fita cair, é importante colocar outra, mantendo a fita adesiva por 2 a 3 semanas, até a verruga desaparecer.
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Agora são 9:17, tem um recadinho para você. Atenção, comunicado importante da instituição de amparo Arca de Noé. 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

0: Pereira, Léo Foguete, um palmo. Hora certa na 95, agora 9:26. Alegria, ô Julião, aqui não tá desse jeito não, viu? Tá mandando umas fotos aqui, tá muita neblina. Aqui em Três Corações tem alguns pontos aí de neblina, manda no WhatsApp aqui. Aqui dentro do estúdio a gente não tem como saber, né? Mas provavelmente deve ter neblina, bastante neblina aí, né? Já no comecinho da manhã, pelo menos teve, né? Agora 9:26 já não deve ter muito não, mas cedinho tinha. Que hora que ele mandou isso aqui? Foi 8 horas, não faz muito tempo também não, né? Por aí, lá em Conceição do Rio Verde, olha, ó, branquinho de neblina. Ou é fogo, né, que a turma tacou lá no... Pelo amor de Deus, não pode tacar fogo no mato, não, hein? Me ajuda aí.
1: Bom dia, meu amigo. Aqui é o Celso da Flora.
0: Beleza.
1: Manda uma música pra mim aí, fazendo favor. Folha seca, só de acordar tá bom demais. Ouvia tropical é melhor ainda. Tchau, obrigado.
0: Gostei disso aí, rapaz. Que é isso, hein? Um bom dia pra você também, 9:27.

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0: Laço cumprido, 9:36 da manhã. Falei aqui do Free, a Bia mandou aqui vídeo, inclusive, né?
1: Ô, Hélio, esse vídeo aí foi 6 horas da manhã, 6:30.
0: 6 da manhã.
1: Olha aí pra você ver como é que tá. A neblina. Saindo da nova.
0: Gente, o volume. Nossa, deixa eu abrir o vídeo aí. Abre o vídeo.
2: Hora da faxina.
0: Bora pra faxina, deixa eu ver ela aqui. Gente, o que, é isso? Saindo da nova. Isso aqui é em Três Corações? Parece que você tava lá na Irlanda. Que é isso? Parecendo que tá lá na Escócia. Tudo neblina, não dá pra ver um parmo na frente. Fala a verdade, hein? É, tem uns pontos aí da cidade que é muita neblina, hein, gente?
3: Paola, minha amiga.
0: Aí, mandou tudo errado de novo. Eu mandei pra ele ainda, falei, aqui é o Roberto Carlos. Ele mandou o nome errado, confundiu tudo aqui. Ô, Tião Cascai. Dá um jeito aí, ó, Tião Cascai. Sorte o corpo aí, meu filho. 9:35, ó, tá frio, né, pra alguns, pra outros não tá, mas mesmo assim tem faxina, né, tem faxina, vamos faxinar, hoje é na casa, né, gente, lavar a louça da janta.

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1: Bom, era pra ser um reality show aí bacana, né? Envolvendo a VTube e suas empregadas, as babás. De VTube a 6 babás. Você fala pra mim. Precisa de 6 babás? Precisa. A VTube precisa. Ela falou que pra cuidar dos filhos dela é 6 babás. E aí aconteceu uma polêmica no reality que eu vou te explicar tudo agora, né? Criado por VTube e Eliezer, em que 11 funcionários do casal participam das provas para disputar dinheiro, prêmios e benefícios. O primeiro episódio gerou muita crítica porque algumas tarefas foram consideradas humilhantes, como procurar moedas dentro de vaso sanitário, lixeira e até um lago da propriedade. A repercussão foi tão grande que o Ministério Público do Trabalho abriu um inquérito para investigar se houve irregularidades ou exposição inadequada dos trabalhadores. Olha como que as redes sociais hoje, ela acaba, né, trazendo uma visibilidade, né, tanto positiva também quanto negativa. Olha uma brincadeira que ela foi fazer ali, né, com os seus funcionários. O Ministério Público interviu, entrou no meio aí e tá aí fazendo as suas investigações também.

0: com tudo. Aí o que rolou aí ao longo desse tempo? Primeiro episódio já gerou muita crítica, embora tenha já dito os funcionários de que sim, né? Teriam aprovado, né? O conteúdo, eu autorizei a minha imagem lá, autorizei filmar eu lá, mas o Ministério Público, o dono da ação, entrou aí no meio e tá investigando. A repercussão foi tão grande que o Tribunal Superior do Trabalho também publicou uma mensagem lembrando que humilhar funcionários não pode ser, inclusive, ser levado como entretenimento. Isso não é entretenimento. O fato de procurar as moedinhas lá no vaso sanitário não caiu bem, viu? Em meio a muitas críticas, o perfil da Vitube no Instagram foi temporariamente desligado, ou seja, tá fora do ar. Ainda não há confirmação se a conta foi desativada pela própria influenciadora ou se houve uma ação da justiça da plataforma. Enquanto isso, gente, o perfil de Eliezer permaneceu funcionando normalmente, mas uma simples brincadeira postada nas redes sociais gerou toda essa repercussão. A Vitube Eliezer divulgou um segundo episódio antes do previsto e afirmou que o objetivo do reality era provocar um debate sobre as condições de trabalho da escala 6x1. E foi pro outro rumo aí, dizendo que não esperava uma reação tão intensa do público e também que o Ministério Público do Trabalho entraria no meio ali, né, da discussão e geraria toda essa situação. Então, nesse momento, acredite-se que estão sendo investigados e aí guardaremos aí as cenas dos próximos capítulos. Por isso que é muito importante e levantou mais ainda o debate sobre o que postar aí nas redes sociais. Que coisa, hein? Uma coisa que virou polêmica nesses últimos dias aí, né, dos funcionários de Vitube disputando prêmios e dinheiro, e aí entrou com uma questão aí do Ministério Público do Trabalho. Eu te informo de tudo que tiver de novidade. Fechou? 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

para 1974. A canção do Martinho da Vila, diz Ritmia, de um boêmio apaixonado que busca no amor a cura para sua disritmia, uma metamorfose para o coração descompassado e para também a vida que talvez estava um pouco mais degradada. Essa é a história da música. Já em 1974, o próprio Martinho revelou que a inspiração surgiu após uma conversa com uma amiga psicóloga sobre o significado da palavra disritmia. A música não foi escrita para uma pessoa específica. Você achou que era? Achou errado, hein? Vai, manda aí. Eu

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1: Marli mandou aqui, ó, buscar o leitinho das crianças, né, Wel? Vamos lá, vamos trabalhar. Bom trabalho pra você aí, viu, minha amiga? Obrigado pela audiência, bom dia. Mandou embaixo aqui um sextou, né? Sextou!

0: 9:59.
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6: Homem encontrado morto em Lago de Alfenas é sepultado sem identificação. Acidente entre dois ônibus circulares deixa feridos no centro de Alfenas. Carreta que transportava gado tomba, mata animais e deixa outros espalhados na pista. Adolescente alcoolizado capota carro em Três Pontas. Mais de 1000 papelotes de cocaína foram apreendidos em Carmo do Rio Claro.
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6: Homem encontrado morto em Lago de Alfenas é sepultado sem identificação. O corpo de um homem encontrado no lago do Residencial Oliveira, em Alfenas, foi sepultado ontem sem ser identificado. De acordo com a Polícia Civil, a causa da morte teria sido afogamento. Acidente entre dois ônibus circulares deixa feridos no centro de Alfenas. Ontem de manhã, houve um acidente envolvendo dois ônibus circulares no centro de Alfenas. Vários passageiros ficaram feridos e foram levados pelas equipes de socorro para o Hospital Universitário Alzira Velano. Carreta que transportava gado tomba, mata animais e deixa outros espalhados na pista. Uma carreta que transportava 66 bovinos tombou em uma curva na rodovia MG-179, que liga Machado a Alfenas. 15 animais morreram e os outros ficaram espalhados na beira da estrada. A empresa responsável pelo transporte assumiu o compromisso de remover os animais. O motorista não ficou ferido. Adolescente alcoolizado capota carro em Três Pontas. De acordo com a Polícia Militar Rodoviária, o adolescente de 17 anos, que dirigia um Fiat Uno, perdeu o controle da direção e o carro capotou na rodovia MG-167 em Três Pontas. O adolescente apresentava sintomas de embriaguez. Ele e o passageiro de 20 anos abandonaram o veículo e fugiram a pé, mas foram encontrados pela polícia e, como estavam feridos, foram levados pelo SAMU para o pronto-socorro. O carro ficou bastante danificado. Mais de 1000 papelotes de cocaína foram apreendidos em Carmo do Rio Claro. Uma operação conjunta das polícias militar e civil e da Guarda Municipal realizada ontem à tarde em Carmo do Rio Claro resultou na apreensão de 1002 papelotes de cocaína, na prisão de um suspeito de 26 anos e na apreensão de uma adolescente de 17 anos. As ações de combate ao tráfico de drogas são permanentes em Carmo do Rio Claro. E esse trabalho integrado mostra a importância da ação conjunta no enfrentamento à criminalidade. O adulto foi autuado e encaminhado ao presídio de Passos. E a adolescente será encaminhada para medida socioeducativa. É certo que o uso de drogas e o narcotráfico são apontados como coadjuvantes na maioria das modalidades criminosas. O comércio ilegal financia facções, enquanto o consumo altera o comportamento dos usuários, impulsionando crimes violentos.
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10: Agora são 10:06. Tem o nosso Boletim Rádio Notícia, edição das 10 da manhã. Atenção, fiéis da Matriz Sagrada Família. Por causa da partida da seleção brasileira pela Copa do Mundo, haverá uma alteração na programação das missas desse domingo. O cônego Sérgio explica que as celebrações previstas para as 17 e as 19 serão antecipadas para as 15 horas, permitindo que os fiéis participem da Santa Missa e também acompanhem os Jogos do Brasil.
11: Amados ouvintes, mais uma vez chego até cada um de vocês para passar a agenda da paróquia Sagrada Família. E no próximo domingo, dia 5, nós teremos então o próximo jogo. Sabemos que o futebol é uma paixão nacional e com isso a seleção consegue parar o país. Nessa perspectiva, na matriz da Sagrada Família, neste domingo dia 5, não teremos dois horários de missa da tarde. Não teremos a missa das 5 da tarde e nem teremos a missa das 7 da noite. Mas teremos um horário especial. Teremos a missa às 3 horas da tarde, ou seja, às 15 horas.

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1: Bom, quem sobra velhinho no dia de hoje, parabéns pra você. A lista, atualiza a lista de aniversariantes do dia. Luiz Henrique, o pai da Grazi aqui, tá fazendo aniversário lá no Odilon Resende, parabéns.
4: Parabéns pra você.
1: Ó, o Renan, rapaz, Renan fazendo aniversário hoje também. Renan lá na Fazenda Grotão, bom. Luiz Carlos Venâncio do Jardim Califórnia, Sammy Rodrigues de São Sebastião. Éder José de Souza, Jardim Planalto. Francisca Isabel Vila Melo. Jorge Rosa, Gato. Comunidade Cota. Também a Sirlene Maria Pereira, do Vilas Boas. Soprando velhinho no dia de hoje. Muita saúde, muita paz, realização.
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3: Depois dos 40 anos, o corpo começa a dar alguns sinais, não é? O cansaço aumenta, o sono muda, a pele muda, o metabolismo já não responde da mesma forma e muitas mulheres passam a conviver com dúvidas e inseguranças. Então, hoje, vamos bater um papo com ela, que é a Fabiana Bossi. Ela é farmacêutica, especializada na saúde da mulher, na estética, pensando em autocuidado.
4: Vamos abraçar tudo e agora a gente, né? Mas a mulher dá conta. A gente vê que dá conta e as mulheres estão crescendo muito nisso, mas a gente não pode normalizar esse cansaço. Precisa começar a cuidar, prestar mais atenção. Eu tive uma rotina exaustiva essa semana, então o cansaço é natural que ele venha. Mas se todos os dias eu estou acordando cansada, eu não faço muito esforço, já sinto um peso nas pernas, precisa avaliar. Né, precisa procurar um profissional para fazer exames aí, para identificar aquilo. Porque normalmente pensa, ah, é hormônio, não. Às vezes é uma deficiência nutricional, às vezes é uma vitamina D que está baixa.
3: E aquele medo também de ir ao médico, né, Fabiana? Que dá assim, ah, vou tomar um remedinho ali, vai melhorar, não preciso mais olhar nada, né? E como fugir disso?
4: Não tem como, precisa fazer. Eu falo que os exames de rotina é uma coisa que eu levo muito a sério para mim mesmo. É necessário para você conduzir sua saúde melhor, não é mesmo?
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0: tá no carro aí, bom dia, tá à toa também. Bom dia pra você que tá à toa, né? Vai, tem gente à toa. Todo mundo, se pudesse, ficava à toa, né? Ai, ai, ai, mas eu nunca vi pra ficar à toa e ganhar dinheiro, é só uns cargos aí, né? Vamos falar. Agora são 10h33, rapaz, a Espanha ganhou da Áustria ontem, 3-0, né? Portugal aí bateu a Croácia e mandou pra casa a Croácia também, o menino até chorou. É, rapaz, e hoje tem mais jogo aí, né? Ah, teve a Suíça já, hoje também na madrugada, né? Bateu a Argélia, Suíça e Argélia, Suíça classificada. Hoje ainda tem aqui bastante jogo hoje, hein? Hoje teve aí no total 4 jogos, né? Uma da madrugada e mais 3. Às 15 horas, Áustria e Egito, né? Argentina e Cabo Verde às 19 horas e às 22 horas e 30 minutos. Esse aqui vai ser jogando também. É, vai ser Colômbia e Gana. Que
1: jogo! Que ouro, vai ficar com nós! Tá vendo, Croácia? Como é ruim! Tá vendo como é ruim tomar o gol no finalzinho? Tchau! É pra apanhar e apanhar calado! Tchau, tchau, tchau, tchau!
0: O brasileiro ficou magoado, né, Léo? Que a Croácia fez o gol no finalzinho na última vez e eliminou o Brasil, né? Aí o Mercy mandou esse áudio aqui, ó.
1: Roubaram o nosso ouro, mas vingaram nós. Tá vendo, Croácia? Como é ruim?
0: Roubaram o nosso ouro.
1: Como é ruim tomar o gol no finalzinho? Tchau! É pra apanhar e apanhar calado.
0: Ai, ai, meu Deus do céu, brasileiro tem que ser estudado.

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Muito bem, agora são 10 horas e 56 minutos. Quase não dá tempo de ter o Cidade Revista hoje. Faroeste Caboclo, Legião Urbana. 47 minutos de música. Aí sim, hein? Bom, tô indo nessa, tá chegando Luiz Carlos de Freitas. E o Cidade em Revista, tô de volta com você sabadão, amanhã estaremos aí juntos com mais uma edição do nosso Manhã da Tropical. Você, um grande abraço, repórter Elson Gonçalves, repórter Zezinho Rodrigues, também a repórter Graziela Mello, trazendo todas as informações para você. E a galera da notícia, hein? Amanhã às 6 tô de volta. Um abraço.

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0: muito bom dia. Três corações e por onde quer que alcance o nosso sinal, bom dia. Bom dia, Cidade Revista está no ar na edição do dia 3 de julho de 2026. Tudo bem com você? Tudo em ordem? Junto com toda a nossa equipe, nós vamos levar até o seu conhecimento os principais fatos, informações e reportagens que são destaque em nosso município e também na região. Acompanhe o trabalho de entrevistas e reportagens de Graziela Mello, Elison Gonçalves, Zezinho Rodrigues, trazendo os assuntos que movimentam a nossa cidade. E nas notícias do Complexo Policial, apuração com Donizete de Almeida. Fique conosco, se informe, participe. O Cidade Revista está só começando. Bom, deixa eu mandar um abraço grande aos aniversariantes de hoje, registrados aqui no dia 3 de julho, sexta-feira. Vamos aos nomes. Luiz Henrique, pai da Graziela Mello. Seu Luiz Henrique, completando hoje mais um ano de vida lá no Odilon Resende. Renan Meneguzzi, na Fazenda do Grotão. Luiz Carlos Venâncio, no Jardim Califórnia. Sami Rodrigues, no bairro São Sebastião. Éder José de Souza, no Jardim Planalto. Francisca Isabel, na Vila Mello. Jorge Rosa, o gato, na Comunidade da Cota. Sirlene Maria Pereira, no Vilas Boas. E Alexandre Francisco da Costa, no Monte Alegre. A todos votos de muitas felicidades.
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0: O primeiro fim de semana de julho em Três Corações será marcado por sol com muitas nuvens, sem previsão de chuva. As temperaturas ficarão amenas, com a máxima variando entre 24 e 27 graus e as mínimas, ou melhor, as mínimas nas casas dos 12 graus. A umidade relativa do ar vai atingir picos mínimos na faixa de 30 a 40%. Nesta sexta-feira, dia 3, haverá dia de sol com algumas nuvens, a mínima de 14 e a máxima de 27. Sábado, amanhã, 4 de julho, sol com muitas nuvens durante o dia e períodos de céu nublado, mínima de 12 e a máxima de 24 graus.

0: No domingo, dia 5 de julho, céu com muitas nuvens, períodos de céu nublado e sem probabilidade de chuva. Mínima de 12 e a máxima de 24 graus. 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No Cidade em Revista, ouça nas manchetes de hoje. Inverno exige atenção redobrada com a saúde dos idosos. Ex-vereador Tonton toma posse como suplente durante sessão extraordinária na Câmara de Três Corações. Neste sábado, dia 4 de julho, mutirão de combate à dengue chega ao bairro Bela Vista, faça a sua parte e ajuda a eliminar os focos do mosquito. Rádio Tropical realiza treinamento sobre proteção de crianças e adolescentes no ambiente digital. Também neste sabadão, Senac Tech oferece formação gratuita em tecnologia para jovens. IBGE oferece vagas para trabalhar em Três Corações. As inscrições vão até o dia 9 de julho. Matriz Sagrada Família altera horários das missas do domingo por causa do jogo da seleção brasileira. Comunidade Magnífica te celebra aniversário natalício e sacerdotal do Padre Pepe com grande promoção da fé, louvor e evangelização. No dia 5 de julho, Paróquia Nossa Senhora das Graças convida fiéis para a festa de Inhá Chica neste domingo. Festa Julina da APAE de Três Corações, uma tradição, diversão e solidariedade em prol da educação especial. Lembrando que hoje é dia de relembrar os principais acontecimentos da semana. Vamos conferir um resumo com os destaques que foram notícia no nosso jornal. Sexta-feira é dia de programar o lazer. Ouça as principais dicas de eventos, atrações culturais, de entretenimento para aproveitar o fim de semana em Três Corações. E ao final desta edição, você sabe, Donizete de Almeida apresenta as ocorrências policiais. Sejam bem-vindos, o Cidade em Revista está no ar.
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0: A Prefeitura realiza neste sábado 4 de julho, das 7 ao meio-dia, o mutirão de combate à dengue do bairro Bela Vista. A ação tem como objetivo eliminar criadouros do mosquito da dengue, além de reduzir a presença de escorpiões e outros animais peçonhentos, promovendo mais saúde e qualidade de vida para a comunidade. A participação dos moradores é fundamental. Separe materiais que possam acumular água, mantenha os quintais limpos e receba agentes de endemias que estarão orientando a população e reforçando as medidas de prevenção. O combate à dengue começa dentro de casa e depende do compromisso de todos nós. Agora, outro assunto. As baixas temperaturas do inverno, a chegada constante de frentes frias e o aumento da circulação do vírus respiratório exigem cuidados especiais, principalmente com a população idosa. Aliás, vírus respiratórios são diversos. Com a população idosa, fica mais vulnerável a gripes, pneumonias e outras complicações de saúde. Quem traz importantes orientações sobre este assunto, médico Dr. Luiz Carlos Coelho, infectologista, que explica por que os idosos precisam de atenção redobrada durante o inverno e destaca os principais cuidados que podem fazer a diferença na prevenção de doenças.
2: Olá, ouvintes. E realmente, assim, nesse período de inverno, em que habitualmente a gente já tem um risco aumentado para descompensação de problemas cardiológicos, hipertensão arterial, onde a gente tem um índice mais elevado de infarto agudo de miocárdio, de acidente vascular cerebral, que historicamente está muito ligado à questão de vasoconstrição, principalmente no início da manhã e nos momentos mais frios do dia. Além disso, há de se ter um cuidado muito grande nessa população de idosos com relação a esse período sazonal das síndromes gripais. O que a gente tem é um volume gigantesco de vírus circulando, né? A gente tem vários vírus circulando concomitantemente, então a gente tem o vírus da influenza A influenza B, o rinovírus, a COVID-19, o vírus sensicial respiratório, o metapneumovírus. Então, vocês percebem que a gente está num momento em que essas ondas de frio e o inverno, ele amplifica muito isso. né, de uma facilidade muito grande de transmissão, até porque é um período que alguns cuidados eles são deixados de lado. Então, principalmente para essa população de vulnerabilidade que é o idoso, há de se tomar muitos cuidados, até mesmo para quem convive com o idoso, mesmo sendo rígido, tem que tomar cuidados para que não seja um vetor levando para casa, levando para dentro do ambiente onde esses idosos ou pessoas com comorbidades estão, né, criando problema de contaminação. Os cuidados, eles são cuidados preventivos mesmo, né? Primeiro, de manter a vacinação em dia, né? A vacina da gripe está disponível já desde março. A gente, infelizmente, ainda tem grupos que não conseguiram atingir a meta ideal de cobertura vacinal para que a gente tenha a população protegida. A gente tem a vacina de vírus sincicial respiratório para gestante após a 28ª semana, a gente tem a vacina da Covid-19 e assim sucessivamente. É manter o cartão de vacina em dia, porque pelo menos essas que são preveníveis por vacina, a gente já tenha uma melhor resposta imunológica se porventura tiver contato com o vírus. E a gente tem os cuidados não farmacológicos, a higiene das mãos, é a mão contaminada que acaba levando para outra pessoa, é num aperto de mão, é ao pegar e compartilhar algum objeto, né? É a etiqueta de tossir, na face do cotovelo, não tossir aparando com a mão, porque é essa mão que vai nos objetos e que vai cumprimentar pessoas, manter os ambientes mais ventilados, evitar aglomerações, né? Então são aqueles cuidados que habitualmente a gente já fala muito com relação à prevenção dos vírus respiratórios, e que na época do frio as pessoas elas abrem um pouquinho a mão disso. Então, higiene das mãos com água e sabão, independente e não tendo acesso a água e sabão, o álcool gel ele continua útil. E a pessoa que está com síndrome gripal, ela tem que buscar por ajuda, e principalmente o idoso, ele não pode fazer automedicação, não se pode fornecer para ele qualquer medicação, porque vai interferir, vai mascarar o processo, vai maquiar algum sinal e sintoma, e lembrar que a síndrome gripal, ela pode evoluir para uma síndrome respiratória aguda grave, com a necessidade de internação, com a necessidade de terapia intensiva. Então, a automedicação, ela não pode acontecer, tem-se que ter um cuidado muito extremo, né? Nos primeiros dias, nos primeiros 7, 10 dias de uma síndrome gripal, não usar corticoide, né? Prednisona, prednisolona, né? Os corticoides, eles vão baixar a imunidade, eles vão aumentar essa carga viral e vão complicar essa síndrome gripal, né? Então, habitualmente, é manter a hidratação, manter uma alimentação saudável e buscar por ajuda, por atendimento médico, para que seja feito diagnóstico e o tratamento adequado.
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0: Cidade em Revista, 11:15, sexta-feira, dia 3 de julho. A gente continua com as informações. Uma excelente oportunidade para quem está em busca de uma colocação no mercado de trabalho. Trata-se do IBGE, que está com inscrições abertas para um processo seletivo simplificado, destinado à contratação de profissionais que irão atuar no Censo Agropecuário, Florestal e Agrícola de 2027. Três Corações será polo regional desse atendimento para 12 municípios e vai contar com vagas nas áreas da administração, gestão, suporte e supervisão, com salários que podem variar de R$ 2.128 a R$ 4.008, além de vale alimentação. O chefe da agência do IBGE, em Três Corações, o Marcelo Reis, explica como funciona esse processo seletivo, apresenta as oportunidades disponíveis para a região e reforça que as inscrições seguem abertas até o dia 9 de julho. Vamos ouvi-lo.
8: Opa, bom dia aos ouvintes da Rádio Tropical. Meu nome é Marcelo Reis, eu sou chefe da agência do IBGE aqui em Três Corações e eu vim aqui para falar um pouco do novo processo seletivo para quem quer trabalhar no IBGE em 2027. O IBGE quer colocar em campo o 12º Censo Agropecuário, Florestal e Aquícola, que é a principal e mais completa investigação estatística sobre a estrutura e a produção agropecuária do país. É uma importante pesquisa do Instituto Brasileiro de Geografia e Estatística, o IBGE, no cumprimento de sua missão de retratar o Brasil com as informações necessárias ao conhecimento da sua realidade e ao exercício da cidadania. Esse primeiro edital visa o preenchimento de vagas para todo o Brasil, mas eu quero destacar aqui especificamente das pessoas que vão trabalhar comigo aqui na Regional de Três Corações. São 8 vagas no total e eu vou falar rapidamente sobre elas. Só para destacar também, todos os cargos que eu vou comentar aqui têm o direito ao auxílio alimentação pago em dinheiro no valor de R$ 1.192, entre outros benefícios. Então, nós temos uma vaga para agente operacional regional, que é o coordenador do posto de coleta, né? A pessoa que vai garantir o correto andamento da pesquisa na circunscrição do posto de Três Corações. O salário é de R$ 4.008 e, para se candidatar, é necessário o ensino médio e a carteira nacional de habilitação na categoria B. Nós temos uma vaga para agente censitário regional, que é o gerente da coleta. É aquele que vai garantir a qualidade dos dados, né? O salário dele é de R$ 3.858 e, para se candidatar, é necessário ter ensino médio e CNH categoria B. Nós temos uma vaga para agente censitário administrativo e uma vaga para agente censitário de informática, que, como os nomes já dizem, irão prestar suporte, respectivamente, administrativo e de informática durante o censo e receberão R$ 2.128. Para se candidatar a este cargo, precisa apenas do nível médio de ensino. Temos 4 vagas, né, para o cargo de agente censitário supervisor, que são os responsáveis pela gerência e supervisão da coleta, atuando ali no suporte e orientação dos recenseadores. O salário deles é de R$3.480. E para concorrer a estes cargos é necessário nível médio de ensino e CNH categoria B também. Eu tenho acompanhado aqui as inscrições e queria comentar que a concorrência está menor para os cargos de agente censitário supervisor até esse momento, tá? A concorrência para o cargo de agente censitário de informática também está menor. Então, para você que se preocupa com a concorrência na hora da prova, já fica a minha dica aqui para a audiência da rádio, tá? As inscrições são no site da organizadora do concurso, a IBFC. O site é ibfc.org.br e as inscrições vão até o dia 9 de julho, às 23 horas. A taxa de inscrição é de R$ 53,00 e o período para solicitar a isenção do pagamento dessa taxa é o mesmo das inscrições, então ainda dá tempo de solicitar a isenção. Eu sou suspeito para falar, né, porque eu acho as pesquisas mais legais assim que a gente faz, né, são na roça, na zona rural, as paisagens, as pessoas. Então, para quem gosta desse ambiente, né, tá super convidado aí para participar dessa seleção e vai ser uma alegria para mim poder trabalhar com vocês. O IBGE conta com os aprovados nesse PSS para realizar o maior levantamento da produção agrossilva pastoril de Três Corações. O edital para recenseador ainda vai ser publicado e eu volto aqui quando ele sair para deixar vocês informados, certinho? Um abraço e um ótimo dia para vocês.
0: Bom, então o assunto foi referente ao Censo Agropecuário, Florestal e Aquícola 2027 e não agrícola, como havia dito, né? Retificando aqui o meu erro, porque a aquicultura, ou seja, a criação e o cultivo de organismos aquáticos, tudo que se refere a isso. Então a palavra certa é aquícola e não agrícola, como havia dito. 11 horas e 21 minutos. Bom, então o outro assunto agora. O SENAC de Três Corações está com inscrições para um programa gratuito que prepara jovens para o mercado de tecnologia da informação. A iniciativa oferece capacitação em programação web, desenvolvimento para estudantes da rede pública, além de ajuda de custos durante a formação. Quem traz os detalhes e explica como participar é o supervisor pedagógico do SENAC em Três Corações, Rodolfo Menezes.
9: Atenção, jovens de Três Corações. O SENAC está convocando apenas 120 jovens para vivenciar uma experiência diferente de tudo que você já viu. No próximo dia, 4 de julho, acontece o Bootcamp SENAC Tech, uma imersão gratuita em tecnologia, inovação e pensamento computacional. Durante o evento, você vai participar de desafios, oficinas práticas, atividades interativas, para descobrir como funciona na prática o universo da programação. É um dia inteiro de experiências pensado para quem gosta de criar, resolver desafios e descobrir novas possibilidades. Mas atenção, existe um detalhe importante. Dos 120 participantes, apenas 25 jovens serão selecionados para continuar no programa SENAC Tech, um programa totalmente gratuito com mais de 300 horas de formação em programação web, além de ajuda de custo durante todo o curso. Podem participar jovens a partir de 15 anos, estudantes de rede pública de ensino e com renda familiar de até 2 salários mínimos. As inscrições já estão abertas e podem ser feitas presencialmente no SENAC de Três Corações, na Avenida Rei Pelé, número 660, bairro Peró. Importante, para pré-inscrição, de menores de idade, deverá ser acompanhado de pais responsáveis, levando uma fotocópia do documento de identidade. Se você quer fazer parte desse grupo de 120 jovens, no dia 4 de julho, de 9 a 1, para viver essa experiência, não deixe para a última hora. As vagas do Bootcamp são limitadas e a seleção acontece no único dia. SENAC Tech, descubra o que você é capaz.
0: Lembrando que a primeira etapa do programa será uma seletiva presencial que vai acontecer no dia 4 de julho próximo no SENAC em Três Corações. As informações pelo 35 3239 5750. Vou repetir: 35 3239 5750. 11 horas e 23. A comunicação mudou e os cuidados com o conteúdo publicado na internet também. A equipe da Rádio Tropical participou de um treinamento sobre o chamado ECA Digital, legislação que reforça a proteção de crianças e adolescentes nas plataformas online e amplia a responsabilidade de produtores de conteúdo e veículos de comunicação. O repórter Elison Gonçalves nos traz mais detalhes.
10: A Rádio Tropical realizou um treinamento interno voltado para a equipe de jornalismo e produção sobre o chamado ECA Digital, legislação que reforça a proteção de crianças e adolescentes no ambiente virtual e amplia

0: relacionados à divulgação de imagens, vídeos e informações envolvendo crianças e adolescentes. Entre os principais pontos abordados estiveram o uso correto de imagens, proteção de dados pessoais, autorização para a divulgação de conteúdos, verificação da origem de vídeos recebidos pela redação e os cuidados necessários antes de qualquer publicação. O chamado ECA Digital surgiu justamente para atualizar a proteção prevista no Estatuto da Criança e do Adolescente diante da nova realidade das redes sociais e das plataformas digitais. Na prática, a legislação busca responsabilizar não apenas quem produz conteúdos inadequados, mas também reforçar o papel das plataformas e dos responsáveis pela divulgação de materiais que possam colocar menores em situação de exposição, constrangimento ou risco. O tema ganhou força nos últimos anos, principalmente por causa do aumento da circulação de vídeos envolvendo crianças e adolescentes nas redes sociais, muitas vezes publicados sem qualquer cuidado com privacidade, segurança ou impactos futuros na vida dessas pessoas. Outro ponto importante discutido durante o encontro foi o papel das famílias no acompanhamento da vida digital dos filhos. O ECA Digital também funciona como uma ferramenta de orientação para os pais, incentivando maior monitoramento do conteúdo consumido por crianças e adolescentes e reforçando a importância do diálogo sobre a segurança na internet. Especialistas alertam que hoje grande parte dos jovens está conectada desde muito cedo e muitas vezes expostas a conteúdos impróprios, desafios perigosos, golpes virtuais e até situações de cyberbullying. Por isso, o treinamento reforçou que veículos de comunicação, influenciadores, plataformas digitais e produtores de conteúdo precisam atuar com responsabilidade na publicação de materiais envolvendo menores. Aqui na Rádio Tropical, a preocupação é justamente acompanhar essa transformação da comunicação e manter a equipe atualizada sobre as mudanças legais e os conteúdos necessários no ambiente digital. Segundo a direção da emissora, o objetivo é garantir uma atuação cada vez mais responsável tanto no rádio quanto nas plataformas digitais, preservando a informação de qualidade e o respeito aos direitos das crianças e adolescentes. A orientação repassada aos profissionais também destaca a importância da checagem constante dos conteúdos recebidos pela redação, principalmente vídeos compartilhados por aplicativos de mensagens e redes sociais. Em muitos casos, materiais envolvendo menores circulam rapidamente na internet, sem qualquer confirmação de contexto, autorização ou preocupação com os impactos da exposição. Por isso, além da velocidade da informação, a responsabilidade na publicação passa a ser uma prioridade ainda maior dentro do jornalismo digital. Direto da redação, para o Cidade em Revista, repórter Elisson Gonçalves.
1: Obrigado, Elisson Gonçalves. Agora o recado vai para os fiéis da Matriz Sagrada Família. Por causa da partida da seleção brasileira pela Copa do Mundo, haverá aí uma alteração na programação das missas deste domingo agora. O cônego Sérgio explica as celebrações previstas para 17 e às 19 horas, que serão antecipadas para as 15. Vou repetir. As celebrações previstas para as 17 e as 19 serão antecipadas para as 15 horas, permitindo aqui os fiéis participem da Santa Missa e também acompanhem, claro, o jogo da seleção brasileira. As missas da manhã permanecem nos horários habituais. Vamos ouvir o comunicado e conferir os detalhes? O cônego vai falar conosco. Ele falou ontem, para quem não ouviu, a oportunidade de colocar aí na sua agenda o horário certo.
2: Chamados ouvintes, mais uma vez chego até cada um de vocês para passar a agenda da paróquia Sagrada Família, de forma especial da nossa Igreja Matriz. Nós estamos vivendo a alegria da Copa do Mundo de 2026 e a partir da vitória da seleção brasileira no último jogo, nosso país, representado pelos jogadores, segue adiante. E no próximo domingo, dia 5, nós teremos então o próximo jogo que coloca o Brasil nas oitavas de final. Sabemos que o futebol é uma paixão nacional e com isso a seleção consegue parar o país e tantos que gostam, que acompanham os jogos e principalmente que torcem nesse período da Copa. Também mudam a sua rotina, a sua atividade.

0: Nessa perspectiva, na matriz da Sagrada Família, neste domingo, dia 5, não teremos dois horários de missa da tarde. Não teremos a missa das 5 da tarde e nem teremos a missa das 7 da noite. Mas teremos um horário especial. Teremos a missa às 3 horas da tarde, ou seja, às 15 horas. E fica o convite para quem antes do jogo quiser santificar o seu domingo participando da Santa Missa conosco, vir para a missa das 15 horas, horário especial, neste domingo, dia 5. Lembramos que os horários da parte da manhã são os normais, às 7 da manhã e às 10 da manhã. E, portanto, o horário especial no domingo, em substituição aos horários das 17 e das 19, que foram cancelados, teremos a missa das 15 horas, ou como nós chamamos, da missa das 3 da tarde.
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3: 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Os interessados em apresentar chapas ou integrar a diretoria deverão comparecer até o dia 14 de julho na secretaria do clube. 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Recado do Círculo Militar de Três Corações.
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3: 11:35, já estamos de volta. A comunidade evangelizadora Magnificat já se prepara para viver um dia muito especial de fé, louvor e gratidão. No próximo dia 5 de julho, fiéis de Três Corações e região estão convidados a participar das comemorações pelo aniversário natalício e sacerdotal de Padre Pepe. A programação será extensa, começando às 8:30 da manhã, com momentos de oração, palestras, almoço de confraternização, evangeliza show, adoração ao Santíssimo Sacramento e o encerramento com a Santa Missa presidida pelo bispo diocesano Dom Walter Jorge. Padre Pepe aproveita para realizar esse convite especial para que todos possam se organizar e participar deste grande encontro de evangelização.
9: Muita paz. Aquela paz que vem do coração de Deus para todos vocês que escutam a nossa Rádio Tropical Três Corações. Domingo agora, dia 5, nós estaremos completando aniversário de vida e também sacerdotal. Nosso aniversário, né? O meu aniversário, Padre Pepe, ocorre dia 4 de julho, mas nós vamos celebrá-los domingo, por ser um dia melhor para todos vocês. Começa a partir de 8:30, aqui no CEM, Centro de Evangelização Magnificat, com os pregadores Diácono Nelsinho Corrêa, Canção Nova, Eros Biondini, Banda Canção Nova, Família Magnífica presente, Sacerdotes Magnificat, os nossos consagrados, e também nossos discípulos e toda a nossa família SEMA, Comunidade Evangelizadora Magnífica Aliança. Estaremos esperando por todos vocês para que possam estarem conosco, celebrando, louvando, cantando, bendizendo o nome do Senhor. Teremos palestras, adoração ao Santíssimo, Santo Terço e também muita música. E às 16 horas, missa transmitida pela televisão Canção Nova. Por isso vem bem bonito, viu? E não vai embora não para você participar da missa celebrada pelo nosso amado pastor diocesano, Dom Walter Jorge, e também outros sacerdotes, como os padres Magnificat e outros irmãos sacerdotes de nossa diocese da campanha. Então eu gostaria mais uma vez de reforçar esse convite já há tempo feito atrás, para que você venha louvar, glorificar e bendizer a Deus conosco por esse dia tão bonito. Ah, você pode perguntar, mas se eu chegar tem lanchonete, estará aberta desde 7 horas da manhã. E se você perguntar, mas eu não quero só lanche, eu quero almoço, sim. E na lanchonete, nossos já tradicionais salgadinhos. Também teremos a livraria aberta e agradecemos muito a todos pela presença de vocês, agradecendo a Deus pelo meu aniversário de vida e padre. 55 anos de padre farei, graças a Deus, com muita alegria, muita paz. Deus abençoe a todos vocês. E até dia 5, com a graça de nosso Deus e a Santíssima Virgem, Mãe da Magnificat.
3: Bom, e tem mais evento religioso para este domingo, dia 5 de julho? Vamos ouvir agora o convite do Padre Wendel, da Paróquia Nossa Senhora das Graças, na vila, né? Ele convida toda a comunidade para participar da tradicional festa em honra à Inhá Chica, que será realizada neste domingo, dia 5 de julho, com a programação especial. As atividades começam ali pelas 9 da manhã, com uma carreata saindo da Igreja Nossa Senhora das Graças, em direção ao Jardim América, onde será celebrada a Santa Missa no Salão das Mir. Após a celebração, haverá almoço de confraternização e o sorteio da ação entre amigos. Vamos acompanhar? Com a palavra, o Padre Wendel.
10: Olá, caros ouvintes da Rádio Tropical. Aqui quem fala é o Padre Wendel, da paróquia Nossa Senhora das Graças. Estamos passando aqui para convidar todos vocês para participarem da nossa festa em honra à Beata Inhá Chica, que será realizada no próximo domingo, dia 5 de julho, com uma programação muito especial de fé, de oração e também de confraternização para todas as famílias. Às 9 horas da manhã, vamos nos reunir para realizar a carreata. Em seguida, sairemos em carreata da Igreja de Nossa Senhora das Graças, no Vila Lima, em direção ao Jardim América, onde teremos a Santa Missa às 10 horas no Salão da ASMIR, os Militares de Reserva, na Avenida Canadá. Ali então vamos celebrar a missa festiva em honra à Beata Inhá Chica, celebrando também a missa dominical. E após a missa nós teremos o nosso almoço, que será uma deliciosa feijoada. Teremos também música ao vivo com a Paola, o Gilmar e o Samuel. Momento de alegria, de confraternização para todos. A nossa ação entre amigos da festa da Beata Inhá Chica. Convidamos você a participar da carreata, da missa, do nosso almoço. E também convidamos você a adquirir o seu bilhete da ação entre amigos, o seu ingresso para o almoço, para que assim você possa participar deste momento de alegria, de fé, de oração. A Beata Inhá Chica é a nossa santinha de Baipendi. Ela faleceu no ano 1895, no dia 14 de junho. Nossa diocese celebra a sua festa e desde o início da nossa paróquia, Inhá Chica é uma intercessora, uma devoção muito querida do nosso povo, por isso nossa paróquia tem a tradição de celebrar uma festa especial para homenageá-la e para pedir a sua intercessão. Ela que foi uma mulher simples, sábia, que viveu para fazer a caridade, para aconselhar as pessoas, e que nutriu uma grande devoção à Nossa Senhora e que procurava sempre fazer o bem a todos. Inhá Chica tem muitos devotos da nossa cidade de Três Corações que todos os anos vão visitar o seu santuário em Baipendi, seja em romarias a pé, romarias a cavalo ou então em grupos de peregrinos que vão até este santuário. Por esse motivo, queremos convidar todos vocês para participarem da nossa festa em honra à Beata Inhá Chica, a carreata, a Santa Missa, o almoço festivo. Deus abençoe a todos e a Beata Inhá Chica interceda por todos nós.
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7: 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Domingo, você bem sabe que a seleção brasileira vai entrar em campo pela Copa do Mundo e a expectativa é de muita torcida aqui em Três Corações. Para muitos, o dia será de reunir a família, os amigos em churrascos, confraternizações e momentos até de celebração, mas também é uma ocasião que exige responsabilidade, principalmente em relação ao consumo de bebidas alcoólicas e ao respeito às leis de trânsito. Agora, para garantir a segurança da população, a Polícia Militar vai realizar uma operação especial durante o dia do jogo, com um reforço no policiamento, patrulhamento intensificado e blitzes em diversos pontos da cidade. O comandante da 16ª Companhia Independente da Polícia Militar, Tenente Coronel 16ª Companhia da Polícia Militar, Tenente Coronel Leonardo de Freitas Raimundo, traz as orientações para que todos possam torcer pelo Brasil com segurança e com tranquilidade. Vamos ouvir.
8: O que a gente pede para a comunidade? Futebol, Copa do Mundo, nos remete à festa, mas nos remete também ao uso imoderado de bebidas alcoólicas. A euforia é grande, né? É, a paixão do brasileiro é o futebol, o jogo do Brasil. Então a gente pede que as pessoas realmente aproveitem, comemorem a atuação do Brasil, mas também que tomem cuidado aí, porque é muito comum em dias de jogo a gente vê o uso imoderado de bebidas alcoólicas e posteriormente a gente vê aí algumas confusões, algumas brigas generalizadas, né? Inclusive no próprio seio familiar, isso aí acaba estragando, né? O prazer, né? A beleza do futebol, né? E trazendo aí desavenças. E a Polícia Militar vai estar intensificando o policiamento em dias de jogos, inclusive gostaria de registrar que com blitz, nós estaremos realizando aí blitz em diversos pontos da cidade nos dias aí de comemoração aos jogos.
7: Bom, participar de eventos beneficentes, agora um outro assunto, é uma forma de fortalecer instituições que prestam serviços essenciais à comunidade. Mais do que momentos de lazer e confraternização, essas iniciativas ajudam a manter projetos que transformam vidas e garantem atendimento de qualidade a quem mais precisa. Neste mês, a APAE de Três Corações realiza a sua tradicional festa julina, um evento que vai reunir música, comidas típicas, apresentações e muita animação. Além de proporcionar entretenimento para toda a família, a festa tem uma causa nobre: arrecadar recursos para fortalecer o importante trabalho de educação especial, reabilitação e inclusão desenvolvido pelas instituições ou pela instituição em nosso município. Quem faz o convite e apresenta a programação é a equipe da PAI. Vamos ouvir.
9: Alô, alô, Três Corações de toda a região. 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É a grande festa julina da APAI de Três Corações. Dia 18 de julho, das 15 às 22 horas. 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Vista seu traje caipira, reúna os amigos e venha viver uma tarde e uma noite de muita alegria, tradição e solidariedade. E o melhor de tudo, ao participar, você ajuda a APAI a continuar transformando vidas e promovendo inclusão. Anote aí, 18 de julho, das 15 às 22 horas. Festa Julina da APAI de Três Corações será grandiosa. Esperamos por você. Venha festejar, se divertir e fazer o bem. A APAI agradece.
7: 11 horas e 51.
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11: Você já tentou assistir a uma sessão da Câmara Municipal e ficou meio perdido com tantos termos, votações, requerimentos e discussões? Pois é, muita gente acompanha pela internet ou até presencialmente, mas acaba não entendendo exatamente como funciona uma sessão legislativa. E na tramitação de hoje, eu vou te explicar de forma simples e bem tranquila como acontece uma sessão da Câmara Municipal aqui em Três Corações. Então vamos lá! As reuniões da Câmara acontecem todas as segundas-feiras, às 18h, no plenário da Câmara Municipal. E apesar de parecer algo complicado, a verdade é que existe uma organização bem definida para que os trabalhos dos vereadores aconteçam. Tudo começa com a abertura oficial da sessão pelo presidente da Câmara. Depois disso, é feita a chamada nominal dos vereadores. Esse momento serve para verificar quem está presente e aí entra uma palavra muito usada na política, o quórum. Mas afinal, o que é o quórum? O quórum é o número mínimo de vereadores presentes necessário para que a sessão possa acontecer oficialmente. Sem esse número mínimo, a reunião não pode continuar normalmente. Depois da chamada, começa uma parte mais administrativa da sessão. É quando são lidas as correspondências da casa, comunicados, documentos recebidos e também pareceres relacionados aos projetos que estão em tramitação. É aqui que aparece outra palavra muito usada: parecer. O parecer nada mais é do que uma análise feita pelas comissões da Câmara sobre determinado projeto. Essas comissões avaliam se o projeto está correto, se pode ser votado e quais impactos ele pode ter. Na sequência, começam a aparecer vários nomes que às vezes confundem quem está assistindo: indicação, requerimento, moção, projeto de lei. Mas calma que eu vou te explicar. As indicações são sugestões feitas pelos vereadores para a prefeitura. Por exemplo, pedir tapa-buraco em uma rua, limpeza de bairro, instalação de iluminação ou melhorias para a população. Já os requerimentos normalmente são pedidos de informação. O vereador pode solicitar documentos, esclarecimentos ou informações oficiais do executivo. As moções geralmente são manifestações públicas da Câmara. Pode ser uma moção de aplauso, apoio, pesar ou reconhecimento. E claro, também entram os projetos de lei. Alguns são apresentados pelos próprios vereadores e outros chegam encaminhados pela prefeitura, ou seja, pelo Poder Executivo. Aliás, aqui entra um detalhe importante para entender a política municipal. Muita gente acha que vereador manda na prefeitura, mas não é assim que funciona. O prefeito faz parte do Poder Executivo. É ele quem administra a cidade, executa obras, organiza secretarias e coloca serviços públicos em funcionamento. Já os vereadores fazem parte do Poder Legislativo. A função deles é criar leis, fiscalizar o executivo e representar a população dentro da Câmara. Ou seja, um poder não substitui o outro. Eles trabalham separados, mas precisam atuar em conjunto. Voltando à sessão, Depois das leituras e apresentações dos documentos, existe o momento das proposições verbais dos vereadores. É quando eles podem apresentar pedidos, comentários, requerimentos e indicações diretamente durante a sessão. Depois disso, começam as discussões e votações dos projetos de lei. Nessa parte, os vereadores debatem os projetos, defendem posições, apresentam opiniões e votam favoravelmente ou contra determinada proposta. Dependendo do projeto, pode haver mais de uma votação até que ele seja aprovado de forma definitiva. E no fim da sessão, acontece um momento bastante conhecido, a palavra franca. É quando os vereadores têm espaço para falar livremente sobre assuntos diversos da cidade, fazer cobranças, comentários, agradecimentos ou abordar temas que consideram importantes para a população. E é justamente nessa parte que muitas vezes aparecem os debates mais políticos e as discussões sobre problemas do município. Viu só como não é tão difícil entender a sessão da Câmara? Depois que a gente conhece a estrutura, tudo começa a fazer mais sentido. E acompanhar as sessões é uma forma importante da população entender o que está sendo discutido para a cidade. Esse foi o Tramitação de hoje. Na próxima edição, a gente volta com mais informações sobre a nossa política municipal e explica, de forma simples, como tudo funciona. Porque você já sabe, o Tramitação é o espaço onde a cidade se encontra. Até a próxima!
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7: 11:57. O ex-vereador Tonton voltou a ocupar uma cadeira no Legislativo Tricorgiano. Ele tomou posse durante a 18ª sessão extraordinária da Câmara Municipal como suplente da vereadora Lucila Perita, que se afastou por licença maternidade. A mudança temporária segue o que determina o regimento interno da casa e a legislação vigente. O repórter Elison Gonçalves nos traz detalhes.
11: O ex-vereador Tonton tomou posse na tarde de ontem, durante a 18ª sessão extraordinária na Câmara Municipal de Três Corações. Ele assume temporariamente uma cadeira no Legislativo como suplente da vereadora Lucila Perita, que se afastou das atividades parlamentares por licença maternidade. A sessão foi realizada no plenário da Câmara. Durante a cerimônia, Tonton realizou o juramento previsto na legislação e assinou o termo de posse, passando oficialmente a integrar os trabalhos do Legislativo Tricordiano. A posse seguiu os procedimentos previstos pela Constituição Federal, pela Constituição do Estado de Minas Gerais e também pela Lei Orgânica do Município. Tonton já possui experiência no Legislativo Municipal. Ele foi vereador na última legislatura, participou de discussões e votações importantes para o município, mas não conseguiu a reeleição nas eleições mais recentes. Atualmente, ele atuava na Prefeitura de Três Corações antes de assumir novamente a cadeira na Câmara Municipal. O afastamento da vereadora Lucila Perita ocorre dentro do que prevê a legislação. A parlamentar solicitou uma licença maternidade de 180 dias. E de acordo com a legislação e o regimento interno da Câmara, quando ocorre o afastamento de um vereador por período superior a 120 dias, cabe ao presidente da casa convocar o suplente para garantir a continuidade dos trabalhos legislativos. Isso faz parte do processo democrático para manter os trabalhos legislativos e a substituição temporária acontece dentro da normalidade e da legalidade. Com a posse, Tonton passa a participar das sessões ordinárias, extraordinárias, votações de projetos, requerimentos e demais atividades legislativas enquanto durar o período de afastamento da vereadora Lucila Perita. A chegada do parlamentar também altera temporariamente a composição da Câmara Municipal neste segundo semestre, período em que diversos projetos importantes devem entrar em pauta no município. Durante a sessão, os vereadores deram boas-vindas ao parlamentar. A Câmara Municipal de Três Corações segue realizando as sessões legislativas, normalmente todas as segundas-feiras, às 18 horas, abertas ao público e com transmissão ao vivo pelo canal oficial no YouTube. Luiz Carlos, antes de voltar com você no estúdio, uma rápida atualização da previsão do tempo. Manhã de sol com algumas nuvens e, segundo o Climatempo, a máxima para hoje pode chegar aos 27 graus. Eu volto com você no estúdio.
12: 12 horas. 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
2: 12:01. Hoje é sexta-feira e hoje é o quê? Hoje é dia de relembrar os principais acontecimentos da semana. Vamos conferir um resumo com os destaques que foram notícias em nosso Cidade em Revista.
3: Sexta-feira, 3 de julho de 2026. Acompanhe agora o resumo das principais notícias da semana que foram destaque no Cidade em Revista. Tudo o que você precisa saber. Agora, uma operação conjunta das polícias federal e militar de meio ambiente contra o garimpo ilegal no sul de Minas terminou com a destruição de 22 dragas utilizadas na extração clandestina de ouro em áreas do Rio Verde. A ação também resultou na apreensão de ouro em natura, barcos, veículos e outros equipamentos usados pelos criminosos. 5 pessoas foram conduzidas, sendo 3 presas em flagrante. Segundo as autoridades, mais de 100 agentes participaram da operação em 6 cidades da região. Os alvos foram identificados após trabalho de inteligência e denúncias feitas pela população. De acordo com a Polícia Militar de Meio Ambiente, as investigações continuam para identificar outros envolvidos e possíveis financiadores da atividade ilegal. O SENAC de Três Corações abriu inscrições para cursos gratuitos, qualificações rápidas, especializações e cursos técnicos em diferentes áreas do mercado de trabalho. As oportunidades são voltadas para pessoas que desejam buscar qualificação profissional, atualizar o currículo ou conquistar uma nova oportunidade de emprego. Entre os cursos disponíveis estão capacitações nas áreas de tecnologia, comércio, saúde, comunicação, estética e empreendedorismo. As inscrições podem ser feitas na unidade do SENAC, na Avenida Rei Pelé, em frente à sede da Polícia Militar. Além disso, o SENAC Minas também abriu processo seletivo para uma vaga de auxiliar de serviços gerais, destinada exclusivamente para pessoas com deficiência e reabilitados do INSS. A comunidade católica de Três Corações participou de uma celebração em ação de graças pelos 25 anos de sacerdócio do padre César Augusto Musa Lourenço Neves. Atualmente, pároco da paróquia Nossa Senhora Aparecida, padre César foi homenageado durante missa celebrada na matriz Sagrada Família. A cerimônia reuniu fiéis, familiares, amigos e representantes de diversas comunidades paroquiais da cidade. As missões promovidas pela Sociedade São Vicente de Paulo também movimentaram voluntários em Três Corações e cidades da região. A iniciativa leva apoio espiritual, momentos de oração e acolhimento para famílias, enfermos e pessoas em situação de vulnerabilidade social. Segundo o presidente do Conselho Central Metropolitano da Sociedade São Vicente de Paulo, Vitor Tavares, o trabalho missionário busca fortalecer a fé e ampliar o apoio às famílias atendidas pela instituição. A solidariedade também foi destaque nesta semana em Três Corações. O Motoclube Vorazes promoveu um evento beneficente em apoio à Associação TEA, entidade que atende crianças e adolescentes com transtorno do espectro autista. A ação arrecadou recursos para a continuidade dos atendimentos e reforçou a importância da conscientização sobre o autismo e o apoio às famílias assistidas. O representante do motoclube, Kerler Ferreira, o Keké, agradeceu o envolvimento da comunidade e destacou a importância da inclusão e do acolhimento. Outra notícia importante da semana envolve mudanças na saúde pública de Minas Gerais. O novo Sistema Estadual de Regulação Hospitalar, chamado CORE-MG, começou a funcionar e substituiu o antigo SUS Fácil. A plataforma passa a centralizar a distribuição de leitos hospitalares em todo o estado, integrando os municípios mineiros. Com isso, pacientes atendidos em UPAs e hospitais poderão ser transferidos para cidades diferentes da região onde receberam o primeiro atendimento, conforme a disponibilidade de vagas e a necessidade clínica de cada caso. Segundo a Secretaria de Estado de Saúde, o objetivo é tornar a ocupação dos leitos mais dinâmica e equilibrada em Minas Gerais. Ainda na área da saúde, Minas Gerais começou a implementar a Rede Mineira de Dados em Saúde, plataforma digital criada para integrar informações da rede pública. A proposta é conectar sistemas utilizados por hospitais, unidades de saúde e municípios, permitindo acesso mais rápido ao histórico dos pacientes pelos profissionais autorizados. Segundo especialistas, a integração pode reduzir retrabalho, evitar repetição de exames e agilizar atendimentos e decisões clínicas. Atualmente, Minas possui mais de 2.700 instalações de softwares de saúde distribuídas pelos 853 municípios. A Secretaria de Estado de Saúde também confirmou 3 casos de febre maculosa registrados neste ano na Escola de Sargento das Armas em Três Corações. Segundo o órgão, todos os pacientes receberam acompanhamento médico, tiveram boa recuperação e não houve registro de mortes relacionadas à doença no município. A ESA informou que os casos ocorreram entre militares do corpo permanente da instituição e que os pacientes já retornaram normalmente às atividades. As autoridades reforçaram orientações de prevenção, principalmente durante o período de seca, quando aumenta a circulação do carrapato estrela. Na área religiosa, a Matriz Sagrada Família informou mudança nos horários das missas deste domingo por causa da partida da seleção brasileira pela Copa do Mundo. As celebrações, que normalmente acontecem às 5 e às 7 da noite, foram antecipadas para as 3 da tarde. Segundo a paróquia, a mudança foi organizada para permitir que os fiéis participem da Santa Missa e também acompanhem o Jogo do Brasil. E no esporte, o destaque da semana vai para o skatista tricordiano Cauê Augusto, que embarca para Salvador, na Bahia, onde disputa mais uma etapa do STU 2026, uma das principais competições de skate do país. Cauê chega para a competição após importantes resultados no cenário nacional e internacional do para-skate. O atleta conquistou o segundo lugar no Campeonato Mundial de Skateboarding, realizado em São Paulo, e também foi campeão mundial no STU Pro Tour do Rio de Janeiro, em 2024, na categoria para Skate Street. Com colaborações de Graziella Mello e Zezinho Rodrigues e produção de Elison Gonçalves, esse foi o resumo semanal do Cidade em Revista. 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Até a próxima.
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2: Pois é, final de semana chegou. E aí, já tem programação para esse fim de semana? Ainda não? Então você vai conferir agora os destaques para esse final de semana com dicas importantes aqui no Cidade Revista. Agenda cultural.
0: Está no ar a Agenda Cultural do Cidade em Revista. Bora conferir tudo o que vai movimentar Três Corações neste fim de semana? Com muita música, diversão e talento local. Então já chama a turma e anota aí. Sexta-feira, Cabana Creperia, Rock Sessions 80 às 22 horas. Barbearia Central, Kelvin Monteiro às 19 horas. Botecão Bar, DJ Bruninho às 21 horas. Garagem Grill, Igor Oliveira às 20 horas. Forró Bem Juntinho, Zé Márcio e Sandro às 22 horas. As Patroas Pizzaria, Pantanal, Os Gigantes do Forró às 20 horas. Festa Junina Círculo Militar, Godo e Gabriel às 20 horas. Sábado, Queens Pub e Banda Mozerlanos, 21 horas. Botecão Bar, Grupo Pagode dos Amigos e DJ Magno Trix, 21 horas. Forró Bem Juntinho, Léo Dias e Tigrão dos Teclados, mais Grupo Haas, 23 horas. Bangalô, Mateu e Guilherme, mais DJ VR, 22 horas. Botequim na Arena, entre parênteses, 20 horas. Garagem Grill, Godo e Gabriel, 20 horas. Pesqueiro São José, Paulo Rodrigues, 13 horas. Festa Julina Círculo Militar, Os Botinudos, 20 horas. Domingo, Barbearia Central, O Palco é Delas. Clarissa e Vitória, às 17 horas. As Patroas Pizzaria, Natan e Adriano, às 19 horas. Vila Container, Pagode do Cicê, às 17 horas. Pesqueiro Tambaqui Mineiro, Antonella e Marcos Duo, às 13 horas. Restaurante Pesqueiro São José, Luciano Cachorrão, às 13 horas.
4: Festa da Nhá Chica, Feijoada Beneficente, Salão da Asmir, Paola, mais Gilmar Henrique e Samuel às 11 horas. Restaurante Santa Helena, Poli Franco e Di Marco às 19 horas. Bardu, Rai Felipe às 15 horas. Essa foi a Agenda Cultural do Cidade em Revista.

0: 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Um excelente fim de semana para você. Até logo!
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2: Pois é, agora vamos para as últimas informações aí da minha parte. O Giro do Esporte relembra hoje dois momentos importantes que mostram a força do esporte tricordiano e o talento dos nossos atletas que seguem representando Três Corações em competições de destaque nacional. O primeiro destaque é o skatista Cauê Augusto, que embarcou para Salvador, na Bahia, para disputar o STU 2026, uma das maiores competições de skate do país, viu, gente? Brasil. A participação do Cauê vem reforçar o crescimento dessa modalidade no município e serve de inspiração para crianças e jovens que sonham em seguir no esporte. É, quem falou sobre esse assunto, essa importância com o conquista, foi o instrutor Cléo Costa, que acompanhou a preparação do atleta, destacando a sua dedicação, a evolução técnica e expectativa por um grande desempenho diante dos melhores skatistas do país. Outro grande motivo de orgulho para nossa Três Corações é a participação da delegação paralímpica de Meeting Paralímpico Loterias Caixa. Uma das mais importantes competições do calendário nacional do Comitê Paralímpico Brasileiro. Neste dia 4 de julho, os atletas tricordianos seguiram para Belo Horizonte, levando o nome da cidade e demonstrando que o esporte é uma ferramenta de superação, inclusão e transformação de vidas. Cada competição representa não apenas a busca por medalhas, mas também o reconhecimento do trabalho que é desenvolvido no esporte paralímpico do município. O secretário municipal de esportes, André Ribeiro, falou também nessa preparação da delegação, a importância dessa participação para os atletas aqui da cidade, além da estrutura montada para garantir que a equipe represente o município da melhor maneira possível. Então fica aqui a nossa torcida e o desejo de muito sucesso aos atletas que, com dedicação, disciplina e talento, estão levando o nome de Três Corações para importantes competições aí do Brasil. Que essa experiência seja marcada por grandes conquistas, aprendizado e excelentes resultados. Viu? Boa sorte ao Cauê, Augusto e toda a delegação paralímpica. Estamos na torcida de cá para que retornem com ótimas notícias e, quem sabe, muitas medalhas para nossa cidade. Boa sorte para vocês. Deus abençoe a todos. Meio-dia 14, eu vou terminando a minha parte por aqui. Cidade Revista, agora para chegar na sua etapa final. As ocorrências policiais. Em campo, o repórter Donizete de Almeida, e vamos saber o que acontece de fato nas últimas 24 horas na nossa cidade e região. Muito obrigado pelo seu carinho, pela sua audiência. Hoje, na sexta-feira, encontro marcado às 19 horas com Flash Hits, clássicos nacionais e internacionais, o som dos grandes amores. Eu te encontro às 19. Uma boa tarde a todos. 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
0: Homem encontrado morto em Lago de Alfenas é sepultado sem identificação. Acidente entre dois ônibus circulares deixa feridos no centro de Alfenas. Carreta que transportava gado tomba, mata animais e deixa outros espalhados na pista. Adolescente alcoolizado capota carro em Três Pontas. Mais de 1000 papelotes de cocaína foram apreendidos em Carmo do Rio Claro.
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0: Homem encontrado morto em Lago de Alfenas é sepultado sem identificação. O corpo de um homem encontrado no Lago do Residencial Oliveira, em Alfenas, foi sepultado ontem sem ser identificado. De acordo com a Polícia Civil, a causa da morte teria sido afogamento. Acidente entre dois ônibus circulares deixa feridos no centro de Alfenas. Ontem de manhã, houve um acidente envolvendo dois ônibus circulares no centro de Alfenas. Vários passageiros ficaram feridos e foram levados pelas equipes de socorro para o Hospital Universitário Alzira Velano. Carreta que transportava gado tomba, mata animais e deixa outros espalhados na pista. Uma carreta que transportava 66 bovinos tombou em uma curva na rodovia MG-179, que liga Machado a Alfenas. 15 animais morreram e os outros ficaram espalhados na beira da estrada. A empresa responsável pelo transporte assumiu o compromisso de remover os animais. O motorista não ficou ferido. Adolescente alcoolizado capota carro em Três Pontas. De acordo com a Polícia Militar Rodoviária, o adolescente de 17 anos, que dirigia um Fiat Uno, perdeu o controle da direção e o carro capotou na rodovia MG-167 em Três Pontas. O adolescente apresentava sintomas de embriaguez. Ele e o passageiro de 20 anos abandonaram o veículo e fugiram a pé, mas foram encontrados pela polícia e, como estavam feridos, foram levados pelo SAMU para o pronto-socorro. O carro ficou bastante danificado. Mais de 1000 papelotes de cocaína foram apreendidos em Carmo do Rio Claro. Uma operação conjunta das polícias militar e civil e da guarda municipal realizada ontem à tarde em Carmo do Rio Claro resultou na apreensão de 1.002 papelotes de cocaína, na prisão de um suspeito de 26 anos e na apreensão de uma adolescente de 17 anos. As ações de combate ao tráfico de drogas são permanentes em Carmo do Rio Claro. E esse trabalho integrado mostra a importância da ação conjunta no enfrentamento à criminalidade. O adulto foi autuado e encaminhado ao presídio de Passos. E a adolescente será encaminhada para medida socioeducativa. É certo que o uso de drogas e o narcotráfico são apontados como coadjuvantes na maioria das modalidades criminosas. O comércio ilegal financia facções, enquanto o consumo altera o comportamento dos usuários, impulsionando crimes violentos. Encerrando.

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0: nota de falecimento. É com profundo pesar que a família comunica o falecimento de Moacir do Nascimento Flauzino. O velório iniciou às 11 horas. Seu corpo será velado na Plamaf, de onde sairá o féretro às 16 horas de hoje, para enterro no cemitério São João Batista. Familiares comunicam o falecimento de Moacir do Lar do Jardim Paraíso, mais conhecido como Moacir da Graça. Antecipadamente, a família enlutada agradece.
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2: 13 horas.
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1: Cidade em Revista. 3 de julho de 2026. Inverno exige atenção redobrada com a saúde dos idosos. Mutirão de combate à dengue chega ao bairro Bela Vista neste sábado. IBGE abre vagas para atuação em Três Corações e recebe inscrições até 9 de julho. Senac Tech realiza seletiva neste sábado para formação gratuita de jovens em tecnologia. Rádio Tropical promove treinamento sobre proteção de crianças e adolescentes no ambiente digital. Matriz Sagrada Família antecipa missas de domingo por causa do jogo da seleção brasileira. Polícia Militar reforça policiamento e orienta torcedores para o jogo do Brasil. Paróquia Nossa Senhora das Graças realiza a festa de Nha Chica neste domingo. Festa Julina da APAI reúne tradição, lazer e solidariedade em Três Corações. Ex-vereador Tonton toma posse como suplente na Câmara Municipal. Skatista Cauê Augusto e atletas paralímpicos representam Três Corações em competições nacionais. Agenda Cultural apresenta os principais eventos do fim de semana na cidade.
0: E esses foram os destaques do Cidade em Revista de hoje. 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

0: 14 horas.
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2: Nota de falecimento. É com profundo pesar que a família comunica o falecimento de Moacir do Nascimento Flauzino. O velório iniciou às 11 horas. Seu corpo será velado na Plamaf, de onde sairá o féretro às 16 horas de hoje, para enterro no cemitério São João Batista. Familiares comunicam o falecimento de Moacir do Lar do Jardim Paraíso, mais conhecido como Moacir da Graça. Antecipadamente, a família enlutada agradece.
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9: Depois dos 40 anos, o corpo começa a dar alguns sinais, não é? O cansaço aumenta, o sono muda, a pele muda, o metabolismo já não responde da mesma forma e muitas mulheres passam a conviver com dúvidas e inseguranças. Então, hoje, vamos bater um papo com ela, que é a Fabiana Bossi. Ela é farmacêutica, especializada na saúde da mulher, na estética, pensamento autocuidado.
10: E pra você ficar procurando, né?
9: Algo, né?
10: Isso, algo. Todo mundo fala, ah, eu tenho medo de ir. Não, é melhor eu cuidar, fazer os exames que precisam, ver como tá a minha saúde e corrigir antes que aquilo vire um problema. Então, os exames de rotina são necessários para isso, para evitar que eu tenha algum problema lá na frente. Vai me garantir 100%? Não, né? A gente não tem essa garantia, mas pelo menos eu estou prevenindo e vendo aonde que eu preciso melhorar ali e cuidar melhor. É mais assertivo, eu falo. É por isso que eu falo muito, eu gosto muito da saúde personalizada ou mesmo do cuidado personalizado, porque cada pessoa é única, né? Cada um é único. Então, eu preciso...
9: Ah, fulano de tal falou que tomou isso, eu vou tomar também,
10: isso,
9: né?
10: Não, mas às vezes o meu problema não é aquele. Cada pessoa é única, cada um tem uma rotina, cada mulher tem uma personalidade, né? Um estilo de vida. Então, precisa ser muito individualizado.
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1: Cidade em Revista. 3 de julho de 2026. Inverno exige atenção redobrada com a saúde dos idosos. Mutirão de combate à dengue chega ao bairro Bela Vista neste sábado. IBGE abre vagas para atuação em Três Corações e recebe inscrições até 9 de julho. Senac Tech realiza seletiva neste sábado para formação gratuita de jovens em tecnologia. Rádio Tropical promove treinamento sobre proteção de crianças e adolescentes no ambiente digital. Matriz Sagrada Família antecipa missas de domingo por causa do jogo da seleção brasileira. Polícia Militar reforça policiamento e orienta torcedores para o jogo do Brasil. Paróquia Nossa Senhora das Graças realiza a festa de Nha Chica neste domingo. Festa Julina da APAI reúne tradição, lazer e solidariedade em Três Corações. Ex-vereador Tonton toma posse como suplente na Câmara Municipal. Skatista Cauê Augusto e atletas paralímpicos representam Três Corações em competições nacionais. Agenda Cultural apresenta os principais eventos do fim de semana na cidade.
0: E esses foram os destaques do Cidade em Revista de hoje. Para ouvir na íntegra, acompanhe a reprise à meia-noite aqui na Tropical.
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0: Tá, Murilo Ruim.
1: Valeu, Goiânia.
0: Valeu, Murilo.
1: Que delícia. Tamo junto. Tem que respeitar.
0: Que é isso?
1: Que moda boa. Que moda boa.
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0: nota de falecimento. É com profundo pesar que a família comunica o falecimento de Moacir do Nascimento Flauzino. O velório iniciou às 11 horas. Seu corpo será velado na Plamaf, de onde sairá o féretro às 16 horas de hoje, para enterro no cemitério São João Batista. Familiares comunicam o falecimento de Moacir do Lar do Jardim Paraíso, mais conhecido como Moacir da Graça. Antecipadamente, a família enlutada agradece.
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2: 14 horas e 59 minutos.
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1: Depois dos 40 anos, o corpo começa a dar alguns sinais, não é? O cansaço aumenta, o sono muda, a pele muda, o metabolismo já não responde da mesma forma e muitas mulheres passam a conviver com dúvidas e inseguranças. Então, hoje, vamos bater um papo com ela, que é a Fabiana Bossi. Ela é farmacêutica especializada na saúde da mulher, na estética, pensamento do autocuidado.
2: Precisa abraçar tudo e agora a gente, né? Mas a mulher dá conta. A gente vê que dá conta e as mulheres estão crescendo muito nisso, mas a gente não pode normalizar esse cansaço. Precisa começar a cuidar, prestar mais atenção. Eu tive uma rotina exaustiva essa semana, então o cansaço é natural que ele venha. Mas se todos os dias eu estou acordando cansada, eu não faço muito esforço, já sinto um peso nas pernas, precisa avaliar. Né, precisa procurar um profissional para fazer exames aí, para identificar aquilo. Porque normalmente pensa, ah, é o hormônio, não. Às vezes é uma deficiência nutricional, às vezes é uma vitamina D que está baixa.
1: E aquele medo também de ir ao médico, né, Fabiana? Que dá assim, ah, vou tomar um remedinho ali, vai melhorar, não preciso mais olhar nada, né? Como fugir disso?
2: Não tem como, precisa fazer. Eu falo que os exames de rotina é uma coisa que eu levo muito a sério para mim mesmo. É necessário para você conduzir sua saúde melhor, não é nem...
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3: Cidade em Revista, 3 de julho de 2026. Inverno exige atenção redobrada com a saúde dos idosos. Mutirão de combate à dengue chega ao bairro Bela Vista neste sábado. IBGE abre vagas para atuação em Três Corações e recebe inscrições até 9 de julho. Senac Tech realiza seletiva neste sábado para formação gratuita de jovens em tecnologia. Rádio Tropical promove treinamento sobre proteção de crianças e adolescentes no ambiente digital. Matriz Sagrada Família antecipa missas de domingo por causa do jogo da seleção brasileira. Polícia Militar reforça policiamento e orienta torcedores para o jogo do Brasil. Paróquia Nossa Senhora das Graças realiza a festa de Nha Chica neste domingo. Festa Julina da APAI reúne tradição, lazer e solidariedade em Três Corações. Ex-vereador Tonton toma posse como suplente na Câmara Municipal. Skatista Cauê Augusto e atletas paralímpicos representam Três Corações em competições nacionais. Agenda Cultural apresenta os principais eventos do fim de semana na cidade.
2: E esses foram os destaques do Cidade em Revista de hoje. Para ouvir na íntegra, acompanhe a reprise à meia-noite aqui na Tropical.

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0: E essa hora já vai dando aquela vontade de tomar um cafezinho, não é mesmo? 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
0: Opa, opa, opa. É o nosso Dá o play no rock. Sexta-feira, sua linda, maravilhosa. Deixa eu colocar minha fotinha por aqui. E aí, tudo bem com você? Sextou. Naquela animação, hein? Naquela felicidade que eu falo a semana inteira. Sexta-feira é o dia de estar mais feliz ainda, não é verdade? Bora com Dá o play no rock, bebê. Sextou. Sexta-feira a gente tem o rock marcado pra você. E aí, tá tudo bem por aí? Tá tudo tranquilo? Tudo na paz? Bora com essa energia, bora com essa alegria. Pra cima, pra cima! Eu sou Moísa Mesquita. Eu quero ver você feliz onde você estiver, tá bom? Começando assim, pra cima, dá o play no rock. É o nosso pub aberto na Tropical. Que delícia estar com você. 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Estar com você é melhor ainda, você sabe disso, né?

0: 16 horas.
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3: Depois dos 40 anos, o corpo começa a dar alguns sinais, não é? O cansaço aumenta, o sono muda, a pele muda, o metabolismo já não responde da mesma forma e muitas mulheres passam a conviver com dúvidas e inseguranças. Então, hoje, vamos bater um papo com ela, que é a Fabiana Bossi. Ela é farmacêutica, especializada na saúde da mulher, na estética, pensamento do autocuidado.
4: E pra você ficar procurando, né?
3: Algo, né?
4: Isso, algo. Todo mundo, eu tenho medo de ir pro... Não, é melhor eu cuidar, fazer os exames que precisam, ver como está a minha saúde e corrigir antes que aquilo vire um problema. Então, os exames de rotina são necessários para isso, para evitar que eu tenha algum problema lá na frente. Vai me garantir 100%? Não, né? A gente não tem essa garantia, mas pelo menos eu estou prevenindo e vendo aonde que eu preciso melhorar ali e cuidar melhor. É mais assertivo, eu falo. É por isso que eu falo muito, eu gosto muito da saúde personalizada ou mesmo do cuidado personalizado, porque cada pessoa é única, né? Cada um é único. Então eu preciso.
3: A fulana de tal falou que tomou isso, eu vou tomar também.
4: Isso,
3: né?
4: Não, mas às vezes o meu problema não é aquele. Cada pessoa é única, cada um tem uma rotina, cada mulher tem uma personalidade, né? Um estilo de vida. Então precisa ser muito individualizado.
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1: Cidade em Revista. 3 de julho de 2026. Inverno exige atenção redobrada com a saúde dos idosos. Mutirão de combate à dengue chega ao bairro Bela Vista neste sábado. IBGE abre vagas para atuação em Três Corações e recebe inscrições até 9 de julho. Senac Tech realiza seletiva neste sábado para formação gratuita de jovens em tecnologia. Rádio Tropical promove treinamento sobre proteção de crianças e adolescentes no ambiente digital. Matriz Sagrada Família antecipa missas de domingo por causa do jogo da seleção brasileira. Polícia Militar reforça policiamento e orienta torcedores para o Jogo do Brasil. Paróquia Nossa Senhora das Graças realiza a festa de Nhã Chica neste domingo. Festa Julina da APAI reúne tradição, lazer e solidariedade em Três Corações. Ex-vereador Tonton toma posse como suplente na Câmara Municipal. Skatista Cauê Augusto e atletas paralímpicos representam Três Corações em competições nacionais. A Agenda Cultural apresenta os principais eventos do fim de semana na cidade.
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1: É isso aí, dá o play no rock, sextou, bebê. Sexta-feira, sua linda, maravilhosa, aquela energia pra cima, hein? Sextou, ainda domingo tem jogo, hein? Daqui a pouco o Messinho chega com informações pra gente, né, Messinho? E bora sacudir esse corpo, você curtiu o nosso cafezinho das quatro? Cafezinho das quatro hoje foi o som da banda Lynyrd Skynyrd pra você. E bora, bora, 16 horas e 24 minutos, vamos trazer um rock nacional do bom pra você? Aumenta o seu som. Alice, não me escreva mais aquela carta de amor, hein?

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0: 16:59.
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4: Depois dos 40 anos, o corpo começa a dar alguns sinais, não é? O cansaço aumenta, o sono muda, a pele muda, o metabolismo já não responde da mesma forma e muitas mulheres passam a conviver com dúvidas e inseguranças. Então, hoje, vamos bater um papo com ela, que é a Fabiana Bossi. Ela é farmacêutica especializada na saúde da mulher, na estética, pensamento do autocuidado.
5: Vamos abraçar tudo e agora a gente, né? Mas a mulher dá conta. A gente vê que dá conta e as mulheres estão crescendo muito nisso, mas a gente não pode normalizar esse cansaço. Precisa começar a cuidar, prestar mais atenção. Eu tive uma rotina exaustiva essa semana, então o cansaço é natural que ele venha. Mas se todos os dias eu estou acordando cansada, eu não faço muito esforço, já sinto um peso nas pernas, precisa avaliar. Né, precisa procurar um profissional para fazer exames aí, para identificar aquilo. Porque normalmente pensa, ah, é o hormônio, não. Às vezes é uma deficiência nutricional, às vezes é uma vitamina D que está baixa.
4: E aquele medo também de ir ao médico, né, Fabiana? Que dá assim, ah, vou tomar um remedinho ali, vai melhorar, não preciso mais olhar nada, né? Como fugir disso?
5: Não tem como, precisa fazer. Eu falo que os exames de rotina é uma coisa que eu levo muito a sério para mim mesmo. É necessário para você conduzir sua saúde melhor, não é?
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1: Rolando pra você, dá o play no rock, você curtiu por aqui. Semisonic Closing Time. Boa tarde pra você, tudo bem? 17 horas e 16 minutos. Sexta-feira, sua linda, maravilhosa, é dia de rock aqui na Tropical. Lembrando que temos 4 horas no rock sem parar, sábado e domingo, hein? A partir das 17 horas aqui na Tropical. E bora que é dia de rock! E olha só, tem gente na sintonia que adora essa música que eu vou tocar agora, sabe? Deixa eu mandar um beijo pra ele, pro Cauã. Oi, Cauã, tudo bem aí? Hoje é dia de rock aqui na Tropical, Cauã. E agora vai rolar o som de Bon Jovi, Living on a Prayer, para o Cauã, que tá na sintonia, tá na escuta aqui na Tropical. Beijo pra você, Cauã, um beijo pra Gaia.
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2: Cidade em Revista, 3 de julho de 2026. Inverno exige atenção redobrada com a saúde dos idosos. Mutirão de combate à dengue chega ao bairro Bela Vista neste sábado. IBGE abre vagas para atuação em Três Corações e recebe inscrições até 9 de julho. Senac Tech realiza seletiva neste sábado para a formação gratuita de jovens em tecnologia. Rádio Tropical promove treinamento sobre proteção de crianças e adolescentes no ambiente digital. Matriz Sagrada Família antecipa missas de domingo por causa do jogo da seleção brasileira. Polícia Militar reforça policiamento e orienta torcedores para o jogo do Brasil. Paróquia Nossa Senhora das Graças realiza a festa de Nha Chica neste domingo. Festa Julina da APAI reúne tradição, lazer e solidariedade em Três Corações. Ex-vereador Tonton toma posse como suplente na Câmara Municipal. Skatista Cauê Augusto e atletas paralímpicos representam Três Corações em competições nacionais. A Agenda Cultural apresenta os principais eventos do fim de semana na cidade.
1: E esses foram os destaques do Cidade em Revista de hoje. 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

0: adesivo é uma ótima opção simples e fácil para tirar verrugas naturalmente, pois além de ajudar a retirar o excesso de pele, também estimula o sistema imune para eliminar a verruga mais rapidamente. Para fazer esse tipo de tratamento, deve-se cobrir a verruga com uma fita adesiva, deixando durante 24 horas por dia. 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

Você curtiu por aqui Tears for Fears pra você na Tropical, 17 horas e 33 minutos. Deixa eu mandar um alô pro Mercinho, já trouxe novidade que eu já vou ler, viu, Mercinho? Um abraço pra você. Você curtiu na Tropical 95,7, ouvir a Tropical é bom demais. Um abraço pra você que tá no trânsito, tá no ônibus. Um abraço à turma do busão.

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5: E aqui a gente honra o rock and roll. Te mandar um salve pra turma dos motociclistas. Salve, salve, turminha!

0: Agora você ouve Viagem Certa. Dicas para uma viagem segura com o seu carro. Vai viajar para uma região metropolitana? Então programe-se para evitar os horários de pico no trânsito na região, pois caso contrário, sua viagem pode demorar muito mais que o esperado, além de muito estresse. De preferência, circule antes das 7 da manhã ou das 13 às 16 ou após às 20 horas. 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

0: 18 horas.
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4: Depois dos 40 anos, o corpo começa a dar alguns sinais, não é? O cansaço aumenta, o sono muda, a pele muda, o metabolismo já não responde da mesma forma e muitas mulheres passam a conviver com dúvidas e inseguranças. Então, hoje, vamos bater um papo com ela, que é a Fabiana Bossi. Ela é farmacêutica, especializada na saúde da mulher, na estética, pensamento do autocuidado.
5: E pra você ficar procurando, né?
4: Algo, né?
5: Isso, algo. Todo mundo, ah, eu tenho medo de ir. Não, é melhor eu cuidar, fazer os exames que precisam, ver como está a minha saúde e corrigir antes que aquilo vire um problema. Então, os exames de rotina são necessários para isso, para evitar que eu tenha algum problema lá na frente. Vai me garantir 100%? Não, né? A gente não tem essa garantia, mas pelo menos eu estou prevenindo e vendo aonde que eu preciso melhorar ali e cuidar melhor. É mais assertivo, eu falo. É por isso que eu falo muito, eu gosto muito da saúde personalizada ou mesmo do cuidado personalizado, porque cada pessoa é única, né? Cada um é único. Então eu preciso.
4: Tá, fulano de tal falou que tomou isso, eu vou tomar também.
5: Isso,
4: né?
5: Não, mas às vezes o meu problema não é aquele. Cada pessoa é única, cada um tem uma rotina, cada mulher tem uma personalidade, né? Um estilo de vida. Então precisa ser muito individualizado.
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4: Opa, de volta por aqui, 18 horas e 2 minutos. Você que acabou de entrar no carro e curte um bom rock, aumenta o seu som, porque a nossa meia horinha tá caprichada.

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3: Cidade em Revista. 3 de julho de 2026. Inverno exige atenção redobrada com a saúde dos idosos. Mutirão de combate à dengue chega ao bairro Bela Vista neste sábado. IBGE abre vagas para atuação em Três Corações e recebe inscrições até 9 de julho. Senac Tech realiza seletiva neste sábado para a formação gratuita de jovens em tecnologia. Rádio Tropical promove treinamento sobre proteção de crianças e adolescentes no ambiente digital. Matriz Sagrada Família antecipa missas de domingo por causa do jogo da seleção brasileira. Polícia Militar reforça policiamento e orienta torcedores para o jogo do Brasil. Paróquia Nossa Senhora das Graças realiza a festa de Nha Chica neste domingo. Festa Julina da APAI reúne tradição, lazer e solidariedade em Três Corações. Ex-vereador Tonton toma posse como suplente na Câmara Municipal. Skatista Cauê Augusto e atletas paralímpicos representam Três Corações em competições nacionais. A Agenda Cultural apresenta os principais eventos do fim de semana na cidade.
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6: Vamos com a nossa última sequência e já eu trago a mensagem final, hein? Sintonia positiva. 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
1: Agora é aquela hora, né? Aquela hora do papo reto. Você e eu. Eu e você, tá bom?

Olha só, tem uma frase atribuída ao filósofo, né, Sêneca, que é pra gente refletir, sabe? A frase é o seguinte: a sorte é o que acontece quando a preparação encontra a oportunidade. Vou repetir essa frase: a sorte é o que acontece quando a preparação encontra a oportunidade. Ou seja, talvez a pior coisa que possa acontecer não seja a falta de oportunidade que a gente tem na vida, mas sim receber uma oportunidade que tem tudo a ver com você, com o seu talento, com o seu projeto de vida, com aquilo que você almeja, sabe? Com aquilo que você sempre quis, mas de repente essa oportunidade chega e você não está preparado para ela. Aí, meu amigo, minha amiga, aí é complicado, né? Por isso, acredite que devemos gastar menos tempo pedindo oportunidades e mais tempo nos preparando para ela, para a oportunidade que nos vai chegar.

Porque oportunidade sem preparo vira arrependimento. Já o preparo transforma a oportunidade em resultado. Concorda comigo? Então não peça por mais oportunidades. Não fique ali, eu preciso de uma oportunidade para isso. Não. Vamos ser claros, esteja pronto para quando essas oportunidades chegar, você está pronto. Valendo? Combinado? E essa é a mensagem de hoje, nessa sexta-feira maravilhosa, sexta-feira sua linda, que seja um finzinho de sexta-feira abençoado, com pessoas que você ama. Se você for pra casa, não tiver ninguém pra encontrar, mas que você seja uma boa companhia pra você, tá? Toma um vinho, abre uma cerveja, ou faz um lanche na sua companhia. Agora, se você tem alguém pra compartilhar, bater um papo, que seja online, que seja ali, ligar aquela pessoa que você há tempos não conversa, com saudade, faça. Aí já é um outro papo, né? Bom, beijo pra você, um bom final de semana. Lembra que a programação da Tropical tá caprichada pra você, que é o melhor ouvinte do mundo. Luiz Carlos de Freitas já tá chegando, aliás, ele já está por aqui na Tropical, já ele assume o Flash Hits, tá bom? E a programação caprichada pro seu final de semana da Tropical. Beijo, fique com Deus e até segunda-feira.

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0: 19 horas.
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1: 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Boa noite. Agora são 19h05. Uma boa noite para você, para quem tá ligando o rádio agora e para quem já tava na sintonia aqui na Tropical. Você ouviu aí a Moísa Mesquita no programa Dá o Play, que terminou agora há pouco. São 19h05, 19 graus, noite de inverno, temperatura agradável, e nós estamos mais uma vez contigo em 60 minutos no seu rádio, das 19 às 20, 60 minutos de música bem selecionada, o som que você gosta de ouvir à noite. Tá tudo bem com você? Tudo em ordem? Para quem tá em casa, para quem tá no carro, no ônibus, na atividade física, no fonezinho no ouvido, curtindo a gente através do aplicativo, pela rede mundial de computadores, internautas pelo Brasil e pelo mundo. Muito obrigado pela predileção, pela Tropical FM. Eu sou Luiz Carlos de Freitas e este é o Flash Hits, na edição de sexta-feira, 3 de julho. Deixa eu cumprimentar aqui os aniversariantes de hoje, desejando a eles muita saúde e paz. Luiz Henrique, pai da nossa comunicadora Graziela Mello. Luiz Henrique mora no Odilon Resende. Seu Luiz, um abraço pro senhor. Renan Menegucci, nosso amigo ouvinte, Fazenda do Grotão. Luiz Carlos Venâncio, no Jardim, Califórnia. Sami Rodrigues, São Sebastião. Éder José de Souza, no Jardim Planalto. Francisca Isabel, na Vila Melo. Jorge Rosa, o gato, na comunidade da Cota. Sirlene Maria Pereira, no Vilas Boas. E Alexandre Francisco da Costa, no Monte Alegre. Felicidades aí para todo mundo, viu? Paz, saúde e prosperidade. Vida longa aos nossos homenageados. A gente começa começa muito bem. 60 minutos de música boa. Fácil. J Quest.

Jota Quest no painel da Rádio Tropical. Rogério Flauzino, Wanda, 19 horas e 11. Deixa eu mandar um abraço aqui lá no sítio São Luciano, é isso, Everton? Sítio São Luciano é município de qual cidade, parceiro? Tá falando de onde? É Três Corações? Um abraço e boa noite. 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O Everton tá a fim de ouvir a banda Rockset. E a gente escolheu Crash Boom Bag. 19 horas e 12.

0: bem. Bom, comprovando aqui então, família, lá no sítio São Luciano, muito obrigado, Everton. Forte abraço aí, município aqui de Três Corações. Crash, boom, bang. Fácil, Jota Quest. As duas primeiras canções abrindo a sequência. Flash Hits.
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0: Bom, vamos em frente. 19:21. Muito obrigado a todo mundo sintonizado com a gente. Wanda lá de Campos do Jordão também. Forte abraço pro Roberto, pra Márcia, Cris no Santo Afonso, Sara da Vila, Fernão Dias. Muito obrigado a todo mundo, Silvânia no Novo Horizonte. Nosso agradecimento também ao meu amigo Agnaldo e o Greg, Ney Mato Grosso, Rosa de Hiroshima.

Mulher sexo frágil. Imagina, hein? Guerreira. Batalhadora. 19h28. Homenagem a todas as mulheres. O tremendão Erasmo Carlos. 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Muito obrigado, Clarinha de Fátima. Voltemos ao ano de 1982. Você tinha esquecido?

leva até vocês mais um programa da série a série. Dedique uma canção a quem você ama. Eu tenho aqui em minhas mãos uma carta. Uma carta de um ouvinte que nos escreve e assina com um singelo pseudônimo de Mariposa.

0: Blitz. A Dois Passos do Paraíso, como tocou essa música na década de 80, né? Uma das canções principais de Evandro Mesquita e Ricardo Barreto.
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1: 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Olha, deixa eu agradecer a nossa amiga e ouvinte lá, Elisângela Paula, pelas palavras. Eu muito obrigado, forte abraço e pelos elogios também à nossa programação. Obrigado, querida.

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0: Bom, mais uma vez nosso muito obrigado ao Everton e a Elisângela Paula. Muito obrigado também ao Mercinho, Clarinha de Fátima. Muito obrigado a Eloísio Santo Afonso, Marisa e por aí vai. Maria Betânia.

19h57, boa noite. Estamos chegando ao ritmo final. Brincar de Viver, Maria Bethânia. Direto no Olhar, Rosana. Por aqui teve Raul Seixas, Blitz, Erasmo Carlos, Ney Mato Grosso, Rock 7, Jota Quest. E a gente está chegando ao final. 19h58, muito obrigado, Jessé, a esposa dele, as filhas. Família bonita sempre reunida, curtindo a gente também. Um grande abraço, excelente fim de semana, viu? Muito obrigado aí. Recordando junto com a gente o Flash. Amanhã, sábado, encontro marcado às 15h, em Junto e Misturado aqui na Tropical. E na segunda-feira, a partir da segunda, às 11h, em Cidade Revista. Muito obrigado pela sua presença, pelo carinho de todos. Ótima noite de sexta-feira e até amanhã. Fiquem com Deus.

0: 600 moradias em 6 estados.
1: O presidente Lula defende investimentos em infraestrutura social e acesso a serviços públicos essenciais.
2: É o dinheiro que gera mais dinheiro, que gera mais emprego, que gera mais renda, que gera mais desenvolvimento e que gera conquista para todo mundo. Esse é o dinheiro bom.
0: E ainda, fortalecimento do empreendedorismo.
1: Mais oportunidades para contratação de serviços pelo governo federal.
0: Desenrola MEI. Microempreendedores individuais que estão na dívida ativa poderão limpar o nome da empresa. Gabriela Noronha.
3: A iniciativa vai atender mais de 3 milhões de MEIs que possuem pendências na dívida ativa da União.
1: Você vai ouvir também. Federais e mais de 1.600 moradias.
0: O governo do Brasil realizou várias entregas nesta sexta-feira na saúde, educação e habitação, com investimentos de mais de R$1 bilhão pelo Programa de Aceleração do Crescimento.
1: A entrega foi feita ao mesmo tempo em 12 cidades diferentes.
4: Todas as entregas foram simultaneamente em cidades dos estados de São Paulo, Rio de Janeiro, Pernambuco, Amazonas, Piauí, Alagoas e Sergipe, com participação de ministros e autoridades locais por videoconferência. Na educação, foram inaugurados 10 novos campi de institutos federais, com investimento de R$206.600.000, sendo R$196.000 do novo PAC. As unidades ampliam a oferta de ensino técnico e profissionalizante, parte do plano de expansão da rede federal, que prevê a construção de 111 novos institutos em todo o país, com potencial para criar 155.000 novas vagas. O ministro da Educação, Leonardo Marchini, destacou que o governo investe em educação de qualidade e oportunidades para os estudantes.
5: Você entra aqui no ensino médio, você pode fazer graduação, você pode fazer licenciatura, você pode fazer curso subsequente, você pode fazer mestrado, doutorado, enfim. Isso aqui abre as portas para todas as oportunidades que os nossos jovens precisam.
4: Na saúde, o governo do Brasil anunciou investimentos de R$464.800.000 para fortalecer o Sistema Único de Saúde. O pacote inclui a entrega de ambulâncias, unidades odontológicas móveis, micro-ônibus para transporte de pacientes, equipamentos para hospitais e unidades básicas de saúde, além da ampliação do programa Agora Tem Especialistas. Também foram inauguradas novas estruturas hospitalares e anunciadas ações para ampliar o atendimento especializado e incentivar a inovação tecnológica no SUS. Explica o ministro da Saúde, Alexandre Padilha.
6: É o Brasil ter cada vez mais capacidade de produzir aqui no Brasil os medicamentos, as tecnologias, o conhecimento necessário para cuidar da saúde do nosso povo, para a gente ficar soberano.
4: Na habitação, 1.619 novas moradias do programa Minha Casa Minha Vida foram entregues simultaneamente em 6 estados, beneficiando cerca de 6.500 pessoas. O investimento é de aproximadamente R$263 milhões. O ministro das Cidades, Vladimir Lima, disse que somadas as entregas realizadas nessa semana, já são 1.753 novas moradias destinadas a famílias de baixa renda em diferentes regiões do país.
7: Hoje nós temos 2.500.000 moradias contratadas no âmbito do programa Minha Casa Minha Vida. E vamos chegar até 3 milhões no final deste governo.
4: O presidente Lula defendeu investimentos em infraestrutura social e o acesso da população a serviços públicos essenciais.
2: Dinheiro bom é dinheiro investido em obra, em educação, em saúde, em ferrovia, em rodovia. É o dinheiro que gera mais dinheiro, que gera mais emprego, que gera mais renda, que gera mais desenvolvimento e que gera conquista para todo mundo. Esse é o dinheiro bom.
4: Somadas, as ações dessa sexta-feira representam mais de R$930 milhões em investimentos nas áreas de educação, saúde e habitação. Reportagem Pablo Mundim.
8: E o presidente Lula sancionou lei que cria a Universidade Federal do Esporte, vinculada ao Ministério da Educação.
9: A universidade vai, em um único local, desenvolver atividades de ensino, pesquisa, extensão e inovação, voltadas ao desenvolvimento da ciência do esporte.
8: Entre as finalidades estão capacitar profissionais para atuar em organizações esportivas e no treinamento de atletas e incentivar a produção de conhecimento científico e tecnológico na área.
9: Com sede em Brasília, a universidade poderá instalar campi em outros estados.
8: Mais fôlego para quem empreende no Brasil.
9: Esta semana, o governo federal anunciou medidas para quem trabalha como MEI.
8: Hoje foram anunciadas mais duas novidades: o Desenrola MEI, voltado para quem precisa regularizar dívidas fiscais,
9: e a expansão do Contrata Mais Brasil, plataforma que conecta os empreendedores que querem prestar serviços a órgãos públicos.
10: O Desenrola MEI vai permitir que microempreendedores individuais de todo o Brasil renegociem dívidas tributárias. A iniciativa vai atender mais de 3 milhões de MEIs que possuem pendências na dívida ativa da União. Serão atendidos empreendedores com débitos de até 20 mil reais. Entre as facilidades inéditas está o parcelamento dos débitos em até 145 meses ou mais de 12 anos. Os descontos sobre juros, multas e encargos legais podem chegar a 70%. Annelise Lenze, procuradora da Fazenda Nacional, explica o objetivo.
11: É um programa de transação tributária customizado para sustentabilidade do pagamento e para a saúde financeira desses MEIs e que vem fechar o ciclo de estímulo a novos créditos, a novos negócios, ao desenvolvimento econômico e social e a proteção também, proteção social de cada um desses MEIs.
10: Outra nova medida é a expansão do Contrata Mais Brasil, que facilita a contratação de microempreendedores individuais. O profissional se cadastra na plataforma e pode prestar serviços para os governos federais, estaduais e municipais, como pintura, manutenção, entre outros. O programa agora terá 141 atividades econômicas contempladas. Antes eram 107. Foram incluídos serviços como alimentação, fotografia, produção cultural, estética e organização de eventos. Além disso, mais instituições estão aderindo à plataforma. Quase 90 novos órgãos aderiram ao sistema, incluindo o Banco do Nordeste e a Fiocruz. O ministro do Empreendedorismo, Paulo Pereira, fala quantos empreendedores podem ser alcançados com as mudanças.
12: Bancos públicos, empresas estatais, serviços federais passam a incluir os seus serviços no Contrata Mais Brasil, ao mesmo tempo que mecanismos de busca ativa desses MEIs farão um esforço para incluir algo como um potencial de 5,5 milhões de MEIs, algo como que pode chegar a 6 milhões de MEIs na plataforma pública. Então, uma plataforma de compras públicas voltada para os MEIs.
10: Os anúncios fazem parte de uma série de medidas anunciadas para os microempreendedores. Na segunda-feira, o presidente Lula já havia enviado ao Congresso Nacional a proposta de reajuste do teto de faturamento do MEI, de 81 mil para 140 mil por ano. Atualmente, o Brasil possui mais de 16 milhões de microempreendedores individuais. Reportagem Gabriela Noronha.
8: Quem tem interesse em participar do Desenrola MEI poderá acessar o sistema a partir do dia 6 de julho no site www.regularize.pgfm.gov.br.
9: O programa Gás do Povo agora chega a 100% dos inscritos no Cadastro Único de Programas Sociais do Governo do Brasil.
8: São mais de 15 milhões de recargas do botijão de gás de 13 quilos que estarão disponíveis aos beneficiários a partir do próximo dia 10 de julho.
13: Para a dona de casa Maria José de Carvalho, o botijão de gás na cozinha é motivo de alívio. Moradora do Sol Nascente no Distrito Federal, ela recebe o botijão gratuitamente por meio do programa federal Gás do Povo. Segundo Maria, foi graças ao programa que ela deixou para trás o fogão a lenha.
14: Quando eu morava no barraco de madeira, eu cozinhava na lenha, porque aqui é uma quadra que ninguém presta nada para ninguém, né? Agora melhorou um pouco.
13: Lançado em setembro de 2025 para substituir o antigo Vale Gás, o programa Gás do Povo é administrado pelos Ministérios de Minas e Energia e do Desenvolvimento e Assistência Social, Família e Combate à Fome. Segundo o governo federal, já são quase 15 milhões de recargas gratuitas realizadas em todo o Brasil desde o início do programa, como explica o ministro de Minas e Energia, Alexandre Silveira.
15: É 100% de cobertura. Já são 15 milhões de recargas. Hoje o país todo está coberto. Onde não tem revenda, as distribuidoras estão chegando com a entrega em veículos móveis e todo o público-alvo, que é o público do Cade Único, já recebe o botijão de gás, essa grande medida de proteção social.
13: Em julho, os beneficiários do programa poderão retirar a recarga gratuita do botijão de gás de 13 quilos a partir do dia 10. O benefício ficará disponível até 9 de agosto. A retirada do botijão pode ser feita diretamente nas 26 mil revendas credenciadas, espalhadas por mais de 4.800 municípios brasileiros. Com locução de Nazi Brum, reportagem de Gabriela Noronha.
9: O Escritório Nacional Antifacção foi inaugurado nesta sexta-feira, no Rio de Janeiro.
8: A nova estrutura, lançada pelo Ministério da Justiça e Segurança Pública, integra o programa Brasil contra o Crime Organizado.
9: O objetivo é apoiar as ações integradas desenvolvidas pelas forças de segurança pública.
8: Além do Rio de Janeiro, o escritório já está presente em São Paulo e estará posteriormente em Foz do Iguaçu, no Paraná.
9: Segundo o ministro da Justiça e Segurança Pública, Wellington César Lima, a medida quer aproximar a União dos principais centros de atuação do crime organizado no país.
16: Visa exatamente que nós venhamos a nos aproximarmos mais das realidades específicas de determinados estados da federação, como no caso do Rio de Janeiro e São Paulo. Também teremos um ponto em Foz do Iguaçu. Fundamental que para a fluidez dessas informações locais, estabelecimento de estratégias customizadas específicas para cada realidade local, o Ministério da Justiça se faça presente.
8: Em 2016, foi sancionada uma nova lei contra o tráfico de pessoas, que virou um marco para o Brasil.
9: Ela aumentou a possibilidade de investigação, a criminalização e as penas, além de garantir maior assistência às vítimas.
8: Para celebrar os 10 anos da lei, novas parcerias foram firmadas para combater esse tipo de crime.
9: Disfarçado de oportunidade de trabalho no exterior, o tráfico de pessoas segue fazendo vítimas no Brasil. Uma nova rota identificada pelo Ministério da Justiça e Segurança Pública tem um destino líder, Camboja, na Ásia. 44 brasileiros foram aliciados no ano passado para atuarem em centros de crimes digitais naquele país, como explica o diretor do Departamento de Migrações da Secretaria Nacional de Justiça do Ministério da Justiça e Segurança Pública, Vitor Semple.
17: Brasileiros estão sendo vítimas de esquemas, os chamados scam centers, que são brasileiros sendo transportados, exportados por meio de aliciamento para o Camboja e para os outros países para dar golpes digitais em brasileiros aqui no Brasil.
9: No ano em que a Lei Brasileira de Enfrentamento ao Tráfico de Pessoas completa 10 anos, o Ministério da Justiça lançou duas parcerias para ampliar as ações de prevenção desse crime no país. A primeira é no campo dos esportes, com a criação de uma cartilha que orienta atletas, familiares, treinadores, dirigentes e demais profissionais sobre os riscos do aliciamento por falsas promessas de contratos e oportunidades esportivas. Para o coordenador-geral de inteligência esportiva do Ministério do Esporte, Diogo Silva, grandes eventos esportivos podem ajudar a dar visibilidade ao tema.
18: Colocando isso dentro do contexto atual que nós estamos vivendo, onde a Copa do Mundo Futebol Feminino vai ter a oportunidade de apresentar essa proposta para as pessoas e alertar as pessoas.
9: Outra iniciativa é a campanha da Agência Nacional de Aviação Civil para conscientização sobre tráfico de pessoas e trabalho escravo. De acordo com Diana Helena Ferreira, da Agência Nacional de Aviação Civil, profissionais que atuam em aeroportos são capacitados para reconhecer situações de risco e denunciar.
19: Por meio dos treinamentos, eles conseguem identificar sinais, né, que algumas, né, possíveis vítimas podem manifestar, como de nervosismo, às vezes não saber responder determinadas perguntas dos agentes, né, eles sabem um canal, por exemplo, para acionar a Polícia Federal ou outro órgão policial que esteja no aeroporto.
9: Os homens já foram maioria nos casos de tráfico para trabalho em condição análoga de escravo, mas dados recentes do Ministério da Justiça e Segurança Pública mostram que as mulheres passaram a ser as principais vítimas, principalmente quando se refere à exploração sexual sexual. Quanto à faixa etária, a maioria das pessoas identificadas está em idade economicamente ativa, entre 18 e 59 anos. Reportagem Graziele Bezerra. E mais um aliado no combate ao feminicídio.
8: Está em construção uma linha do tempo que mostra o caminho percorrido pelas vítimas de violência desde o primeiro boletim de ocorrência.
9: Com esse histórico, será possível criar mecanismos de alerta para a atuação preventiva das autoridades antes que o crime aconteça.
11: Os casos de feminicídio no Brasil recuaram 11,45% nos primeiros meses após o lançamento do Pacto contra o Feminicídio em fevereiro deste ano. E isso representa 30 vítimas a menos em relação ao mesmo período do ano anterior. Ainda assim, entre abril e maio, 232 mulheres foram assassinadas em razão do gênero. E para fortalecer a luta contra o feminicídio, uma nova estratégia está sendo desenvolvida. Trata-se de uma linha do tempo que cruza dados dos boletins de ocorrência de violência doméstica registrados pelas vítimas. A ideia é agir preventivamente, como explica a idealizadora do sistema, Luana Teixeira, servidora da Secretaria Nacional de Segurança Pública.
20: O feminicídio, ele é o final de toda uma escalada da violência. A partir do momento que essa mulher entrar num ciclo de violência, no primeiro boletim de ocorrência, nós vamos emitir um alerta para todas as autoridades envolvidas, né? Para que ela não chegue no ápice do feminicídio. Como a gente observou, 15% morrem até 12 meses e 18% morrem até 24 meses. Nossa expectativa principal é essa, é salvar vidas em vez de contar as mortes.
11: A ferramenta faz parte do Centro Integrado Mulher Segura, uma estrutura dentro do Ministério da Justiça e Segurança Pública que usa inteligência e integração de dados para proteger mulheres em todo o Brasil. Para a construção da linha do tempo, foram reunidos dados das secretarias de segurança estaduais e do Banco Nacional de Boletins de Ocorrência. Com as informações, também é possível construir um histórico de atuação dos agressores, de acordo com Luana Teixeira.
20: Às vezes ele comete uma violência aqui no estado, mas ele vai para outro estado e lá não consta que ele cometeu essa violência, porque os sistemas não se conversam. E com Mulher Segura, você vai conseguir olhar tudo isso. Eu consigo ver que esse cara já fez, já praticou violência em vários outros estados.
11: Embora a plataforma ainda esteja em fase de estruturação, já conta com perfis específicos para delegacias e órgãos do judiciário, possibilitando notificações automáticas e a visualização do histórico da vítima e do agressor em diferentes estados. O próximo passo é integrar esses dados ao Sistema Único de Saúde para detectar casos de violência subnotificados. Reportagem Luciana Colares de Holanda.
8: O governo do Brasil finalizou a cessão da área da favela do Moinho para o governo de São Paulo.
9: O terreno na capital paulista era da União e abrigou cerca de 850 famílias.
8: Hoje, no ato de assinatura, a ministra da Gestão e da Inovação, Esther Dweck, destacou o atendimento habitacional às famílias como parte da negociação.
21: Eu acho que esse momento agora ele vai encerrar um capítulo e começar um novo, né? Justamente naquela área que era a favela do Moinho, que agora vai se tornar o Parque do Moinho. Para que a gente pudesse transformar aquela área num parque, a gente precisava garantir a moradia digna para as pessoas que estavam ali naquela região. O governo federal, por meio do Minha Casa Minha Vida, entraria com 180 mil e o governo do estado com 70 mil para permitir que as pessoas pudessem comprar uma casa de até 250 mil. Então, a grande maioria pôde ficar no centro da cidade, porque essa é uma área extremamente central e essa era uma dos pleitos das famílias, que elas não fossem deslocadas do centro da cidade.
9: Até agora, 84% das famílias já estão com novos imóveis contratados.
8: O governo paulista terá 48 meses para concluir as obras de construção do novo parque.
9: Comunidades da Amazônia que atuam com produtos da biodiversidade.
8: Serão financiadas ações para fortalecer os negócios com foco na conservação ambiental.
0: O Fundo Amazônia vai investir até 230 milhões de reais para fortalecer negócios comunitários da sociobioeconomia em todos os estados da Amazônia Legal. O investimento vai ocorrer por meio do edital Prospera Amazônia, lançado pelo Ministério do Meio Ambiente e Mudança do Clima e que é fruto de um acordo de cooperação com o BNDES, o Banco Nacional de Desenvolvimento Econômico e Social. O edital vai selecionar organizações para oferecer serviços a empreendimentos comunitários que trabalham com produtos e serviços da sociobiodiversidade e que sejam formados principalmente por povos indígenas, quilombolas, extrativistas, ribeirinhos, agricultores familiares e demais povos e comunidades tradicionais. O apoio inclui assistência técnica, formação, capacitação, assessoria para gestão e regularização documental. Também contempla serviços de adequação sanitária e ambiental, certificação, agregação de valor, acesso a crédito e a mercados. Ao todo, o edital poderá apoiar ações em até 106 municípios da Amazônia Legal. A chefe do Departamento de Gestão do Fundo Amazônia do BNDES, Fernanda Garavini, destaca a importância dessa parceria entre o banco e o Ministério do Meio Ambiente e Mudança do Clima.
3: Com essa parceria, o Ministério de Meio Ambiente e Mudança do Clima e o BNDES, usando os recursos do Fundo Amazônia, pretendem transformar a produção sustentável dos territórios amazônicos em negócios mais estruturados, capazes de gerar renda, ganhar escala e acessar novos mercados, sem abrir mão da conservação da floresta e dos modos de vida dessas populações, que protegem a floresta.
0: Gerido pelo BNDES, sob coordenação do Ministério do Meio Ambiente e Mudança do Clima, o Fundo Amazônia já apoia mais de 150 projetos, estando presente em 73% dos municípios dos 9 estados da Amazônia Legal. Reportagem André de Barros Lima.
9: O Exame Nacional do Ensino Médio 2026 já contabiliza mais de 5 milhões de inscritos.
22: É o maior número já registrado pelo exame desde 2022.
9: Entre as principais novidades dessa edição está a inscrição automática dos estudantes concluintes do ensino médio da rede pública.
22: Outra mudança foi o aumento no número de municípios onde as provas serão realizadas.
9: Nesse ano, o exame será aplicado nos dias 8 e 15 de novembro em todos os estados e no Distrito Federal.
22: A principal porta de entrada para a educação superior no Brasil.
9: É utilizado para ingressar em universidades públicas por meio do Sistema de Seleção Unificada, o SISU, ou em instituições privadas pelo ProUni, o Programa Universidade para Todos.
22: Também é utilizado por estudantes que buscam financiamento em instituições de ensino pelo FIES.
9: E fique de olho, as inscrições para quem quer participar do FIES abrem no dia 14 de julho.
23: O Ministério da Educação publicou o edital do processo seletivo do FIES, Fundo de Financiamento Estudantil, para o segundo semestre de 2026. As inscrições são gratuitas e estarão abertas de 14 a 17 de julho, exclusivamente pela internet no endereço acessounico.mec.gov.br/FIES. Neste ano, o MEC oferece mais de 112 mil vagas para o FIES, considerando os processos seletivos do primeiro e do segundo semestre. Para se inscrever, é necessário ter participado do Exame Nacional do Ensino Médio, o Enem, a partir da edição de 2010. No exame, o candidato deve ter obtido média aritmética de no mínimo 450 pontos nas 5 provas, sem ter zerado a redação. Além disso, não deve ter participado na condição de treineiro. Outra exigência é possuir renda bruta familiar mensal por pessoa de até 3 salários mínimos. O resultado da pré-seleção na chamada única vai ser divulgado no dia 30 de julho. Reportagem Júlio César de Oliveira.
22: A Advocacia Geral da União notificou hoje a Google, controladora do YouTube, para que retire do ar perfis que promovem e facilitam a criação de plataformas de apostas não autorizadas a operar no país.
9: Os perfis em questão divulgavam conteúdos com tutoriais de como criar uma plataforma de cassino, por exemplo, ou de estímulo ao jogo do bicho, que é proibido pela legislação brasileira.
22: Apostas de cota fixa, como as chamadas bets, só podem ser exploradas mediante prévia autorização do Ministério da Fazenda.
9: E essas foram as notícias do Governo do Brasil.
22: Uma realização da Secretaria de Comunicação Social da Presidência da República.
9: Com produção da empresa Brasil de Comunicação.
22: Fique agora com as notícias do Poder Judiciário e do Congresso Nacional. Boa noite, bom fim de semana.
9: A gente volta na segunda-feira. Boa noite.
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6: Presidente do STF defende a atuação conjunta das cortes latino-americanas para proteger a democracia.
7: STJ julga primeiro repetitivo em sessão totalmente virtual e define requisitos para justiça gratuita a pessoas jurídicas.
6: TST recebe relatório sobre estudo inédito sobre a exclusão de pessoas LGBTQIAP. Mais no mercado de trabalho.
7: Boa noite, eu sou Marcela Luiz.
6: E eu sou Walter Lima.
7: O presidente do Supremo Tribunal Federal e do Conselho Nacional de Justiça, ministro Edson Fachin, defendeu uma atuação articulada entre as cortes constitucionais da América Latina para fortalecer a proteção da democracia, da independência judicial e dos direitos fundamentais.
6: A declaração foi feita durante o 31º encontro de tribunais, cortes e salas constitucionais da América Latina e do Caribe, realizado em Montevidéu, no Uruguai. Fernanda Porto.
24: Do evento, Fachin disse ainda que o reconhecimento da democracia como um direito humano autônomo, como está sendo debatido pela Corte Interamericana de Direitos Humanos, poderá fortalecer juridicamente a independência do Poder Judiciário, a autonomia dos tribunais constitucionais, a integridade dos processos eleitorais, os mecanismos de freios e contrapesos, além da proteção das liberdades fundamentais.
7: O Conselho Nacional de Justiça encerrou o primeiro semestre de 2026 com 326 processos julgados pelo plenário e mais de 6 mil processos analisados e arquivados.
6: No período, o órgão também aprovou normas e definiu políticas para o judiciário em todo o país. Marcelo Della Libera.
25: O balanço divulgado pelo CNJ mostra que nos 6 primeiros meses do ano, o plenário realizou 24 sessões, entre presenciais e virtuais. O colegiado também aprovou 15 resoluções de cumprimento obrigatório pelos tribunais e 3 recomendações sobre boas práticas em áreas como gestão processual, inovação tecnológica, direitos humanos, acesso à justiça e melhoria da prestação jurisdicional. Na área disciplinar, o plenário do Conselho julgou 10 procedimentos administrativos disciplinares e aplicou sanções em 8 deles. Também determinou o afastamento cautelar de 9 magistrados durante a tramitação dos processos e analisou 9 revisões disciplinares com aplicação de pena de disponibilidade em 2 casos.
7: Pela primeira vez, o STJ julgou um recurso repetitivo em sessão totalmente virtual.
6: Na ocasião, foram estabelecidos critérios para a concessão da gratuidade de justiça a pessoas jurídicas. Fátima Uchoa.
26: A tese fixada pela Corte Especial do STJ sob o rito dos repetitivos deve ser seguida por todos os juízes e tribunais do país ao analisarem a mesma questão de direito. O colegiado definiu que a pessoa jurídica deve apresentar informações que permitam avaliar a real situação econômico-financeira, não sendo suficiente demonstrar inatividade ou redução do faturamento. Segundo o ministro relator Luiz Felipe Salomão, a concessão da gratuidade de justiça segue regras diferentes para pessoas físicas, que têm presunção relativa de veracidade na declaração de insuficiência de recursos, enquanto a pessoa jurídica deve comprovar não ter condições de arcar com as despesas processuais.
7: Um estudo inédito foi feito sobre a exclusão de pessoas LGBTQIAPN+, no mercado de trabalho.
6: O relatório foi entregue ao TST. Mila Amaral.
27: O levantamento foi realizado pelo Banco Mundial em parceria com o Ministério dos Direitos Humanos e da Cidadania e outras organizações. De acordo com o documento, a exclusão de pessoas LGBTQIAPN+, no mercado de trabalho, tira da economia brasileira mais de 94 bilhões por ano. Isso acontece porque essa população é mais atingida pelo desemprego e pela informalidade e recebe salários menores. Os dados mostram que o desemprego entre pessoas LGBTQIAPN+, é de 15,2% e mesmo empregados, eles ganham em média 10% a menos.
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7: Uma boa noite.
6: Bom fim de semana e até segunda-feira.
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4: Eu sou Paula Gromba.

0: digital. O senador Hamilton Mourão, do Republicanos do Rio Grande do Sul, destacou que a criação de perfis falsos deixou de ser uma mera travessura online para se transformar em uma ferramenta de crimes graves, como a extorsão financeira e a chantagem íntima, gerando prejuízos severos à saúde mental e ao bolso das vítimas.
1: Catfishing é a prática de criar uma identidade falsa online com o objetivo de enganar, explorar, assediar ou fraudar outras pessoas, geralmente em redes sociais ou aplicativos de namoro. Os motivos para o catfishing variam desde a busca por atenção ou bullying até crimes graves, como golpes financeiros, românticos ou de investimento em criptomoedas, que resultam em perdas financeiras substanciais para as vítimas. Extorsão e chantagem por meio de imagens íntimas ou informações pessoais compartilhadas pelas vítimas, chamada sextorção e roubo de identidade.
0: A proposta estabelece que a punição seja agravada se a fraude for cometida com o uso de ferramentas automatizadas, perfis robôs ou se visar a exploração financeira de pessoas vulneráveis como idosos.
2: E processos de violência doméstica poderão ter análise mais rápida na justiça.
3: Avançou o projeto que garante prioridade aos juizados especializados na tramitação das ações previstas na Lei Maria da Penha. Repórter Rodrigo Rezende.
4: Os juizados de violência doméstica e familiar contra a mulher terão prioridade em relação à chamada justiça comum na análise dos processos relacionados à Lei Maria da Penha. O projeto com esse objetivo foi aprovado pela Comissão de Direitos Humanos. A relatora, senadora Ana Paula Lobato, do PSB do Maranhão, ressalta que essa medida impede conflitos entre órgãos judiciais e dá mais segurança para a mulher vítima de agressão. O relatório de Ana Paula Lobato foi lido na CDH pelo senador Rogério Carvalho, do PT de Sergipe.
5: Ao instituir órgãos judiciais especializados com competência civil e criminal para o processo, julgamento e execução das causas decorrentes dessa violência, a Lei Maria da Penha buscou evitar a fragmentação do atendimento, decisões potencialmente contraditórias e a peregrinação da vítima por múltiplos juízos, assegurando tutela mais efetiva e concentrada.
4: O projeto foi apresentado pela deputada federal Laura Carneiro, do PSD do Rio de Janeiro, e agora será analisado pela Comissão de Constituição e Justiça.
2: E a Câmara dos Deputados pode votar nos próximos dias o chamado PL da Misoginia, um projeto aprovado pelo Senado, que equipara o crime de ódio contra mulheres ao racismo.
3: A proposta torna a prática inafiançável e imprescritível e prevê penas mais duras para quem discriminar as mulheres. A reportagem é de Yasmin Rodrigues.
6: O projeto de lei aprovado pelo Senado em março inclui a misoginia entre os crimes de preconceito e discriminação já previstos na legislação brasileira. Assim como nos crimes de racismo, a conduta passa a ser considerada inafiançável e imprescritível. A autora do projeto, senadora Ana Paula Lobato, do PSB do Maranhão, afirmou que o objetivo é enfrentar um tipo de violência que muitas vezes antecede as agressões físicas e feminicídios.
7: Estatística crescente da violência doméstica que chega até o feminicídio. Então, antes de chegar no feminicídio, se sofre a violência psicológica, a violência financeira, a violência doméstica, para enfim chegar no feminicídio. Para diminuir os casos de feminicídio, a gente precisa primeiramente combater a violência.
6: A matéria recebeu parecer favorável da relatora, senadora Soraya Tronic, do PSB de Mato Grosso do Sul. Se os deputados aprovarem o texto sem alterações, a proposta segue diretamente para a sanção presidencial.
2: Uma audiência pública das Comissões de Direitos Humanos e de Assuntos Sociais discutiu os impactos das apostas esportivas online no Brasil.
3: O debate apontou que a crescente expansão das bets no país exige medidas de proteção aos consumidores. Repórter Patrícia Oliveira.
8: Para os debatedores, os efeitos das apostas esportivas online sobre o endividamento das famílias e a saúde mental dos brasileiros exigem medidas de proteção ao consumidor. Além do cadastramento do CPF nos sites de aposta, também seria necessária a declaração de renda para o controle do valor apostado e a redução da publicidade das bets. O psiquiatra Hermano Tavares destacou o aumento de casos de jogo compulsivo, o vício que afeta um em cada cinco apostadores.
9: É como se fosse uma droga, gente. Isso teve mais de 100% de aumento de demanda de tratamento para jogo nesse período.
8: O senador Eduardo Girão, do Novo do Ceará, defende o fim das apostas online.
10: Copa do Mundo acontecendo durante esse mês, explodiu a propaganda. Na minha opinião, deveria acabar, proibir, seja o governo enviando um projeto ou o próprio parlamento deliberar pelo fim.
8: Além de outras propostas em tramitação, um pacote de projetos reunidos pela senadora Damares Alves, do Republicano, do Distrito Federal, restringe a publicidade das bets e proíbe a ação de influenciadores digitais.
2: Os atendimentos a pessoas com dependência em jogos de apostas no SUS cresceram 140% entre 2018 e 2025. O dado foi apresentado na audiência pública pela coordenadora do Departamento de Saúde Mental, Álcool e Outras Drogas do Ministério da Saúde, Gabriela de Andrade.
3: Para a senadora Damares Alves, do Republicanos do Distrito Federal, a expansão das apostas esportivas já

0: Afeta a saúde pública e a economia, o que reforça a necessidade de medidas para enfrentar a ludopatia.
1: Quanto tudo isso está custando para o Brasil? O que está arrecadando? Está compensando os danos e prejuízos que os cofres públicos vão ter e já estão tendo?
2: Os limites para o acesso ao microcrédito podem deixar de ficar defasados.
0: A Comissão de Assuntos Econômicos aprovou um projeto que atualiza esses valores anualmente, com base na inflação, para preservar o acesso de microempreendedores e trabalhadores informais ao crédito. O texto segue para a Câmara dos Deputados, se não houver recurso ao plenário. Repórter Marcela Cunha.
3: O projeto prevê a correção anual dos limites de endividamento para acesso ao Programa Nacional de Microcrédito Produtivo Orientado. O PNMPO oferece crédito para financiar atividades produtivas de microempreendedores, pequenos negócios e trabalhadores informais. Hoje, o Conselho Monetário Nacional estabelece dois limites: até R$21 mil em operações de microcrédito na mesma instituição financeira e até R$80 mil no total de operações de crédito no sistema financeiro, sem contar financiamento habitacional. Mas esses valores podem ficar defasados com o tempo. O relator, o senador Laércio Oliveira, do Progressistas de Sergipe, afirmou que manter os limites sem correção pela inflação reduz ano a ano o acesso dos pequenos empreendedores ao microcrédito.
4: Mais do que facilitar o acesso ao financiamento com taxas justas, a política do microcrédito atua como um motor de incentivo e profissionalização para os microempreendedores. Em vez de apenas injetar dinheiro, o programa qualifica o tomador para que ele identifique o momento exato de buscar o empréstimo e saiba aplicá-lo com foco na produtividade.
3: Pelo texto aprovado, a atualização será anual pelo IGPM, índice usado para medir a variação de preços na economia.
0: Com edição de Paula Groba e trabalhos técnicos de João Lira, o Jornal do Senado fica por aqui. Acompanhe agora as notícias do Tribunal de Contas da União e da Câmara dos Deputados. Boa noite.
2: Uma boa noite e um bom fim de semana.
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6: O Tribunal de Contas da União avaliou se órgãos federais oferecem condições adequadas no ambiente de trabalho para a inclusão de pessoas com deficiência. A auditoria analisou 36 órgãos e identificou barreiras físicas, sociais e organizacionais, além de dificuldades de acessibilidade nos espaços, nos sistemas de informática e nos meios de comunicação. O tribunal também constatou que metade dos órgãos avaliados não possui diretrizes formais de acessibilidade. O TCU recomendou medidas ao Ministério da Gestão, ao Ministério dos Direitos Humanos e a outros órgãos federais. O objetivo é eliminar barreiras e melhorar as condições de inclusão e de trabalho na administração pública federal. Saiba mais em tcu.gov.br.
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7: Deputados definem novas regras para fiscalizar despesas com educação.
8: O projeto cria medidas de saúde para pessoas afetadas por jogos de azar.
7: Avança a proposta que retoma incentivos para o programa Mais Médicos.
8: Boa noite. Comissão de Educação aprova incentivo ao programa Mais Médicos. O repórter José Carlos Oliveira tem as informações.
9: A Comissão de Educação da Câmara dos Deputados aprovou o projeto de lei que retoma incentivos ao programa Mais Médicos, que haviam sido revogados em 2025, diante da lei que criou o programa Agora Tem Especialistas. O texto aprovado permite que os candidatos aos programas de residência médica recebam 10% de pontuação adicional durante o processo seletivo, desde que tenham cumprido integralmente pelo menos um ano de ações em projetos e programas dos Ministérios da Saúde e da Educação, como é o caso do Mais Médicos. Para o relator da proposta, deputado Ismael, do PL de Santa Catarina, a medida tem baixo custo, é fácil de ser operacionalizada e, na prática, vai atrair mais jovens profissionais para o programa Mais Médicos.
10: A gente sabe da importância da presença do programa Mais Médico nesses pequenos municípios. E o projeto do deputado Ismael Alexandrino permite que especialistas em medicina também adentrem ao programa Mais Médico, permitindo um maior acesso da nossa nossa população, a saúde, tão fundamental, uma das prioridades, sem dúvida, desafiantes para o nosso país.
9: A proposta de retomada de incentivos ao programa Mais Médicos ainda vai passar pelas análises das comissões de saúde e de Constituição e Justiça. Da Rádio Câmara de Brasília, José Carlos Oliveira.
11: Orlando Silva, do PCdoB de São Paulo, comemora a aprovação na Comissão de Constituição e Justiça do projeto que veda o ensino à distância nos cursos da área da saúde. Segundo ele, a formação presencial é indispensável para garantir a qualificação dos futuros profissionais.
8: Orlando Silva acredita que a medida preserva a qualidade dos serviços prestados à população e evita a formação de profissionais com diferentes níveis de preparo. O deputado também defende a rápida tramitação da proposta no Senado.
5: Trabalho.
11: Professora Luciene Cavalcante, do PSOL de São Paulo, apoia a instituição do piso nacional para os profissionais não docentes da educação. Segundo ela, a proposta garante valorização aos trabalhadores da educação básica e prevê remuneração equivalente a 75% do piso do magistério.
8: Professora Luciene Cavalcante afirma que o projeto conta com fonte de financiamento por meio do Fundeb e pede prioridade para a votação no Senado. Ela argumenta que a medida corrige uma injustiça salarial e reconhece o trabalho dos profissionais que atuam diariamente nas escolas.
5: Educação.
11: Foram aprovadas novas regras para fiscalização de despesas públicas com educação. A repórter Paula Bittar acompanhou a votação.
12: A Comissão de Constituição e Justiça da Câmara aprovou uma proposta que define regras para acompanhar e avaliar gastos com educação nos estados e municípios. O texto aprovado confere um papel central ao Sistema de Informações sobre Orçamentos Públicos em Educação, SIOP, um sistema eletrônico gerido pelo Fundo Nacional de Desenvolvimento da Educação, o FNDE, que coleta, processa e disponibiliza dados sobre receitas e despesas com educação. O monitoramento da aplicação de recursos na educação será feito por esse sistema, que também será responsável por manter um portal voltado ao cidadão. Estados e municípios deverão publicar no SIOP até 30 dias após o fim de cada bimestre um demonstrativo com as receitas e despesas da educação. Se o relatório não for publicado, o governo federal poderá suspender as transferências voluntárias, com exceção das destinadas à educação, saúde e assistência social. Durante a discussão da proposta na comissão, o deputado Patrus Ananias, do PT de Minas Gerais, ressaltou a necessidade de garantir transparência nos gastos públicos.
13: Esse projeto me tocou muito o coração, porque eu penso que nós vivemos uma época em que nós aqui na Câmara dos Deputados, parlamentares, precisamos mandar um recado claro, passar uma imagem para o povo brasileiro da nossa correção, do nosso rigor, da nossa transparência na aplicação dos recursos públicos, que não podem ser destinados a projetos mirabolantes, a obras inacabadas, mas destinados prioritariamente às políticas públicas que promovem o desenvolvimento do nosso país.
12: O projeto que define regras para acompanhar e avaliar gastos com educação nos estados e municípios já pode seguir para análise do Senado, a menos que haja recurso para votação pelo plenário da Câmara. Da Rádio Câmara, de Brasília, Paula Bittar.
5: Saúde.
8: Hélio Lopes, do PL do Rio de Janeiro, é autor de projeto que estabelece diretrizes para a caderneta de saúde da gestante e do bebê no SUS. Entre as medidas previstas, o texto determina o uso de terminologia baseada no sexo biológico e veda a adoção de linguagem neutra.
11: Segundo Hélio Lopes, a proposta também define que as cadernetas de pré-natal sejam voltadas exclusivamente à proteção da saúde da mãe e do bebê, sem conteúdos que estimulem a interrupção da gestação. O projeto ainda prevê orientações sobre denúncia e proteção em casos de violência sexual.
8: Projeto de Felipe Beccari, do Podemos de São Paulo, cria uma política de incentivo à produção e ao acesso a medicamentos genéricos de uso veterinário. O deputado propôs estímulos para empresas que produzem esses medicamentos e adotem políticas de preços mais acessíveis.
11: De acordo com Felipe Beccari, a medida busca reduzir os custos dos tratamentos veterinários e ampliar o acesso da população aos cuidados com os animais. Ele acredita que o fortalecimento do mercado de genéricos pode estimular a concorrência, beneficiar tutores e contribuir para o bem-estar animal.
5: Direitos humanos.
8: projeto cria uma pensão especial para pessoas que adquirirem deficiência permanente em decorrência de violência doméstica. Um dos autores da matéria, Dimas Gadelha, do PT do Rio de Janeiro, explica que a ideia é indenizar as vítimas sem renda suficiente para garantir o próprio sustento.
11: O texto também dispensa o tempo de carência para a concessão de benefícios às vítimas. De acordo com Dimas Gadelha, a proposta ainda prevê mecanismos para que o Estado busque o ressarcimento dos gastos junto aos agressores.
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5: Ciência e tecnologia.
8: Está pronta para ser votada no plenário da Câmara a proposta que cria uma política para auxiliar na saúde de pessoas afetadas por jogos de azar. A repórter Mônica Tati tem mais informações.
15: A Comissão de Constituição e Justiça da Câmara dos Deputados aprovou o projeto de lei que institui política para atender pessoas e famílias que foram afetadas pelos jogos de apostas. O texto cria a Estratégia Nacional de Atenção Integral às pessoas com necessidades decorrentes das práticas de jogos e apostas. Entre outros pontos, aborda a prevenção, a redução de danos, a proteção e a reinserção social de pessoas que tenham problemas com vícios em jogos. A relatora na comissão, a deputada Laura Carneiro, do PSD do Rio de Janeiro, afirmou que a proposta tem relevância social e sanitária, devido aos efeitos das apostas sobre a saúde mental, a vida familiar e a proteção de grupos vulneráveis. Já o autor do projeto, o deputado Rui Carneiro, do Podemos da Paraíba, informou que o número de pessoas atendidas pelo SUS, o Sistema Único de Saúde, com problemas associados ao jogo patológico, passou de 108 para 1.200 entre 2018 e 2023.
16: Os jogos de azar no Brasil se transformaram numa questão gravíssima de saúde pública. Esse é a moral principal do nosso projeto: dar uma resposta às pessoas que, junto com os seus familiares, estão vivendo essa nova realidade do Brasil, inclusive uma das maiores causas do endividamento do brasileiro. Então, o objetivo é preparar a estrutura, sobretudo de saúde, as unidades básicas de saúde, nos CAPs, para atender esse novo tipo de paciente, vamos dizer assim, que precisa de socorro.
15: O projeto que cria uma política de atenção às pessoas com problemas com jogos de apostas já foi aprovado por todas as comissões e aguarda a votação do plenário da Câmara. Da Rádio Câmara de Brasília, Mônica Tati.
5: Justiça.
11: Adriana Ventura, do Novo de São Paulo, pede a instalação de uma CPMI para investigar o Banco Master e acusa o governo de priorizar gastos com publicidade em vez de áreas como saúde. Ela defende o combate à impunidade e a responsabilização dos envolvidos em crimes.
8: Adriana Ventura também faz críticas ao governo federal e cita investigações da Polícia Federal envolvendo o Banco Master e integrantes da base governista. Segundo ela, as denúncias reforçam a necessidade de aprofundar as apurações sobre possíveis casos de corrupção.
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5: Comissões.
11: A Comissão de Administração da Câmara debate experiência de ouvidorias externas em defensorias públicas. O repórter Luiz Cláudio Canuto tem os detalhes.
18: 20 unidades da federação têm ouvidorias externas em suas defensorias públicas, que funcionam como órgãos auxiliares e autônomos para garantir o controle social, a transparência e a participação da sociedade civil. As ouvidorias externas não pertencem à carreira da defensoria e seus integrantes são eleitos a partir de listas tríplices com representantes da sociedade. Criadas pela Constituição de 88, as defensorias públicas são instituições estatais que garantem assistência jurídica integral e gratuita à população que não possui recursos financeiros para contratar um advogado. Elas atuam na defesa dos direitos individuais e coletivos e na promoção dos direitos humanos. A Comissão de Administração e Serviço Público da Câmara dos Deputados debateu a experiência das ouvidorias externas das defensorias públicas com representantes do setor. A audiência pública foi presidida pela deputada Fernanda Melchiona, do PSOL do Rio Grande do Sul, autora também do pedido para a realização do debate.
19: 20 estados já têm a defensoria, a ouvidoria da defensoria pública, que é um órgão do controle social, que não é da carreira da instituição e que é eleita pelos movimentos sociais populares. E por que eu estou fazendo esse preâmbulo? Porque é o único órgão do sistema judicial que tem esse controle externo, externo mesmo, que não é da carreira, que não tem aquele elemento corporativo. Isso é muito importante.
18: Os estados que não têm ouvidorias externas nas defensorias públicas são Espírito Santo, Sergipe, Alagoas, Tocantins, Mato Grosso do Sul, Amazonas, Roraima e Rio Grande do Norte. A Defensoria Pública da União conta com uma ouvidoria geral composta por representantes da sociedade civil. O projeto apresentado no Senado Federal muda a lei de responsabilidade fiscal e destina limite de até 2% da receita das unidades federativas para o orçamento das defensorias públicas, a fim de garantir autonomia financeira. A proposta também impede contingenciamentos severos no sistema de assistência jurídica gratuita. Da Rádio Câmara de Brasília, Luiz Cláudio Canuto.
5: Economia.
8: Florentino Neto, do PT do Piauí, defende o projeto que autoriza a União a criar uma empresa estatal para atuar na distribuição de combustíveis e gás de cozinha. A proposta também permite ampliar a participação pública em refinarias e outras estruturas estratégicas para o abastecimento nacional.
11: No entendimento de Florentino Neto, a medida fortalece a soberania energética e protege o país em situações de desabastecimento. Ele considera ainda que a iniciativa contribui para a estabilidade da oferta de combustíveis, além de proteger os consumidores contra aumentos abusivos.
8: Glauber Braga, do PSOL do Rio de Janeiro, apresentou o projeto que revoga a lei do Programa Nacional de Desestatização. O deputado afirma que a proposta busca fortalecer a presença do Estado em áreas estratégicas, como energia, mineração, telecomunicações e infraestrutura.
11: Glauber Braga avalia que as privatizações reduzem a capacidade do poder público de planejar o desenvolvimento do país. Ele defende que empresas estatais atuem em setores essenciais para atender ao interesse da população, especialmente onde a iniciativa privada não vê lucro imediato.
5: Relações Exteriores.
8: Edilson Barroso, do PL de São Paulo, integra a Frente Parlamentar Mista em apoio à integração União Europeia-Mercosul, criada para acompanhar o acordo comercial entre os dois blocos. Ele detalha a importância da fiscalização legislativa para dar mais segurança às empresas brasileiras.
11: Adilson Barroso afirma que o acordo vai reduzir aos poucos impostos cobrados sobre milhares de produtos e serviços. O deputado aponta que a mudança pode facilitar as vendas do Brasil para outros países e atrair novos investimentos.
5: Agricultura.
8: Representantes da cadeia de produção do tabaco defenderam na Câmara uma proteção para o setor. A repórter Maria Neves nos conta quais as propostas.
20: Representantes da cadeia produtiva do tabaco reclamaram em audiência pública na Câmara dos Deputados que o sistema integrado de produção do setor está ameaçado no Brasil. De acordo com o deputado Heitor Schur, do PSD Gaúcho, que pediu a realização do debate, o aumento do número de produtores independentes e a carga tributária representam as principais ameaças à produção integrada de fumo no Brasil. Heitor Schura afirma que o sistema integrado foi construído há mais de 100 anos e engloba desde os produtores de fumo até a fabricação dos produtos derivados, como o cigarro. O deputado argumenta que essa organização é importante para garantir aspectos como equilíbrio entre produção e demanda, assistência técnica e controle da qualidade dos insumos. Com o crescimento dos produtores independentes, ele acredita que essa estrutura esteja ameaçada.
1: Nós temos diversas safras dentro de um ano. Uma vez era a safra do fumo, agora é a safra de verão, a safra de inverno, a safra de primavera. Está plantando e colhendo o ano inteiro. Talvez isso para a indústria seja muito bom, mas para o segmento que está lá no campo eu não vejo ganhar com isso. E ao mesmo tempo a gente percebe que cada vez tem mais produtores independentes, plantando por conta, não sei se os insumos que eles usam são os corretos. E essas coisas acabam influenciando também o nosso setor.
20: Com o aumento da produção, Heitor Schur afirma que houve queda no preço do tabaco. O deputado sustentou que enquanto em janeiro a arroba do produto custava R$ 340, hoje está sendo vendida por R$ 260. Da Rádio Câmara de Brasília, Maria Neves.
11: Marcelo Moraes, do PL do Rio Grande do Sul, defende a securitização das dívidas dos produtores rurais do estado. Na visão do deputado, a medida é essencial para permitir a renegociação dos débitos acumulados após anos de estiagem e das enchentes de 2024.
8: Marcelo Moraes afirma que os agricultores não pedem perdão das dívidas, mas condições para quitá-las. Ele também cobra a apreciação da proposta pela Câmara, alegando que a demora na votação agrava a crise no campo e compromete a economia gaúcha.
5: Meio Ambiente.
11: Cabo Gilberto Silva, do PL da Paraíba, critica a atuação de órgãos federais durante operações de fiscalização ambiental em Novo Progresso, no Pará. Segundo o deputado, as ações truculentas provocam conflitos com produtores rurais e moradores da região.
8: Cabo Gilberto Silva pede ao governo federal que reveja a atuação dos órgãos responsáveis pela fiscalização ambiental na região. No entendimento do parlamentar, é necessário garantir o cumprimento da legislação sem comprometer os direitos dos produtores.
11: Joaquim Passarinho, do PL do Pará, também denuncia a truculência de órgãos federais durante a operação de fiscalização ambiental em Novo Progresso. O deputado defende que a fiscalização seja conduzida com respeito à população e prioridade para medidas de orientação.
8: Joaquim Passarinho cobra do governo ações para acelerar a regularização fundiária e ambiental na região. Segundo o parlamentar, é preciso garantir segurança jurídica aos produtores e conciliar a proteção do meio ambiente com o desenvolvimento das atividades econômicas locais.
11: Termina agora o jornal Câmara dos Deputados, produzido pela Rádio Câmara, com trabalhos técnicos de Wellington Teles e apresentação de Ana Raquel Macedo e Márcio Aquiles Sardi. Boa noite.
8: A Voz do Brasil volta na segunda-feira. Boa noite e bom final de semana.
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0: 21 horas.
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